0: Olha o Rian dominando pela ponta, sai da marcação no primeiro, pegou na frente, acelerou o tempo por baixo, intercepta a defesa, cortou com bola e tudo já. E o árbitro agora diz que a lateral foi. A bola saiu a favor do time do Criciúma. Pode, Jorge?
1: Não pode não, rapaz, porque foi falta. Era para marcar a falta aqui em favor do Ceará. É outra coisa. O Ceará tá melhor. Com toque, a bola chega com mais categoria, não é isso?
0: 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Olha a próxima ação do Vozão na área, falta, o árbitro não marcou, ficou sentindo o atleta do time do Vozão. E a velocidade agora do time do Criciúma, bola aberta na ponta com o jogador Romarinho, vai tentar fazer o cruzamento, espiou para dentro da área, cruzou, procurou o lado esquerdo, agora com o jogador William Lepa, a bola saiu.
1: Isso, a bola quando foi levantada chegou o Rian aqui, é outro patamar, é outra categoria, tocou de cabeça, a bola saiu, arremesso em favor do Criciúma,
0: Bosco. William Lepa vai pra cobrança e depois para Marcelo está recebendo aqui do lado esquerdo, ele reduz a velocidade, retrocede, atrasa na retaguarda para o Luciano Castan, daí ele entrega para o Rodrigo, pediu na ponta direita Marcinho, a bola foi chegando até ele, Marcinho domina pelo time do visitante, o time do Criciúma, que vai empatando em 0-0, ele volta de novo na defesa e volta no Luciano, daí ele recebe outra vez na retaguarda, ele passa a bola esticando o lançamento até a ponta com o jogador William Lepo, vai dominando, olha o Lepo, dominou aqui do lado esquerdo, ele prefere o recuo, jogando mais atrás, começa de novo o jogo do Ronald, vem acelerando, prefere a tabelinha, Ceará se protege, acaba roubando, Matheus Araújo está com a bola, prefere atrasar, entregando agora para o jogador Lenny Lobato, vai tentar entregar no meio de campo, olha o acelerou o Vina, entregou para o Lenny Lobato, vai pegando na ponta, aí ele vai para cima do adversário, quem sabe agora o gol, ele prefere tocar mais atrás, tocando lá pela ponta canhota, olha o Vina, recebeu na linha esquerda, boa bola para o jogador João Gabriel, vai dominando na frente do crime, quem sabe agora, tocou, passou, o Rian deixou a bola passar para Júlio César mais atrás, ele dá uma tabelinha ali com o jogador Rian vai se aproximando para Matheus Araújo, aliás para o João Gabriel, outra vez agora para o Rian, deixou na ponta direita, evitou a saída de bola o Júlio César, entregou outra vez para Rian, é o Ceará procurando uma brecha para meter essa bola, ainda Rian tocou na ponta direita para Júlio César dominou, a marcação para cima dele, soltou, boa bola agora para o Rian, aí ele vai na direção do gol, ele prefere o toque mais atrás, começou com o Zanocelo, entregou na ponta canhota, é o Ceará que vem trabalhando com o gosto de gás, a bola com Luiz Otávio deixou outra vez para Zanocelo enfia no comando de ataque, boa bola, agora pro Vina, esticou o lançamento até a ponta canhota, é o Ceará que vem chegando, com o Matheus Araújo já pode até bater pro gol, vem na tabelinha do Vina, soltou, olha o gol do Ceará com o Lindy Lobato, chutou, bateu, já estava marcado o impedimento, Jota.
1: Isso, que pé em pé, de pé em pé. Aí chegou até o pé do Rian, que chutou, explodiu na trave, mas já estava impedido. Que pena, hein? Que pena, Bosco. Vou conferir aqui.
2: Saiu 14, Ronald entre os 5.
1: 14, Ronald entre os 5, Eduardo.
2: E saiu 10 entre os 21.
1: Isso, 21 no lugar do
2: 10.
1: Do 10. Então, 14, Ronald
0: saiu. João Carlos é o 21.
1: Isso, o João Carlos, pronto. Eduardo e João Carlos.
0: Pronto, certo? Beleza. Eduardo e João Carlos entraram no time do Criciúma. E o jogo, Edmilson?
2: É, o Ceará consegue ser absoluto dentro da partida. O Ceará consegue dominar plenamente. Está faltando só aquele último ou penúltimo
0: passo. Olha o João Gabriel, entregou na velocidade, quem sabe agora o gol. O Rian pegou, vai pra cima, Rian confirma em ti, garoto, Rian balançou, saiu da marcação, vai na ponta direita, a marcação volta a marcá-lo, aí ele dominou de novo, vai chama pra dançar, ele prefere dar um tapa na bola, começa de novo, o time do Vozão aqui pelo lado direito com o Júlio César, boa bola pra João Gabriel, outra vez pro Rian, na ponta direita é o Ceará que busca o gol da vitória, ele toca mais atrás, Júlio César pediu, recebeu, é o Vozão que vem chegando na tabelinha, Júlio César recebeu, quem passou pra ele foi o Zanocelo, aí o Júlio César volta outra vez no Zanocelo, Zanocelo entrega no meio de campo, é a tabela pra Vina, a defesa corta, volta no Criciúma, retoma a posse de bola, Júlio César pelo time do Ceará, entrega pra Vina, olha o gol, Pintano lançou, na ponta agora para Matheus Araújo, aliás pro Sanches, cruzou, bateu nas canelas do adversário, saiu lá pela esquerda, Jota.
1: Que visão de jogo, a bola foi empurrada lá até o Sanches, que cruzou, a bola saiu, a arremessa foi cobrada.
0: E volta pro Sanches, lá na ponta vai sair o cruzamento, mirou, cruzou, bola pelo alto, vai cair aqui na ponta direita pro Rian, ele vai evitar a saída de bola, prendeu a bola para o time do Vozão, dá um toque mais atrás, vai chegar perigosamente para Júlio César, cruzamento na boca do gol, nos braços do goleiro, Jota.
1: Isso, não.

0: cruzamento. Peninha que foi no, nos braços do goleirão Ayrton. Lá se vem o Criciúma.
1: Governo do estado do Ceará. Não para, não para, não para, não para, não para, não. Informa o tempo do jogo no segundo tempo. 31, galera. 31 jogados. Etapa complementar e no placar. Tá lá.
2: Ceará.
1: Zero.
2: Criciúma.
1: Zero.
3: João Bosco Faria.
1: Apaixonado pelo futebol.
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0: E aí o jogo tá parado, cartão amarelo para um jogador ali do...
1: Zanocelo.
0: Vina. Vina, né? É, Vina. Isso. Vina, cartãozinho para ele, vem Edmilson.
2: Ele pegou... Ele chegou forte em cima do adversário. Tem mudança aí, viu, Jotão?
1: Eu tô achando que vai ser o Vina que vai sair. Vamos ver aqui.
2: Cansou, hein?
1: É. Vamos ver aqui quem vai sair. O Luca tá ali. Vai entrar o 99 no time do Ceará. Vamos conferir. Vina. Vina vai deixar o campo de jogo. Entrando o Luca, garoto Luca. No time do Alvinegro. No time Alvinegro.
2: É correria. Correria, viu?
1: Ixi, Maria, agora você sabe quem é que vem aí?
2: Correria. Pois não.
1: Aposto que você não sabe. Rafael Ramos. É de lascar. Rafael Ramos no lugar do Júlio César. César.
2: Cansou o Júlio César.
1: Isso. Rafael Ramos.
2: No lugar do Júlio César.
1: Isso. E o Luca. No lugar, lugar do Vina. Do Vina. Isso.
2: Beleza, vamos lá.
0: Então pronto, Rafael Ramos e Luca. Luca. Eita, que agora lascou mesmo tudo, viu? E volta o time do Criciúma, se organizando com o Marcelo. Marcelo tentou o drible para cima do Rian. Rian protegeu, vai ganhar dele. Aí tomaram do Rian. Mas aí o Rian sofreu a falta, Jota.
1: É, agarraram o garoto, rapaz. O garoto é franzino. Ei, solta o garoto de ouro.
2: E o Rian entrou com todo o gás. Tá indo
0: Luizão,
2: pra cima.
0: Ele passa para Luiz Otávio. Ele vem dominando pelo time do povo. Aí ele volta na marcação. Aí para cima dele, ele tocou no Luizão. Luizão soltou aqui para Rafael Ramos. Ele vai dominando pelo time do Ceará. Ultrapassa a linha, entregou para o Rian aqui no corredor pela ponta direita, vinha a marcação forte para cima dele, aí ele voltou, tentou o toque, bateu no adversário, aí o Rian de cabeça, atrasa pro Luizão, Luizão deixando pro Zanocelo, vem se organizando na meia cancha, vai do Zanocelo pela meia direita, vai no ataque do Vozão, aí ele põe lá do lado esquerdo, boa bola no peito do Sanches, dominou e vai para cima do Vozão, é o Vozão que vem chegando na canhota com o jogador Sanches, mais atrás ele começa de novo com o time do Ceará, aí ele vai tentar tocar outra vez na ponta, cruzamento do Sanches, a defesa corta, quase que jogando contra a meta. E é escanteio pro time do Ceará, Jota.
1: No cruzamento que veio lá do Sanches, o zagueirão todo atrapalhado, desesperado, tô desesperado. Mandou pela linha de fundo, é escanteio, Bosco.
0: Escanteio para o time do Vozão. Cobrança de escanteio da esquerda para a direita. Vem bola de novo para dentro da área. Quem sabe agora o gol da vitória. 34 e 40 passaram as etapas complementar. Levantou, perna direita na boca do gol. Passou por todo mundo, não alcançou o cabeceio. Cortou a defesa. Volta com o jogador do time do Ceará, que é o jogador. O Lobato deixando na ponta. O Lobato ele cruzou na boca do gol. A defesa tira. Volta de novo com o time do Ceará, com o João Gabriel. Ele deixa na retaguarda. Vai Rafael Ramos dominando pelo time do povo. Ele vai acionar outra vez na ponta. João Gabriel toca pra ele pelas quebradas da direita. A marcação pra cima dele. Ele volta de novo no João. No Rafael Ramos na defesa. Aí passa pro lado pro Luiz Otávio. Luiz Otávio pode socar na ponta. Pode entregar na ponta. Ninguém pediu. Aí ele prefere rolar pro Zanocelo. Zanocelo pro Vina. Vina retrocede. Aliás, era o Sanches. Sanches pro Luiz Otávio, ele volta na defesa, atrasa na direção do goleiro Richard, aí o goleiro bota outra vez pro Luiz Otávio, recebeu na intermediária lá pelo lado esquerdo, governo do estado do Ceará, não para, informou o tempo do jogo no segundo tempo. 35, galera, 35 jogados, etapa complementar, e no placar tá lá
3: Ceará
0: 0
3: Criciúma
0: também 0.
4: Deixa a vida me levar.
0: Isso, Zeca Pagodinho. E agora falta nominada com o time do Vozão. Lindo Lobato dá um drible desconcertante no adversário. Escolou pro Rian Santana. Outra vez pro Lobato na ponta. Vai sair o cruzamento. A bola saiu. É tiro de meta, José do Egito.
1: Que pena, porque a trama no ataque estava bem feita. Rian, Lobato, Lobato, Rian. Rian, Lobato. E a bola foi pela linha de fundo. Tiro de retorno em favor do time do Criciúma, Bosco.
0: 9:14 da noite no meu relógio. Nesta quinta-feira, 8 de outubro é hoje. Hoje que eu só chego amanhã.
1: Bosco!
0: Se a Amélia não quiser ir, eu vou só, diga aí.
1: Isso!
0: É a Amália, né? Não é a Amélia, não, a Amália.
1: Tá certo.
2: É que é um das duas.
0: Não. E aí cortou a defesa, volta outra vez com o time do Vozão. O Zanocelo tocou, boa bola no ataque do Vozão. Olha o gol pintando no Luca, tocou na ponta pra Rian. O Rian chutou, Zulu. Qual é, Rian? Pra que esse aperreio todo, Jota?
1: Pois é. Ei, garoto, tenha paciência, tenha calma. Que vai tudo dar certa. Ele chutou, chutou mal. A bola subiu, linha de fundo, tiro de retorno em favor do time do Criciúma. O Ceará vai vencer esse jogo, Bosco.
0: 9:15 da noite no meu relógio. Edmilson Marcelo, e o jogo?
2: Aquela história da finalização. Totalmente dominada a equipe do Criciúma. E o Ceará, é porque o Criciúma cansou mesmo, né? E o Ceará só tá faltando um pouquinho de... Quanto falta lá?
0: Falta em cima do Luca.
1: Isso. Né? Agarraram o garoto.
0: Falta agarraram em cima do Luca, portanto, é falta na intermediária, falta na meia cancha. Falta pro Ceará um pouquinho da direita.
1: Labora, Labora, lá em Santa Quitéria, meu primo, tá ligado. Valeu, obrigado, Labora.
0: Labora, um abraço, tá ligado conosco. E a bola volta outra vez. Eu parei lá no Arnaldo.
1: Arnaldo Protásio.
0: Arnaldo Protásio, tá, disse que houve a gente lá na cidade de Santa Quitéria. Valeu, Arnaldo, do posto aí de gasolina, grande empresário.
1: Adivinha quem vem aí?
0: Luiz Otávio. Recebeu lá do lado esquerdo. Aí ele trabalhando na retaguarda. A bola volta dominada pelo Luizão. Tudo isso no setor da intermediária pelo time do Ceará. Ele bota pra Rafael Ramos, vem conduzindo a pelota. Ele pode ultrapassar da marcatória. Falta na velocidade o time do Ceará. Breca, põe o pé sobre a bola. Dá pro João Gabriel, pro Zanocelo. Na tabelinha se aproximando da área. Olha o gol do Ceará. Foi empurrado na entrada da área. Falta, Jota.
1: Isso, quando ele penetrava em velocidade, sofreu a falta. É uma falta perigosa, Bosco.
0: É falta dali pro Vina, quem sabe.
1: O Vina
0: dali,
1: saiu, né? Já.
0: Ah, o Vina saiu, é verdade. A falta foi em cima do João Gabriel.
1: Isso.
0: Agora quem pode bater essa falta aí é o próprio Zanocelo.
2: Então o Mugni que vai entrar.
0: É. Isso. Mugni vai entrar pra cobrar a falta, acredito.
1: Tá saindo o Matheus Araújo, entrando o Mugni.
2: Correu demais, cansou. Matheus Araújo, agora entra o Mugni.
1: Mugni tá entrando, bom jogador, Matheus Araújo. É craque.
2: Muito bom.
1: Mugni vai fazer a cobrança. Faz o gol aí, Mugni. É uma falta, foi providencial. Olha quem tá lá. O Rafael Ramos. Tá, ele bate bem, sabia?
2: Bate bem.
1: Rafael Ramos bate bem, falta.
2: Fica entre ele e o Mugni.
1: Isso.
2: Um pé direito, outro com o pé esquerdo.
1: Eu tenho pra mim que vai ser ele mesmo.
0: Atenção, Brasil. Rafael Ramos. Quem tá tomando posição é o João Gabriel para cobrança da falta.
1: É o
0: Mugni.
1: Não, é o Rafael Ramos.
0: Não.
1: É, rapaz.
0: É o Sanches do lado. Não.
1: Aí Rafael ele... Ramos ali.
0: Rafael Ramos conversa, mas não, o Sanches está da direita.
1: Aqui. Vai lá pra bola.
0: Correu o atleta do Fozão, jogou na barreira. Quem bateu foi o João Gabriel. E a bola vai ficando com o Rafael Ramos aqui pela ponta direita. Rian pediu, ainda dominava pelo Rafael Ramos. Balançou na frente do adversário. Ainda com a bola, o Rafael Ramos. São dois da marcação. Ele foi ali de fundo no espaço do cruzamento. A bola saiu. É linha de fundo, é tiro de meta, Jota.
1: Tô te falando. Ele brigou com a bola, mandou pela linha de fundo, Bosco.
0: Governo do estado do Ceará não para, informa o tempo do jogo no segundo tempo. 40, galera, 40 jogados, a etapa complementar no placar. Tá lá!
3: Ceará!
0: 0!
3: Criciúma!
0: Também 0! Ouviu pelas ondas do rádio. Apaixonado pelo futebol.
1: Isso. Olha, deixa eu te falar.
0: Diga aí, Jota.
1: Série A do Campeonato Brasileiro, Flamengo vai vencer no Santos pelo placar de 2-1, mas tem um pênalti pro Santos, segundo o nosso coordenador, o nosso Érico Lutiani.
0: E aqui domina o Rafael Ramos, ele recua, ele bota a bola pro Richardson, pro Richard, ele que vai dominando fora da área, entrega para Luiz Otávio, domina na retaguarda, tá 0-0, passamos da marca dos 44 do, aliás, 40 minutos e 44 segundos, é. E volta do Rafael Ramos, dominou, ele põe pro Luizão, recebe na sua intermediária, ali tem Luiz Otávio, ele prefere ainda dominar com a bola, vem em passos lentos, dominando na frente da área, entregando a bola para Luiz Otávio domina, vai tentar fazer o lançamento, o Sanches pediu, ele prefere voltar no Luizão vem trabalhando pelo time do povo, ele abriu outra vez aqui na direita para Rafael Ramos, aí na brecha no corredor, ele toca pro Rian Santana, pediu, ele tá espiando para frente, carrega essa bola, Rian Santana, aí ele dominou, tem a marcação aproximando ele, ele volta na direção, entregando para o jogador Rafael Ramos, aí o atleta entregou a bola para Luiz Otávio, vai com a branquinha dominada nos pés, ultrapassa na marcatória, girou, parou, entregou a bola para Zanocelo, aí o Zanocelo pensou o lance, ninguém se aproxima, ele volta outra vez na intermediária com o Luiz Otávio, ele bota para o Luizão, na grande roda, vem dominando pela retaguarda, pelo time do povo, aí Luizão, pé pensa, preferiu tocar para o Luiz Otávio, seu companheiro de zaga, ele tocou lá pelo lado esquerdo, vai se mandando o time do Ceará, pediu, recebeu, ali o Zanocelo, entrega para João Gabriel, foi desarmado, retoma a posse de bola o time do Ceará, lá na ponta de esquerda, é o Sanches, dominou, preferiu levar pro meio de campo, pode bater na bola, o João Gabriel acionando na ponta, o Rian Santana vai fazer o cruzamento, chamou na tabelinha o Luca, mais atrás pro João Gabriel, cruzamento na boca do gol, tira a defesa, volta com o time do povo e vai voltando com o Luiz Otávio, entrega agora para o jogador Zanocelo, Zanocelo empurrou na ponta para Rafael Ramos, via marcação para cima dele, ele entregou a bola para Zanocelo, entregou na frente, agora bateu pro gol, guardou! Nem de Lobato!

0: vozão, Lady Lobato, na entrada da área, pegou cheio. Foi morrer no canto direito do goleiro, eu vi. Explodiu uma nação alvinegra que merece demais. Depois de um bom trabalho que o Ceará vem fazendo, saindo da zona do rebaixamento, se aproximando da linha de frente. Que golaço, Jota Egito!
1: Que golaço, Bosco! Eu vi também, Boscão! Que trama legal! Rafael Ramos até ele, o nosso Zanocelo, que tocou para o Lenny Lobato, de pé esquerdo, ângulo superior direito do goleirão Ayrton, que não viu a cor da bola, não sabe se ela é branca. Foi golaço, como você falou, Bosco. O torcedor tá agitado, o torcedor tá vibrando, o torcedor tá feliz da vida. 1-0 pro Vozão, Lenny Lobato, o de camisa 77, valeu! Gol, a maior emoção do jogo. O Vozão tá na frente. 1 para o Ceará, 0 para o Criciúma, Bosco.
0: Uma pintura de gol, tava demorando. Merecidamente o Ceará marca com o jogador Lenny Lobato, Edmilson Maciel.
2: Golaço, uma pancada, agora faz jus ao belo futebol apresentado pelo Ceará. O adversário cansou, o Ceará dominou plenamente e seria absolutamente injusto se não saísse esse gol.
0: E o Ceará de novo buscando o ataque, subindo cabeça, o Luca vai sobrando na velocidade com o time do Bozão, quem sabe é o segundo. Tocou agora para a ponta direita para o Rian, vai marcar o gol, invadiu a área, deu voltando, só preparou, vai chutar para a meta ali o Luca, vai ser defesa, cortou, voltou agora com o jogador. O João Gabriel chutou para fora. Foi o Zanocelo que chutou para fora.
1: Isso, mas valeu demais, porque o Rian dominou, tocou até o Mugni, que devolveu ali pro nosso Zanocelo. Ele encheu o pé, a bola foi caprichosa, machucou, foi pela linha de fundo. Tiro de retorno em favor do Criciúma. O Vozão tá ganhando o jogo, Bosco.
2: Sabe o que é, Bosco?
0: Não.
2: É que o time, 6 minutos, por quê, rapaz? Agora, o time está indo para cima. E aí vai dar espaço para o Ceará, que não sente, não cansou, está bem fisicamente e pode sair o segundo gol, viu, Bosco?
0: Muito bem. Governo do Estado do Ceará não para, não para, não para, não para, não. Informa o tempo do jogo no segundo tempo. 45, galera, 45, jogados, etapa final, e no placar, tá lá! Ceará! Tem Lenny Lobato! Zero!
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0: Oh, coisa boa!
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0: É hoje que eu só chego amanhã! E eu tô aqui apaixonado pelo futebol.
1: Bosco!
0: Chamou, falou.
1: 6 minutos complementares. Nós vamos até os 51, Bosco.
0: E aqui a cobrança do arremesso lateral na ponta canhota que favorece o time visitante. O time do Criciúma que vai perdendo pro Vozão. A bola tocada na entrada da área pelo lado esquerdo. Solta na minha cancha. Vai deixando com o zagueiro Rodrigo. Rodrigo pro Castan. Chutou, bateu no adversário. Na velocidade, na posse de bola lá pelo lado esquerdo. O Luca ia ganhando. Tocou, sobrou no comando de ataque com o time do Vozão. O Mugni acelerou, pode marcar o gol, driblou, perdeu, nasce Jota Egito.
1: Pois era o Luca, rapaz, o Rian sozinho aqui do lado direito. Passa essa bola, Luca.
0: Não posso
1: ser seu advogado assim.
0: Já são 46:30. Agora passaram as etapas complementares. Volta lá pela ponta direita. Meu Deus do céu. O Criciúma vai na direção do gol. Atenção, Brasil. Tomou a bola dele no Isotávio. Ele caiu, se jogou com as pernas e tudo e acabou tomando a bola.
1: Não podia tirar as pernas.
0: O João Gabriel. Aí tocando lá pela ponta canhota com o Mugni. Prendeu a bola pelo lado esquerdo. Prefere começar de novo na defesa. 47. Vamos nos aproximando da reta final do jogo, Edmilson.
2: Pois é, uma vitória mais do que justa. Achei pouco até, porque as chances e o domínio que o Ceará teve foi pleno. Então poderia ter saído um pouquinho mais de gol.
0: O Rian Santana ia pegando a bola, cortou a defesa do time do Criciúma, mas a bola volta dominada pelo time do Criciúma, pela retaguarda, atrasando ali pro Romarinho. Romarinho dominou, abriu na ponta esquerda. Quem tá pedindo e recebendo? É o Romarinho que tá recebendo agora na ponta canhota. Ceará marca, tenta marcar colado para não deixar o time crescer, pois vai na direção do gol. Ceará acaba tomando numa boa. Zanocelo parou. Tava marcado uma falta pro time do
1: Criciúma, Jota. Eu não sei não, viu? Eu não sei se houve essa falta não. Esse cara vem lá do Pará pra arranjar isso aí. Marcou, tá marcado, não tem como fazer nada, né? É, agarrou. Foi o Mugni que. É por isso que eu não vi. Foi o Mugni que cometeu a falta lá atrás, moço.
0: É aqui uma falta.
1: Deixa eu abraçar aqui o doutor. Doutor Amazonílio Reis, tá ligado? E o doutor Castelo, o Castelinho, também tá ligado. Valeu, muito obrigado ao doutor Castelo, doutor Castelo Camusso, e também ao doutor Amazonílio Reis.
2: Agora é a falta da intermediária, viu?
1: É, aqui na.
0: É falta perigosa para o time do Criciúma. Correu, Marcelo levantou, tirou o perigo, voltou fora da área para o time visitante lá pela ponta. Agora com o Eduardo, saiu a defesa, cortou de qualquer maneira, risca, corta a defesa do time do
1: Cruzeiro. Gigante, rapaz.
0: Arremesso lateral na ponta direita para o time do. O time do Criciúma vai dominando na ponta 48 e 30. Lançamento para dentro da área. A defesa sobe igual com o ataque. O goleiro expulsa a bola vai entrando e guardou. Não passa para fora, para linha de fundo. Eu vi essa bola entrando. Ela passa no cantinho, foi para fora. Graças a Deus, Jota.
1: Graças a Deus e a São José do Egito, Bosco. O goleiro saiu ali, a defesa se atrapalhou também. Enfim, a bola foi tocada, foi pela linha de fundo, quase, Bosco. O gol de empate. O que é isso?
2: Sem goleiro, mas o cabeceou, mas bateu na lateral da rede.
1: Isso. Mas o Ceará continua vencendo pelo placar de 1-0.
0: José do Egito não foi santo coisa nenhuma, não, viu? No Antigo Testamento tem isso dizendo, não.
1: Não foi pra você. Depende da fé de cada um.
0: Governo do estado do Ceará não para. Informa o tempo do jogo no segundo tempo. Quase 50 minutos da etapa complementar e no placar. Tá lá. Ceará. Tem o Lobato. 0. João Bosco Faria. Oi, o apaixonado pelo futebol.
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0: Pode deixar. Aqui o árbitro está pegando uma falta para a defesa do Ceará cobrar.
2: 50,
0: Rafael Ramos, 50 minutos agora cravados na etapa complementar. Falta um minuto para terminar o tempo. O Ceará vai vencendo, vai ocupando qual posição? Dá uma olhada aí, galera. 50 minutos.
1: Ceará ganhou a posição, viu? É o 14º colocado.
0: E volta o Ceará com o Lende Lobato lá pela ponta canhota e o autor do gol. É marcação forte para cima dele. Ele prende a bola, perdeu, lutou por ela, vai ficando na defesa. 20, 40 segundos, 35 agora, menos de 30, desse exatamente agora. O Ceará está na contagem regressiva para mais uma vitória na competição. É o 14º colocado. Vai vencer o time do Criciúma dentro da Arena Castelão por 1-0. Bola tocada para Marcelo. Marcelo volta na defesa. Vem com o número 4 ali, o Luciano Gastan. Entrega para o Rodrigo. É o futebol do time do Criciúma. Vai terminar a partida. Faltam 10 segundos. 9, 8. Lançamento na entrada da área. O toque de cabeça da linha de frente. A bola foi para fora, para a linha de fundo. Faltam 3 segundos.
2: Vai terminar, vai terminar.
0: O tempo passou, o árbitro pediu a bola, trilou o apito, vitória do Vozão José.
1: Isso, vitória espetacular do Ceará, com um belo gol do Lenny Lobato. Belo gol, Ceará vence, vai a 42 pontos neste exato momento. O Ceará é o 14º colocado ao final desta 32ª rodada da Série B do Campeonato Brasileiro. É isso, o torcedor faz festa na Arena Castelão, o torcedor vibra muito. É isso, é o Vozão, esse é o lugar dele, esse é o lugar de destaque do Ceará. Portanto, mais uma vitória para enlouquecer essa torcida que comparece, que vibra muito, que agita muito. O Ceará agora terá pela frente o Botafogo lá em São Paulo pela 33ª rodada do Campeonato Brasileiro da Série B. O Ceará agora esquece essa coisa de lutar ali pela zona de degola. O Ceará já está pensando agora num patamar mais alto. O Ceará está pensando lá na sexta colocação. A partir de agora, passa a pensar. E o trabalho do técnico Daniel Paulista começa a dar resultado. É isso, começa a dar resultado. Uma cena impressionante, uma cena que está sendo observada pelo torcedor. É emocionante porque o lateral esquerdo, o Sanches, que acabou sofrendo uma pancada no pau do nariz, ou seja, ali no septo, sangrou muito, botou ali um espaladrapo, enfim, fez ali um curativo e foi pro jogo, jogou muito bem, uma linda recuperação, uma boa, uma excelente recuperação dentro da competição do lateral esquerdo Sanches. O Ceará venceu, o Sanches foi muito importante, todo o time foi importante, o técnico conseguiu. Vamos ouvir aqui, o Criciúma, atleta do Criciúma.
4: Descende, está acima da tabela ou abaixo, o jogo ia ser competitivo, né? A gente veio atrás dos três pontos, infelizmente a gente não conseguiu, mas eu não tenho dúvida que a nossa equipe é muito forte mentalmente para a gente, né? Na segunda-feira já tem jogo, não tem tempo para lamentar, trabalhar duro para que a gente consiga os três pontos dentro de casa.
1: Isso, o atleta do Criciúma estava ali olhando para o Sanches, não deu para eu identificar aqui quem está falando, mas foi o atleta do Criciúma falando. Estamos aguardando agora aqui para ver o atleta do Ceará que vai falar. Jogadores cumprimentando a torcida, o Vina sendo muito aplaudido, jogador do Ceará, um craque. Pena que não está em condições físicas de aguentar o tempo todo, mas jogou muita bola, muito inteligente, jogadas de efeito, todo time, o João Gabriel, não é isso? Jogou muita bola, o Enzo, os dois zagueiros, Luizão, Luiz Otávio, o Júlio César, enquanto esteve em campo, também muito bem, o Sanches, já falei, muito bem, bom jogador, recuperou o seu futebol, vibrando muito, dentro de campo, valeu, portanto. E aí você tem o Zanocelo, que voltou a jogar, que deu mais qualidade no setor de meio campo, você tem o João Gabriel, que joga muita bola, como eu já disse, já teve o Vina. Você tem um maestro também, que é o Matheus Araújo, muito bom, muito bem, excelente jogador. O Enzo, já falei, o Renzo não foi lá muito bem, mas participou, colaborou, enquanto esteve em campo, é isso. E aí depois você teve, nós tivemos ali a entrada do Rian Santana. Esse é craque, esse pensa rápido, raciocina rápido, assim como o Vina, toca de primeira também. Lenny Lobato, um golaço, né? O Mugni, que entrou, que fez o seu papel, enfim, vamos. Estamos aguardando aqui o atleta do Ceará, para o Edmilson Maciel iniciar o comentário do jogo. Os jogadores em campo fazendo festa, o torcedor na arquibancada não arreda o pé, canta, vibra muito. É isso, existe ali uma sinergia, não é? Entre jogador, entre torcedores, enfim, todo mundo feliz da vida. O Ceará vem bem, viu? Já sim, 5, 6 jogos, que faz um bom papel na Série B do Campeonato Brasileiro. Edmilson Maciel, tô aguardando aqui o atleta do Ceará para falar com a gente.
2: Os caras estão em festa, né?
1: Festa
2: tá
1: é festa.
2: Tá vendo ali, comemorando, todo mundo vibrando. Foi todo mundo lá para perto da torcida. Foi todo mundo lá, um torcedor, diante de um resultado espetacular, porque você está ganhando de um time que chegou aqui pensando em ir para a liderança. Você, com esse resultado, o Ceará fica faltando 6 partidas, se não me engano.
1: Vamos aqui, vamos ouvir.
5: As equipes estão abaixo da gente. Então era muito importante hoje continuar fazendo um trabalho bom que a gente vem feito nas últimas rodadas. O time vem crescendo muito, a gente vem se encaixando. Quero agradecer muito aos meus companheiros que confiaram muito em mim. Eu não estava tendo minutagem. O professor me deu hoje, eu pude contribuir com um gol. Estou muito feliz. Agradecer a Deus, a meus amigos, a minha família e aos meus companheiros.
1: Tá certo, Lenny Lobato falando aqui no microfone da Nova Brasil. Vamos continuar ouvindo aqui o garoto. Que belo gol, hein? Que espetáculo!
5: Depois do jogo do Avaí, eu fui para Búzios, para casa, para ver meus amigos, minha mãe. Estava muito tempo longe, como teve uma folga, deu para ir para lá, uma passadinha. Aí ele ficou me zoando que eu tenho que ir mais para Búzios, surfar mais e para contribuir com mais gols.
1: Tá aí o garoto que gosta de surfado, é isso? Lá em Búzios.
2: Lá em Búzios, só isso, né?
1: Isso.
2: É isso. Mas que panca, que golaço, né? Ele explicou, né?
1: Pé esquerdo, não foi?
2: É, pé esquerdo.
1: Ângulo superior do goleirão aí.
2: O goleirão foi na bola, não chega lá, porque é aquela que vai na gaveta.
1: Como é que vai chegar,
2: pois
1: rapaz?
2: É, como é que chega lá, né?
1: 14º colocado, 42 pontos.
2: Será 42, né?
1: Isso. 42, 14º colocado. Tomou a posição do Avaí. Ele agora colocou dois entre ele, do Atlético. Não é isso? Ele colocou dois times ali, o Botafogo e o Atlético, entre ele e o Avaí.
2: 42 pontos, né?
1: É, tá salvo.
2: Quantos jogos são?
1: Tá salvo. Agora tem mais seis jogos.
2: Seis jogos.
1: Mais um empate, dois empates.
2: Eis a razão da torcida continuar no Castelão, arquibancada. Pouca gente saiu, é lógico que saiu alguém. Mas será dar um passo gigantesco. Tem uma ideia, 32 o Avaí, que é o 17º, 42 pontos o Ceará. Quer dizer, 10 pontos na frente. Você acha que o Avaí vai tirar 10 pontos em 6 partidas? Era nunca, essa que é a realidade. E isso justifica essa festa maravilhosa que o torcedor faz. Eu achei muito interessante a entrevista do Leandro Labato. Ele disse: eu tinha pouca minutagem, precisava ganhar espaço, precisava ganhar minutagem. E aí conseguiu entrar, fazer uma bela partida, porque não foi só o gol. Eu estava comentando aqui para mim mesmo, como joga bola esse Leandro Labato? Por que que ele não está no time de cima? E aí o resultado está aí. Um belo gol, um belíssimo gol e uma vitória mais do que expressiva para o Ceará, não é, Jorge?
1: Muito expressiva, muito expressiva. E a gente fica observando aqui a melhora do Ceará. Melhorou muito. Você vê que agora já tem ali o dedo do técnico. Aliás, já de alguns jogos para cá, você vê que o técnico faz as mudanças e elas acontecem. Ele faz as mudanças ali e os jogadores vão lá e dão conta do recado. Para você ver, quando chegou, começou em alguns jogos, o time não respondeu, ele foi ajustando, e o Ceará hoje é um time que está jogando bola, que está vencendo, está os 3 pontos, está somando pontos, e isso deixa o torcedor muito feliz da vida. Você imagina que o Ceará vai lá e vence o Botafogo, no jogo de volta aqui, isso. Ei. Né?
2: Deve já ter os jogadores que ficaram fora, né? Principalmente o Saulo Mineiro e também a estrela do momento,
1: isso,
2: do Ceará,
1: o Melk.
2: Então, com esses dois jogadores,
1: o Brian, lateral direito
2: também, quer dizer, já volta uma turma boa, muito embora o lateral direito que entrou não comprometeu, o garoto que joga muito, né?
1: O Júlio César joga demais.
2: Júlio César joga muito. Eu fiquei impressionado com esses jogadores jovens do Ceará que chegaram aí. É uma coisa bem interessante, porque o time tem qualidade dentro de campo e tem alternativas lá para chegarem e atuarem, né, Jorge?
1: Depois desse jogo aí do Botafogo, o Ceará vai jogar contra o Botafogo, e aí o Ceará vai encarar o Juventude em casa e o Goiás em casa. São dois jogos na sequência em casa. Você já pensou? Ganhando o Botafogo lá, você vai ter um bom público, um excelente público no Castelão contra o Juventude. Juventude que hoje é o primeiro colocado nessa tabela de classificação da Série EB do Campeonato Brasileiro. Mas você viu ali que, voltando aqui ao jogo em si, na saída do Renzo e a entrada do Rian Santana, o time ganhou qualidade no toque de bola. Tocando de pé em pé, daqui, aqui, ali, tocando. Zanocello, Rian, Leni Lobato, esse pessoal todo. O Ceará ganhou uma movimentação com mais qualidade. Portanto, parabéns ao time do Ceará pela vitória. Parabéns ao torcedor que compareceu e que ainda não arredou pé. Tem muita gente ainda dentro do Castelão. O Edmilson Marcelo.
2: É verdade. Agora, pela importância do momento, quer dizer, você sai de uma situação sufocante, é a sexta partida que o Ceará joga bem, viu, Jota? Porque ele perdeu uma jogando muito bem, tem um jogador a mais. Depois, cinco partidas seguidas, o Ceará com invencibilidade de cinco partidas já. Chega a um estágio bem interessante, porque a fuga para 42 pontos, na maioria dos anos, dos últimos 10, 12 anos, quem chega a 42 pontos escapa de rebaixamento. Já se poderia dizer que essa situação foi atingida para o Ceará. Vai ter agora esse jogo lá contra o Botafogo, que é jogo pesado, mas para o Ceará, depois de bater o Criciúma, que é um time extremamente bem arrumado, muito bem treinado, agora cansou, né? Então, depois de bater o poderoso Criciúma, que está brigando para chegar lá entre os seis e deverá estar nessa condição, dá ao Ceará um sentido de que evoluiu e que vai conseguir algo mais do que simplesmente escapar dessa zona de rebaixamento. Enfrenta o Botafogo lá, depois tem dois jogos em casa. Possível ganhar. Diante do que se viu agora, não tem mais bicho-papão pela frente. Tudo pode acontecer dentro dessa competição pelo futebol, pela vontade que o Ceará está jogando. E principalmente, Jota, pelas alternativas que estão surgindo de banco, coisa que o Ceará há muito tempo não tinha, né?
6: Verdade. O Ceará, viu, nos últimos seis jogos, você falou aí, a última derrota dele foi para o Atlético de Goiânia, 2-1. E como você disse, jogou muita bola lá. Aí depois empatou com o Fortaleza, venceu o... Não, o Ceará acabou perdendo para o Novo Horizontino. Ele perdeu para o Novo Horizontino por 2-1, depois daquele empate com o Fortaleza. Depois empatou com o Operário, venceu o Avaí 1-0 e venceu agora o time do Criciúma pelo placar de 1-0 com o gol do Lobato. Portanto, é isso. Nos últimos, ele havia perdido, o Ceará venceu o Novo Horizontino, não foi não? Deixa eu ver direitinho.
2: Ele perdeu, foi a sexta partida.
6: Isso,
2: trás.
6: Lá o Atlético de Goiânia. É porque aqui eu tinha uma relação aqui, e essa relação parece que não tá errada. Mas eu vou conferir direitinho, o Edmilson.
2: Pois é, o certo é que uma arrancada impressionante do Ceará e justifica. Agora, hoje nós tivemos. Eu estava procurando aqui, tentando ver se eu conseguia alguém que tenha informação sobre presença de público, arrecadação, não vi ninguém divulgar ainda, tá certo? Andei pesquisando aqui nas redes sociais, andei pesquisando pelo celular para ver se encontrava alguma alternativa, e dessa informação não encontrei. Mas certamente, próximos jogos, nós vamos ter uma melhor presença do torcedor ao jogo do Ceará. É uma certeza que se tem. Que o torcedor do Ceará, apaixonado como é, vê o time já evoluindo, principalmente para jogar. E o Ceará jogou muito bem hoje. Jogadores que, na minha concepção, se destacaram, que merecem ser citados. Por exemplo, uma grande partida do Zanocello. A entrada...
6: Jogou muita bola, muito, viu? Né? Muita bola.
2: Aliás, o Ceará esteve bem. Mas o segundo tempo, depois que o Criciúma cansou, que o segundo tempo parece que o Criciúma morreu, e a partir dali o Ceará dominou plenamente toda a partida. Então está bem fisicamente, né? E aí é bom que se diga, o técnico, preparador físico do Ceará deve ter preparado a moçada para isso, e de repente você pega um ritmo de jogos sequentes como esse. Já tem outro jogo na segunda-feira, né? Acho que o Ceará joga segunda-feira agora.
6: Isso.
2: Mas como está bem preparado fisicamente, eu quero crer que não deve sentir muito essa situação de...
6: Olha aí. Só confirmando aqui, viu, o Edmilson Marcel, o Ceará, depois daquele empate com o Fortaleza, na 28ª rodada, encarou o Novo Horizontino e venceu por 2-1. na 29ª rodada. Na 30ª rodada, o Ceará empatou com o Operário, jogando fora de casa 2-2. Na 31ª rodada, o Ceará acabou vencendo a equipe do Avaí pelo placar de 1-0 e hoje venceu o Criciúma pelo placar de 1-0.
2: Pois é, é uma arrancada.
6: Então, a última derrota, né, foi lá contra o Atlético de Goiânia. Agora, então, há cinco jogos o Ceará não perde.
2: Isso, pois é. Foi aquela que teve um jogador expulso, adversário, o Ceará jogou bem, mas não conseguiu vencer o Atlético de Goiás. O certo é que, com essa nova realidade, certamente o torcedor vai apoiar, tá certo? As dificuldades existem, por quê? Porque a situação financeira piorou muito, depois dessa medida do governo federal proibindo as bets no Brasil. Isso pode voltar, ninguém sabe como é que vai ficar, mas pode voltar ainda dentro desse contexto atual da competição, desse ano ainda, tá certo? Porém, o que o Ceará tem produzido deixa a expectativa no torcedor de que a coisa vai evoluir bastante. Dá para pensar em alguma coisa, mas é difícil, é complicado. Jota, se você tiver aí a classificação de momento, você conseguir para a gente fazer.
6: Estou tentando aqui a renda. Aqui,
2: eu já procurei aqui, também não consegui. Tá certo? Já fui aqui na companheira aqui, né, com a irmã. Também não tinha conseguido lá. Então, eu queria que você visse aí essa possibilidade. Como é que está a classificação do momento? Eu estou sem internet aqui. Tem no meu celular, tá? Tem, mas eu estou vendo aqui no computador e não tem não tem como acessar agora. Agora, seria interessante ver como é que está a classificação depois dessa partida de hoje, como é que ficou a situação. Porque o torcedor, não tenha dúvida, ele sonha com algo mais. Ele sonha com um acesso. Ele sonha com quem sabe.
6: Então vamos lá. 32ª rodada, todos os jogos. O Sport venceu o São Bernardo pelo placar de 2-1. Goiás 2-1 no Atlético. A Ponte Preta perdeu em casa para o Juventude 2-0. O Operário perdeu em casa para o Botafogo por 2-1. O Avaí venceu a equipe do Londrina pelo placar de 2-1. América Mineiro perdeu para o Fortaleza pelo placar de 1-0. O CRB venceu o Atlético de Goiânia por 3-1. O Vila Nova empatou com o Cuiabá 0-0 e o Ceará acabou de vencer a equipe do Criciúma pelo placar de 1-0. O Náutico levou 2-0, Edmilson Maciel. E a classificação de momento é a seguinte: o Juventude, que será o adversário do Ceará na 34ª rodada, é o líder, tem 59 pontos. O Vila Nova é o segundo colocado com 58. O Novo Horizontino é o terceiro, 57 pontos. O Fortaleza é o quarto, 56 pontos. Perdeu uma posição. O Fortaleza, que tinha chegado ali até a terceira colocação, perdeu uma posição. Agora é o quarto colocado, 56 pontos. O Criciúma é o quinto, com 53. O Atlético de Goiânia é o sexto, 52. Em sétimo, o CRB, 51. Oitavo, o Sport com 50, nono Operário 48, décimo Cuiabá 47, décimo primeiro Goiás com 45, décimo segundo São Bernardo 45, décimo terceiro Náutico 42, décimo quarto Ceará 42, décimo quinto Atlético com 42, décimo sexto Botafogo de São Paulo com 38 e na zona de degola Avaí tem 33, é o 17º, Londrina 18º tem 28, 19º América Mineiro tem 17 pontos e em 20º a Ponte Preta 13 pontos. América e Ponte Preta já estão confirmados lá na Série C do Campeonato Brasileiro em 2027.
2: Então, Jota, o Ceará tem 6 partidas a realizar.
6: Isso.
2: São 18 pontos.
6: Isso.
2: Tem 42.
6: Verdade.
2: Ganhando todas, vai a 60.
6: Isso.
2: Tá certo? E o torcedor fica imaginando, né? Porque o líder hoje tem 59.
6: O líder,
2: o oitavo colocado
6: Eu acho que o Ceará tem que pensar no sexto isso, colocado.
2: Por exemplo, sexto colocado
6: 52.
2: Tem 52. Quer dizer,
6: são 10 pontos.
2: 10 pontos de diferença. Tem que, se a arrancada continuar nesse ritmo, é possível chegar lá. Dá para sonhar. Não é impossível.
6: Não é impossível.
2: O Ceará está a 10 pontos do sexto colocado. Tem 42. Sexto colocado tem 52. Agora, tem 18 pontos para disputar. Tá certo?
6: Sim.
2: Os outros também têm a mesma quantidade e tal, mas a gente tem que pensar é que o torcedor começa a sonhar com essa situação. É uma realidade. Tá certo?
6: Aí só para o torcedor, para ele acompanhar melhor, o Ceará vai jogar contra o Botafogo na próxima rodada, 33ª rodada. Aí depois vai encarar em casa o Juventude, dois jogos em casa, Juventude e Goiás. Depois ele sai para jogar contra o Atlético, fora de casa. E aí volta para encarar o América Mineiro em casa. E no último jogo, na 38ª rodada, ele vai encarar o CRB jogando fora de casa. Você já pensou, será precisando de um pontinho lá para chegar ali entre os seis na última rodada?
2: É verdade.
6: Vamos
2: ver
6: a situação. Só que o CRB também não é. O CRB é o sétimo colocado, tem 51 pontos.
2: Também está lutando,
6: tá
2: lá.
6: Está, né? Lutando,
2: é,
6: né?
2: É,
6: e a estrada para ele está bem mais fácil, né? O caminho está bem mais fácil.
2: A gente tem que projetar isso porque o torcedor sai pensando. E é possível, é. Tem 18 pontos para disputar, precisa de 10 para chegar lá. Tá certo?
6: Sim.
2: É possível, né? Agora os outros também vão atuar, mas tem 18 pontos a disputar, aí quem sabe. Bom, o torcedor certamente tem o direito de pensar. Alguns jogadores hoje eu fiquei pensando aqui comigo. O Ceará está num momento bom porque tem atletas capazes de chegar e dar um reforço muito grande ao time. O Leno Lobato é um exemplo, não é pelo gol que ele fez, pela partida que ele fez. Tá certo? É um jogador de personalidade, né? Ele até deu entrevista aí ao Jotão, e a gente acompanhou o futebol dele. Como ele disse, eu tive chance, estava pouca minutagem, cheguei lá e fez um golaço, uma pancada. O torcedor que não viu, ele recebeu a bola na entrada da área, pé esquerdo, driblou para a esquerda, mais ou menos no meio da fora da área, mas ali pertinho da meia-lua da grande área, deu uma pancada de pé esquerdo, a bola foi lá no ângulo, o goleiro foi nela, mas é impossível alcançar naquela situação. Mostrou o belo futebol. Zanocelo já disse, fez uma grande partida. Agora, é impressionante é como essa zaga do Ceará, mas principalmente o Luiz Otávio, está numa fase extraordinária. Ah, é um jogador que não tem tanta velocidade, é verdade. Não tem mais, é um jogador de 37 anos, 38, por aí, né? Alguma coisa nesse sentido. Né? Mas é um jogador que tem um potencial, a inteligência. Às vezes você precisa, sempre no futebol, é bom você ter velocidade, mas você ter inteligência para se colocar dentro dentro de campo, com menos esforço, com menos correr menos. Algo mais que você tem que lhe coloca numa situação privilegiada. E o Luiz Otávio, hoje, ele já usa a sua capacidade de administrar o que faz, os seus passos dentro de campo. Ele é um gigante. Parceiro do Luizão, né? Luiz Otávio, se eu não me engano, é o artilheiro do Ceará. Você andou vendo isso essa semana, né?
6: O Luizão?
2: Sim.
6: Luizão fez dois gols agora recente, em duas partidas.
2: Pois,
6: né?
2: Mas ele, se eu não me engano,
6: tem três gols.
2: É?
6: Qualquer coisa. Pelo Ceará, nessa temporada, ele tem três gols. O artilheiro da Série B é o Mel, que ele tem 8 gols.
2: Do garoto Ceará, Mel. Né?
6: É, da Série B, né? Na Série B ele tem 8 gols, é o artilheiro. Mas o Luizão fez um gol. Esse último gol agora, que foi muito importante, jogando fora de casa lá contra o Avaí, que foi 1-0, né? O placar do jogo, foi ele que fez o gol. E ele tinha feito também no outro jogo contra o Sport. Ele fez o primeiro gol naquela vitória de 2-1. Foi ele que fez o primeiro gol.
2: Agora já tá.
6: E ele havia feito lá no final do Campeonato Cearense, se eu não estou equivocado, um gol contra o Fortaleza. Qualquer coisa nesse sentido.
2: Agora, o mais interessante do Ceará é que se recuperam alguns jogadores importantes que ficaram fora desse jogo de hoje.
6: Acredito que pro jogo lá contra o Botafogo, eu acredito, né? Não sei se vai ser.
2: Quando é segunda-feira, né?
6: Isso, segunda-feira. Que o Brian, que tá, né? Que ele tá só com desconforto muscular, mas a gente não sabe, pode ser que o Mel, que também talvez esteja. Que é um desconforto muscular, quer dizer, o desconforto é o cansaço muscular. Então, o departamento que de fisiologia, é esse pessoal que cuida, né?
2: É.
6: Não, vamos poupar aqui porque não pode estourar. O Saulo Mineiro, que estava com edema, mas já tem mais algum tempo.
2: Edema também é pancada.
6: É uma pancada, você toma uma pancada. O edema é diferente do desconforto muscular, né?
2: É.
6: Porque o edema você leva a pancada e fica lá. E aí, mas parece que já estava treinando. Os outros jogadores, o Sávio lateral esquerdo, o Gabriel Rocha, o Thalisson. O Thalisson eu acho que é só o ano que vem que vai voltar. O Pedro Gilmar também. Agora a situação aqui do Gabriel Rocha e do Sávio, e deve ser uma situação que eles já estejam no processo de poder voltar a treinar e formar ali, passarem a ser relacionados. Mas você disse muito bem, a entrada do Luiz Otávio no time do Ceará deu um outro ritmo, né? Deu mais confiança. Você viu que nesse jogo mesmo teve uma jogada ali que ele tirou, se jogou no chão para tirar uma bola ali de dentro da grande área do Ceará quando o Criciúma atacava de forma perigosa. Então é um jogador vencedor. Luiz Otávio é um jogador vencedor, é um jogador que vibra, é um jogador que a gente chama que veste a camisa. E é por aí, tem que ser por aí. Os dois combinaram, deram certo, os dois zagueiros. Tanto o Luizão como o Luiz Otávio são dois bons jogadores e estão formando bem ali a zaga do Alvinegro. É desse jeitinho aí, viu, Edmilson Marcelo?
2: Pois é, voltam alguns jogadores importantes, a perspectiva de futuro é bem melhor. Para quem começou o ano, para quem teve um início de competição com... em situações bem complicadas, em que bom, o início do ano a gente apontava aqui, você se lembra muito bem, que a gente apontava como o Ceará sendo um dos pretensos candidatos ao acesso esse ano. Isso, o Brasil inteiro dizia isso, porque, na verdade, pelo orçamento que tinha, a coisa era mais ou menos essa. E aí, de repente... dá uma guinada, vai para uma competição como essa e entra num estágio bem melhor, bem mais produtivo como está agora, acho que é felicidade para o torcedor, né?
6: Edmilson Marcelo, já estão no pé de uma, viu, cara? O público pagante, 15.621, não pagantes, que marcaram presença, 551, total de público 16.172, viu? É isso, meu amigo. A renda R$ 146.547. O renda líquida, o Ceará teve um prejuízozinho de R$ 35.558.76. Por isso, eu não erro. Eu falei 15, né? 15, 16, 14, 15, 16. Público pagante, 15.621. Não pagantes, 551. Total de público, 16.172. Renda, 146.547. Renda líquida, 35.558,76. Estamos chegando ao final, Edmilson Marcelo, de mais uma transição esportiva. Agradecendo a você pelos comentários, claro, e por formar aqui na nossa equipe.
2: Até segunda.
6: Se Deus quiser, São José do Egito. Valeu, obrigado também ao Bosco Farias, obrigado ao Eduardo Silva, obrigado ao torcedor ouvinte que se ligou, que curtiu aqui a nossa transmissão. Obrigado aos nossos parceiros, aos nossos anunciantes. Eu agradeço em nome da equipe Apaixonados pelo Futebol. Valeu, até a próxima.
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8: Olá, boa noite.
0: Boa noite para você que nos acompanha em todo o país.
8: Quinta-feira, 8 de outubro de 2026.
0: Vamos aos destaques do dia.
8: Falta um mês para o primeiro dia do Exame Nacional do Ensino Médio.
0: Estudantes de todo o país se preparam para conquistar uma vaga no ensino superior. Luana Karen.
9: Os inscritos devem conferir o local de prova com antecedência e organizar os itens necessários para o exame, como documento oficial com foto e caneta esferográfica preta.
8: Flagrantes de trabalho em condição análoga à escravidão atingem setores como pecuária, construção civil e serviços domésticos.
0: Ministério do Trabalho e Emprego atualiza cadastro de empregadores autuados no país. Gabriela Noronha.
10: Os 82 registros estão distribuídos por 21 unidades da federação. Minas Gerais concentra o maior número de ocorrências.
8: Proteção às mulheres.
0: Vítimas de violência doméstica têm direito ao afastamento remunerado do trabalho por até 6 meses.
8: A decisão garante estabilidade financeira para romper o ciclo de violência. Thaís de Araújo.
11: A mulher afastada não precisa cumprir período de carência. Também não há desconto de contribuição previdenciária e o período é computado como tempo de contribuição para a aposentadoria.
0: Na apresentação da Voz do Brasil, Luciano Seixas e Mariana Jungmann.
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0: Mais de 500 trabalhadores foram resgatados em situação de exploração extrema e trabalho análogo à escravidão em 21 estados brasileiros.
8: O Ministério do Trabalho atualizou a chamada Lista Suja, cadastro que reúne empregadores responsabilizados por submeter trabalhadores a condições análogas à escravidão.
0: Nesta nova atualização foram incluídos 82 nomes entre pessoas físicas e empresas. Os casos foram identificados em fiscalizações realizadas entre 2024 e 2026.
10: 82 novos nomes foram incluídos na chamada Lista Suja, cadastro que reúne empregadores flagrados submetendo trabalhadores a condições análogas à escravidão. Desse total, 54 são pessoas físicas e 28 são empresas. A atualização do documento foi publicada pelo Ministério do Trabalho e incluiu casos identificados pela Inspeção do Trabalho entre 2024 e 2026. A Coordenadora-Geral de Fiscalização para a Erradicação do Trabalho Análogo ao de Escravizado e Tráfico de Pessoas, Shakti Prates Borella, explica que os registros entram no cadastro somente após o encerramento do processo administrativo, quando existe decisão definitiva pela procedência da autuação.
12: O empregador tem o direito à defesa, ele vai fazer sua defesa e tem um julgamento administrativo que vai constatar que, de fato, aquela infração existiu. Quando não tem mais recurso administrativo, essa empresa vai entrar na lista, vai entrar no cadastro de empregadores.
10: Ainda segundo o cadastro, os 82 registros estão distribuídos por 21 unidades da federação. Minas Gerais concentra o maior número de ocorrências, com 19 casos, seguido pela Bahia, com 8. Entre as atividades econômicas com maior número de inclusões nesta atualização estão a criação de bovinos para corte, os serviços domésticos, a produção de carvão vegetal, a produção de café e a construção de edifícios. Os novos casos incluídos no cadastro resultaram no resgate de mais de 500 trabalhadores em situações de exploração e de trabalho análogo à escravidão. A coordenadora Shakti Prates fala sobre a importância da denúncia.
12: Nós temos dois principais canais de denúncia. Um é o sistema IP, que você encontra na internet, e o outro é o Disque 100, que você consegue via telefone. Quem faz a denúncia pode colocar seu nome, seu telefone, porque isso facilita muito para a gente conseguir mais informações, garantir que o Estado chegue a essas pessoas, garantir que essa política de Estado seja executada.
10: As ações de combate ao trabalho análogo à escravidão são coordenadas pela

0: O mínimo de contribuição e o período de afastamento continua contando para a aposentadoria.
1: Mulheres vítimas de violência doméstica terão direito a afastamento remunerado de até 6 meses, mediante determinação judicial. A medida, prevista na Lei Maria da Penha, cumpre decisão do Supremo Tribunal Federal para garantir segurança financeira às mulheres que precisam se afastar do trabalho para preservar a própria integridade e romper o ciclo da violência doméstica. A medida protetiva judicial, que determina o afastamento, será suficiente para viabilizar o pagamento, como explica a presidente do Instituto Nacional do Seguro Social. O INSS, Ana Cristina Silveira.
2: Então, denunciando e tendo uma medida protetiva do juiz criminal, ela consegue solicitar o benefício pelo aplicativo Meu INSS, pelo 135, ou pessoalmente nas agências do INSS. Ela consegue passar 6 meses longe do trabalho para poder refazer sua vida em outro local, caso necessário.
1: A mulher afastada não precisa cumprir período de carência para receber o benefício. Também não há desconto de contribuição previdenciária sobre o valor recebido. E o período é computado como tempo de contribuição para a aposentadoria. A secretária executiva do Ministério das Mulheres, Eutália Barbosa, fala sobre a importância do benefício.
3: A principal função dele é justamente garantir segurança, né? Porque a mulher não tenha que escolher entre a segurança da sua vida e a sua autonomia financeira ou acesso ao seu salário.
1: A presidente do INSS, Ana Cristina Silveira, explica que o órgão também poderá cobrar do agressor, por meio de ação regressiva, os valores pagos à vítima.
2: O parecer determina que vai haver ação regressiva para rever do agressor os valores que foram pagos pela Previdência. Então é uma medida muito positiva, porque além de acolher as mulheres, a gente faz com que os agressores eles paguem pelos seus atos, também financeiramente.
1: Para as mulheres que não são seguradas da Previdência, o benefício tem natureza assistencial. Neste caso, o pagamento será feito pelo Estado, pelo Distrito Federal ou pelo município indicado pelo juiz. Com locução de Thaís de Araújo, reportagem Cleide Lopes.
4: Novas oportunidades para o setor industrial, estratégias de competitividade, inovação e os impactos do Acordo Mercosul-União Europeia.
0: O encontro Conexões Produtivas, promovido pela Apex Brasil, a Agência Brasileira de Promoção de Exportações e Investimentos, mostrou aos empresários a importância da abertura de novos mercados para produtos brasileiros.
4: O evento é voltado para grandes, médias e pequenas indústrias.
5: O Conexões Produtivas apresenta aos estados oportunidades para o desenvolvimento da indústria, com atenção às vocações locais para exportações a partir do Acordo Mercosul-União Europeia. Segundo a Apex Brasil, o mercado europeu reúne 27 países, com potencial de alcance de 780 milhões de consumidores. O encontro também debateu a estratégia do Brasil para expandir mercados e fortalecer a indústria diante do novo cenário internacional. O ministro do Desenvolvimento, Indústria, Comércio e Serviços, Márcio Elias Rosa, destacou a importância do país conquistar novos mercados.
6: Buscar a diversificação de mercados significa buscar oportunidades para a nossa atividade industrial comercializar fora do país, né? Para além da questão simplesmente do agronegócio, que já vende muito bem, nós estamos celebrando nesse ano a abertura de mais de 700 novos mercados para o agro, para a pecuária. Agora, para o setor industrial, para a indústria de transformação, para a indústria de manufatura, que é muito relevante, nós devemos buscar a diversificação.
5: O evento também discutiu caminhos para ampliar a presença de empresas do Rio de Janeiro no mercado internacional. O presidente da Apex Brasil, Laudemir Miller, destacou o potencial do Estado nas exportações.
7: E o Estado do Rio de Janeiro tem uma diversificação da indústria muito forte, tem uma indústria de óleo e gás muito forte, tem uma indústria da moda muito forte, uma indústria metal-mecânica muito forte, uma indústria automobilística muito forte. A gente está aqui para apoiar o empresário e a empresária do Estado do Rio, principalmente os pequenos e os médios empresários, também os grandes.
5: Um levantamento identificou 602 produtos no Estado com oportunidades de exportação. Em 2025, o Rio de Janeiro exportou mais de 48 bilhões de dólares para o mundo. Desse total, 20% das exportações do Estado foram para a União Europeia. Reportagem Márcia Fernandes.
0: financiadora de estudos e projetos, a FINEP, lançou a seleção pública do Programa Nacional de Incubadoras Tecnológicas de Cooperativas Populares.
4: Até 14 de janeiro, instituições de pesquisa podem apresentar projetos para desenvolver ou adaptar

0: tecnologias voltadas à economia solidária.
1: As propostas devem ser feitas em parcerias com cooperativas, associações, organizações sociais ou redes de cooperação popular.
2: A chamada pública Proninc 2026 da FINEP, a financiadora de estudos e projetos, disponibiliza até 100 milhões de reais em recursos não reembolsáveis do FNDCT, o Fundo Nacional de Desenvolvimento Científico e Tecnológico. A proposta é transformar conhecimento e inovação em soluções para problemas concretos dos empreendimentos, como explica o secretário nacional de Economia Popular e Solidária, substituto do Ministério do Trabalho, Sérgio Godoy.
3: Tecnologias sociais que apoiam o combate à fome. São essas tecnologias que a gente está buscando.
2: As propostas devem estar diretamente ligadas à economia solidária e ser construídas de forma participativa. O gerente do Departamento de Infraestrutura e Tecnologias Sociais da FINEP, Guilherme Tulli, destaca o caráter obrigatório dessas parcerias.
4: Então precisa ter uma cooperativa, uma associação, uma organização da sociedade civil. Se não houver a inclusão dessas cooperativas populares, o projeto sequer é habilitado.
2: As propostas podem ser enviadas até 14 de janeiro de 2027. As regras completas estão no edital da chamada pública Proninc 2026, no endereço finep.gov.br. Reportagem Pablo Muniz.
0: Chegar na escola, entrar na sala de aula e estudar. Essa é a rotina diária de milhões de estudantes brasileiros.
1: Daqui a um mês, estudantes de todo o país farão a primeira prova do Exame Nacional do Ensino Médio, o Enem.
0: E cruzar os portões da escola onde vão realizar a avaliação pode representar algo bem maior, o passaporte para a entrada no ensino superior.
1: A preparação se intensifica entre os candidatos nessa reta final.
5: Há 2 anos, a estudante Isabelle Carvalho se prepara para o Exame Nacional do Ensino Médio. Ela quer fazer medicina e dedica todo o tempo que tem aos estudos, inclusive quando está no transporte público.
6: E às vezes me incomoda um pouco, porque parece que eu estou perdendo tempo no ônibus, aí eu coloco umas videoaulas para rodar, mas é a videoaula que eu já estou acostumada, eu meio que já revejo o conteúdo.
5: Com a condição rara de saúde, o estudante Miqueias José de Almeida Gomes vai buscar uma vaga em medicina. Ele quer ajudar pessoas que vivem em situação semelhante.
7: Eu tenho muito incentivo, não só da minha mãe, dos meus familiares, e também da médica, o qual faz o meu tratamento médico. Aí eu fazer esse curso de medicina, para que eu também possa alcançar outras vidas que possuem a condição rara, que é a trombastenia de Glanzmann.
5: Daqui a um mês, milhões de estudantes como Isabelle e Miqueias realizam a prova do Enem. São dois dias de avaliação, 8 e 15 de novembro. No primeiro domingo, os estudantes respondem a 45 questões de linguagens e códigos e 45 de ciências humanas, além da redação. Já no segundo dia de prova, são 45 questões de ciência da natureza e mais 45 de matemática. Professor de cursinho preparatório há 10 anos, Rubenilson Cerqueira, dá dicas para essa reta final.
8: Esteja nesse momento de preparo, fazer muitas questões para poder fixar o conteúdo, mas é importante que tenha um momento de descanso, porque existe um equilíbrio ali entre você ter o conhecimento, mas se não tiver com a mente descansada, você não consegue colocar isso em prática.
5: Até lá, os inscritos devem ficar atentos às orientações oficiais, conferir o local de prova com antecedência e organizar os itens necessários para o exame, como documento oficial com foto e caneta esferográfica preta. Ricardo Cardoso, presidente substituto do INEP, lembra que até o fim do mês, todos os estudantes poderão conferir o cartão de inscrição.
9: Nós teremos, na última semana de outubro, a divulgação do cartão de confirmação de inscrição. A maioria dos estudantes concluindo a escola pública já tiveram acesso, né, vão fazer o Enem na sua própria escola. Mas é importante acessar o sistema de inscrição para você ver com calma, com tranquilidade.
5: O Enem é uma das principais portas de entrada para a educação superior no Brasil. As notas do exame são utilizadas para a seleção de estudantes por meio do Sisu e do ProUni e também servem de requisito para o Fundo de Financiamento Estudantil. Para mais informações sobre o exame, o MEC disponibiliza o Guia do Enem, que pode ser acessado em gov.br/MEC. Reportagem Luana Karen.
0: E o Ministério da Educação oferece ferramentas digitais gratuitas para essa preparação. O aplicativo MEC Enem traz simulados e dicas de redação.
1: Tem também o MEC Idiomas para inglês e espanhol. E o MEC Livros com mais de 25 mil obras.
0: E estão abertas as inscrições para a edição do Enem voltada para pessoas privadas de liberdade e jovens que cumprem medidas socioeducativas.
1: As inscrições devem ser feitas de forma exclusiva pelo responsável pedagógico de cada unidade.
0: Caso o participante precise de algum tipo de atendimento especializado, o pedido deve ser feito pelo responsável pedagógico no momento da inscrição.
1: Para mais informações, acesse gov.br/inep.
0: Escolas situadas em fronteiras com outros países podem aderir ao programa Escolas Interculturais.
1: A intenção é promover o enriquecimento linguístico e cultural de estudantes que moram nessas regiões e que convivem com culturas diferentes.
10: O Brasil faz fronteira com 10 nações e as escolas situadas nessas regiões enfrentam desafios relacionados à inclusão, diversidade linguística e integração cultural. E como forma de promover a educação que atende imigrantes e refugiados, o Brasil criou o programa Escolas Interculturais e de Fronteira. A diretora da escola, Silveira Martins, em Santana do Livramento, no Rio Grande do Sul, que faz fronteira com o Uruguai, Elisângela Dornelles, fala sobre a experiência com o programa.
11: Os nossos alunos convivem com as duas culturas. A partir disso, nós realizamos visitas às escolas, intercâmbios, encontros, participando de seminários, viagens internacionais, atividades culturais.
10: A iniciativa prevê apoio financeiro para projetos pedagógicos desenvolvidos em cooperação com escolas de países vizinhos. A coordenadora-geral da Secretaria de Articulação Intersetorial do Ministério da Educação, Jesuína Leclerc, explica como as escolas podem participar.
12: A partir da indicação de suas respectivas secretarias de educação, realizar o seu plano de atendimento. A escola passará a receber R$ 25 mil para poder dar início às suas atividades ou dar continuidade.
10: As cerca de 70 escolas de fronteira interessadas em fazer adesão ao programa devem acessar a página do Ministério da Educação em gov.br/MEC. Reportagem Cleide Lopes.
0: A previsão é que os programas interculturais sejam desenvolvidos a partir de novembro deste ano.
1: Professores e instituições de ensino de todo o país têm até o dia 12 de outubro para se inscreverem na primeira edição do Prêmio Brasil de Ensino de Matemática.
0: O concurso vai premiar até 20 iniciativas que se destacam por melhorar o aprendizado da disciplina nas salas de aula.
13: É a primeira edição do Prêmio Brasil de Ensino de Matemática na Educação Básica. A iniciativa busca valorizar experiências que contribuam para a aprendizagem e para a equidade na educação básica. O diretor-geral do Instituto de Matemática Pura e Aplicada, Marcelo Viana, explica que a premiação deve produzir subsídios técnicos para políticas educacionais.
14: Existem práticas que são realizadas aqui e lá por um professor, uma professora, que são exitosos e indicam caminhos, mas para isso é preciso que esses bons exemplos sejam conhecidos e sejam divulgados.
13: O prêmio vai contemplar duas categorias, docentes e instituições. Sumaia Almeida Ramos é professora de matemática em Petrolina, Pernambuco. Para ela, mais que reconhecimento, o prêmio representa a valorização do trabalho docente.
15: A partir do momento em que eu começo a mostrar que estamos vendo, estamos buscando esses profissionais, isso pode incentivar para outros professores que possivelmente estejam desestimulados a quererem desenvolver projetos também.
13: As propostas selecionadas integrarão o Caderno Nacional de Práticas Exitosas, que contribuirá para a disseminação de práticas de referência no ensino de matemática. As inscrições estão abertas até 12 de outubro pelo endereço candidaturas.impa.br. Reportagem Luciana Colares de Holanda.
1: cultivo de flores é uma atividade que requer cuidado, experiência e atenção às condições climáticas.
0: E um projeto da Universidade Federal de Santa Maria está levando conhecimento científico e capacitação gratuita para quem quer empreender nesse ramo.
1: A iniciativa já alcançou mais de 500 famílias do Rio Grande do Sul. Confira os detalhes no quadro Ciência na Prática.
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17: Transferir conhecimento científico e técnicas de produção para aumentar a sustentabilidade e o lucro no campo. Essa é a missão do Projeto Flores para Todos, uma iniciativa da equipe Fenogled do Programa de Pós-Graduação em Agronomia da Universidade Federal de Santa Maria, no Rio Grande do Sul.
18: O Projeto Flores para Todos, ele tem por objetivo formar novos produtores profissionais de flores. Nós passamos dessa fase de as flores ser uma alternativa e sim uma fonte principal de renda dentro da propriedade.
17: As espécies cultivadas pelo projeto são adaptadas para o plantio a céu aberto durante todo o ano. Isso reduz os custos de produção e aproveita o alto potencial de lucro que o mercado de flores oferece, até mesmo para pequenas propriedades.
18: As flores são parte do setor da horticultura e o principal característico desse setor é uma alta rentabilidade por metro quadrado. E por isso que se encaixa perfeitamente na pequena propriedade, onde às vezes em 30 metros quadrados a família tira um faturamento muito bom.
17: Além de movimentar o agroturismo, a iniciativa oferece consultoria gratuita que ensina o produtor a vender o seu produto, garantindo renda e reduzindo um problema antigo das comunidades rurais, a permanência da juventude no campo.
18: A gente fornece as sementes ou as batatinhas sem custo e a partir daí dá todas as orientações, desde o plantio até a colheita, pós-colheita e orientações de venda. E isso está fazendo a diferença na sucessão familiar. O jovem só fica atraído se tiver renda. E a partir dali ele compra novas sementes, novas batatinhas de alta qualidade genética para dar seguimento de forma independente.
17: Acompanhe os resultados do projeto Flores para Todos na página da Universidade Federal de Santa Maria. E esse foi o Ciência na Prática. Esse episódio contou com a produção de Raquel Mariano e edição de Edinaldo Júnior. E nosso encontro com o Saber Científico volta na próxima semana. Até lá.
0: Quem trabalha na educação infantil já pode consultar os livros que poderão chegar às escolas.
1: O Guia do Programa Nacional do Livro Didático está disponível e reúne obras para o ensino e materiais de apoio aos professores.
0: Agora, escolas e professores podem se preparar para escolher os livros que vão usar nos próximos anos.
19: O Ministério da Educação divulgou o resultado final da avaliação das obras do PNLD, o Programa Nacional do Livro e do Material Didático para os Anos Iniciais do Ensino Fundamental. As obras têm o objetivo de apoiar a formação continuada e o trabalho pedagógico dos professores, principalmente em temas ligados à alfabetização. Elas fazem parte do acervo da Biblioteca do Professor e reúnem produções atualizadas sobre formação docente, além de exemplos de práticas pedagógicas em diferentes contextos. Com a divulgação do resultado final, o processo segue agora para as etapas de aquisição e distribuição, conduzidas pelo FNDE, o Fundo Nacional de Desenvolvimento da Educação. O Programa Nacional do Livro e do Material Didático é responsável pela avaliação, seleção e aquisição de livros e materiais didáticos para as escolas públicas. Após a aquisição dos materiais pelo FNDE, as obras selecionadas poderão ser disponibilizadas aos professores por meio do endereço pnlddigital.fnde.gov.br. Reportagem Talita Albuquerque.
1: E atenção, candidatos do primeiro concurso público nacional unificado.
0: Foi publicada a terceira convocação dos aprovados em lista de espera para vagas temporárias no Ministério do Trabalho e Emprego.
1: Agora, os convocados precisam cumprir a etapa documental e acompanhar a publicação da lista definitiva, prevista para novembro.
0: A documentação deve ser apresentada pela plataforma sougov.br entre 20 e 27 de outubro.
1: O candidato que não apresentar os documentos exigidos no período estabelecido perde os efeitos da convocação.
0: Para mais informações, acesse gov.br/gestão, sem o tio.
1: E essas foram as notícias do governo federal.
0: Uma realização da Secretaria de Comunicação Social da Presidência da República.
1: Com produção da empresa Brasil de Comunicação.
0: Fique agora com as notícias do Poder Judiciário e do Congresso Nacional. Boa noite.
1: Boa noite, até amanhã.
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22: STF valida lei do Paraná que amplia gratuidade em estacionamentos para pessoas com deficiência.
23: TSE anula votos recebidos por Antony Garotinho na disputa pelo governo do Rio de Janeiro.
22: Furto de carro com chave na ignição enquanto segurada abre a porta de casa não afasta cobertura securitária.
23: Boa noite, eu sou Marcela Luiza.
22: Eu sou Walter Lima.
23: O Supremo Tribunal Federal decidiu que é constitucional uma lei estadual que amplia a gratuidade em estacionamentos para pessoas com deficiência.
22: A decisão foi tomada na sessão plenária desta quinta-feira. Marta Ferreira.
24: No Paraná, as regras sobre estacionamento para pessoas com deficiência são regulamentadas pela Lei Estadual 18.419 de 2015. E pelas normas de trânsito nacionais. Dispositivos dessa norma asseguram às pessoas com deficiência um período de gratuidade equivalente ao dobro do concedido aos demais usuários. Nos estabelecimentos que não prevêem tempo mínimo gratuito, a norma garante ao menos 30 minutos de gratuidade, a fim de facilitar o deslocamento dessas pessoas. A Associação Brasileira de Shopping Centers entrou com ação no Supremo Tribunal Federal pedindo que a lei seja considerada inconstitucional. A alegação é de violação ao direito de propriedade e aos princípios da livre iniciativa e da livre concorrência.
25: O relator é o ministro Nunes Marques. No voto, ele destacou que a finalidade predominante da lei é promover acessibilidade e inclusão social, matérias de competência legislativa concorrente. No mesmo sentido, votaram os demais ministros. O plenário, então, validou a lei do Paraná, entendendo que a norma promove acessibilidade ao garantir o dobro do período gratuito ou, na ausência de gratuidade, 30 minutos sem cobrança.
23: O Tribunal Superior Eleitoral anulou os votos recebidos por Antony Garotinho na disputa pelo governo do Rio de Janeiro.
22: A decisão, por maioria de 5-2, determinou a retotalização dos votos da eleição para governador Guilherme Firmino.
26: Nessa quinta-feira, o Tribunal Superior Eleitoral rejeitou por unanimidade o pedido de desistência de recurso apresentado por Antony Garotinho. O TSE também manteve um indeferimento do registro de candidatura ao governo do Rio de Janeiro. Segundo o tribunal, Garotinho não tinha as condições de elegibilidade relacionadas à plenitude dos direitos políticos e à filiação partidária. Por 5-2, os ministros determinaram a anulação dos votos recebidos pelo candidato. Com isso, o tribunal determinou a retotalização da votação para governador do Rio de Janeiro.
23: Deixar carro aberto e com a chave na ignição apenas para abrir o portão de casa não afasta direito à indenização do seguro se veículo for furtado.
22: Esse entendimento é do STJ, Fátima Uchoa.
27: Após a seguradora negar a indenização do seguro veicular, a proprietária que teve o carro furtado nessa situação entrou com ação judicial, mas o Tribunal de Justiça de São Paulo negou o pedido. Já no STJ, os ministros entenderam que a conduta da mulher, adotada para guardar o carro em segurança o mais rápido possível, mesmo deixando a chave na ignição enquanto abria o portão de casa, não representa agravamento intencional do risco previsto em contrato que justifique a perda da cobertura do seguro. A relatoria foi do ministro Ricardo Vilas Boas Cueva.
23: O Tribunal Superior do Trabalho manteve uma indenização que uma faculdade terá de pagar a um professor e jornalista de Teresina, no Piauí.
22: A instituição de ensino usou imagens de televisão do professor sem autorização. O TST considerou o uso ilegal. Simone Moura.
28: A faculdade usou essas imagens em outdoors e nas redes sociais sem autorização. Para os ministros da 8ª turma, a campanha teve alcance apenas local e por um período limitado. Foi fixado indenização de R$ 30 mil por danos materiais e R$ 40 mil por danos morais. A decisão foi unânime.
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23: Uma boa noite.
22: E até amanhã.
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3: Eu sou Paula Groba.
4: E eu sou Humberto Pinheiro.
3: E estes são os destaques de hoje do Jornal do Senado, que começa agora.
4: Senado conclui terceira sessão de discussão sobre a proposta que acaba com a escala 6x1.
3: Carros novos poderão ter alerta para evitar que crianças sejam esquecidas no banco de trás.
4: Projeto cria incentivos para startups que desenvolvem soluções de preservação ambiental.
3: Boa noite.
4: Boa noite.
3: O Senado realizou nesta quinta-feira a terceira sessão de discussão da PEC, que acaba com a escala 6x1. São necessárias 5 sessões de discussão antes da votação em primeiro turno. Se for aprovada, a proposta ainda terá de passar por discussões e votação em segundo turno. O texto reduz de 44 para 40 horas semanais a jornada máxima de trabalho sem redução de salário e garante 2 dias de descanso por semana. A mudança, no entanto, será gradual. 2 meses após a promulgação, a jornada passaria para 42 horas semanais, já com 2 dias de descanso. 12 meses depois, o limite chegaria às 40 horas.
4: Durante a terceira sessão, o senador Paulo Paim, do PT do Rio Grande do Sul, defendeu que a redução da jornada, sem diminuição dos salários, pode fortalecer a previdência social. Segundo ele, o fim da escala 6x1 pode estimular a formalização de trabalho e, com mais trabalhadores com carteira assinada, aumentar a arrecadação previdenciária. Paim também afirmou que a mudança pode beneficiar empregadores e empreendedores e defendeu que desenvolvimento econômico vai valorização do trabalho, proteção social e políticas humanitárias caminhem juntos.
5: Quando reduzimos a jornada, ampliamos o emprego formal. Mais empregos formais significam mais trabalhadores contribuindo com a Previdência. Mais contribuintes significam mais arrecadação previdenciária.
3: E o Senado deve começar a analisar um projeto que obriga empresas a oferecerem produtos e serviços digitais voltados a pessoas idosas, com linguagem mais simples e recursos que garantam mais segurança nas transações.
4: O texto também prevê a capacitação de idosos para que eles aprendam a identificar fraudes e golpes em operações pela internet. Repórter Alexandre Campos.
6: No caso de produtos financeiros ofertados por instituições bancárias, as aplicações de internet, quando destinadas a pessoas idosas, devem disponibilizar uma espécie de botão de pânico para interromper operações fraudulentas e canal de contestação rápida para minimizar os prejuízos. A autora do projeto, a senadora Damaris Alves, do Republicanos do Distrito Federal, acredita que essas medidas são essenciais para essa parcela da população.
7: Então a gente quer que os aplicativos, especialmente de banco, do INSS, os aplicativos públicos, o do SUS, os aplicativos que a pessoa não vive mais sem eles, sejam mais acessíveis para pessoas idosas.
6: O projeto ainda prevê que essa parcela da população aprenda a identificar fraudes e golpes em operações na internet e torna crime o gerenciamento sem autorização expressa de bens de pessoas idosas e a apropriação de senha, chave criptográfica, token, assinatura digital ou qualquer outra credencial de acesso ou autenticação com o objetivo de auferir vantagem econômica.
3: Uma tecnologia simples pode ajudar a evitar uma tragédia. Um alerta no carro para lembrar pais e mães de que há uma criança no banco de trás.
4: É o que prevê um projeto da senadora Tereza Leitão, que determina a instalação do dispositivo em automóveis novos. Mais informações com a repórter Raíssa Abreu.
8: Um pai ficou de deixar o filho na creche pela manhã antes de ir trabalhar. Em vez disso, ele seguiu direto para o trabalho, estacionou o carro e esqueceu que a criança estava na cadeirinha, no banco traseiro. O bebê ficou trancado no carro fechado por horas e só foi encontrado no final da tarde, em parada cardiorrespiratória e sem sinais vitais. Tragédias como essa, que aconteceu em Santa Catarina em 2023 são mais frequentes do que se imagina. Não existem dados consolidados no Brasil, mas estudos feitos nos Estados Unidos indicam que cerca de 40 crianças morrem anualmente por terem sido deixadas em carros fechados sob altas temperaturas. Para a senadora Tereza Leitão, do PT de Pernambuco, uma das causas desse tipo de episódio é a exaustão. E aí, as mulheres, que precisam acumular a vida profissional com a vida doméstica, são também as que mais sofrem.
9: A carga de trabalho doméstico corresponde a 21 horas, mais de 21 horas semanais, enquanto a dos homens é de pouco mais de 11 horas. A exaustão física e mental que recai sobre essas mulheres é muito grande, porque a jornada não termina quando sai do emprego. Começa uma nova jornada. Recai sobre essas mulheres é muito grande, porque a jornada não termina quando sai do emprego. Começa uma nova jornada.
8: Para prevenir esses acidentes, a senadora apresentou um projeto que obriga as fábricas de carros a instalarem um dispositivo de alerta contra a presença de pessoas e animais esquecidos no interior dos veículos, com sinais sonoros ou luzes de emergência. A mudança valeria apenas para veículos novos, e a indústria automotiva teria 2 anos para adaptação às novas exigências. A proposta vai ser encaminhada às comissões temáticas.
3: E ligações de números desconhecidos podem ganhar um novo filtro nos celulares vendidos no Brasil. Um projeto em análise no Senado prevê que celulares vendidos no país tenham uma função para bloquear, rejeitar ou silenciar chamadas de números que não estão na lista de contatos.
4: A proposta quer dar ao usuário mais controle sobre as ligações que recebe. A reportagem é de Yasmin Rodrigues.
10: O autor do projeto, senador Stevenson Valentim, do Podemos do Rio Grande do Norte, argumenta que as chamadas indesejadas são um problema frequente para os consumidores e podem estar associadas a práticas abusivas e tentativas de golpe. A medida valeria para aparelhos comercializados no território nacional. A ideia é permitir que o próprio usuário escolha como lidar com números desconhecidos, sem depender exclusivamente de serviços oferecidos pelas operadoras. O senador Laércio Oliveira, do PP de Sergipe, destacou o impacto desse tipo de chamada na rotina dos brasileiros.
11: A gente sofre quase todos os dias com essas empresas de telemarketing, essas companhias de telefonia importunando a vida do cidadão e da cidadã brasileira.
10: O projeto de lei foi apresentado nesta quarta-feira, dia 7 de outubro. Vai passar pelas comissões e plenário do Senado antes de seguir para a Câmara dos Deputados.
3: Um projeto pronto para votação na Comissão de Meio Ambiente do Senado pretende incentivar empresas que desenvolvem soluções para a preservação ambiental.
4: A proposta cria critérios para o reconhecimento das chamadas startups verdes e prevê prioridade no acesso a incentivos e financiamentos. Os detalhes com a repórter Marcela Cunha.
12: Empresas que desenvolvem tecnologias para reduzir a poluição, economizar energia ou reaproveitar resíduos poderão receber incentivos específicos para crescer no Brasil. É o que prevê um projeto que inclui as chamadas startups verdes na legislação brasileira. As startups são empresas jovens, geralmente ligadas à inovação, que desenvolvem novos produtos, serviços ou modelos de negócios. Pela proposta, serão consideradas verdes aquelas que oferecem soluções para problemas ambientais, como a emissão de gases que provocam o aquecimento global, o desperdício de recursos naturais e a geração de lixo. O autor da proposta, senador Fernando Dueire, do PSD de Pernambuco, explicou que a intenção é criar condições para o desenvolvimento dessas empresas.
13: Acreditamos que ao estimularmos essas startups, estamos não apenas criando novos negócios, mas investindo na qualidade de vida das futuras gerações e no fortalecimento de uma economia mais resiliente e sustentável.
12: O projeto prevê prioridade no acesso a programas de apoio técnico e financeiro, benefícios fiscais e editais públicos de inovação e sustentabilidade.
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4: Com a edição de Paulo Groba e trabalhos técnicos de Eliseu Caires, o Jornal do Senado fica por aqui. Acompanhe agora as notícias da Câmara dos Deputados. Boa noite.
3: Boa noite e até amanhã.
21: 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Projeto

0: Liga Postos a detalhar custo dos combustíveis nas notas fiscais.
1: Comissão aprova selo para premiar cidades com boas práticas no trânsito.
0: Câmara analisa dar à assinatura digital valor de reconhecimento de firma.
1: Boa noite. Projeto em debate na Câmara confere à assinatura digital o valor de reconhecimento de firma em cartório. A ideia é diminuir a burocracia e facilitar a vida do cidadão, sem perder a segurança nos documentos. Confira os detalhes na reportagem de Fabielle Pires.
2: Já pensou resolver pela internet uma burocracia que exige uma ida ao cartório? Um projeto em análise na Câmara dos Deputados quer facilitar esse processo e permitir que a assinatura digital tenha o mesmo valor do reconhecimento de firma. Antes de entender a proposta, é preciso entender como funciona a assinatura digital. Atualmente, assinaturas digitais são feitas com certificado da Infraestrutura de Chaves Públicas Brasileira, a ICP Brasil, um sistema oficial do país que garante a validade jurídica e a segurança de assinaturas e certificados digitais. Quando uma pessoa assina um documento usando um certificado digital da ICP Brasil, é possível verificar a identidade de quem assinou e a integridade daquele documento. O que ainda não acontece automaticamente, essa assinatura substitui o reconhecimento de firma em cartório nos casos em que ele é exigido. A proposta determina que os documentos assinados eletronicamente sejam equiparados aos documentos com reconhecimento de firma. Segundo o autor, deputado Rafael Prudente, do MDB do Distrito Federal, a assinatura digital diminui a burocracia no dia a dia do cidadão. O projeto que equipara a assinatura com certificado digital da ICP Brasil ao reconhecimento de firma foi aprovado pela Comissão de Ciência, Tecnologia e Inovação da Câmara e agora segue para análise da Comissão de Constituição e Justiça. Para virar lei, precisa ser aprovado pela Câmara e pelo Senado. Da Rádio Câmara de Brasília, Fabielle Pires.
0: Economia. Sóstenes Cavalcante, do PL do Rio de Janeiro, defende proposta para limitar os juros do crédito consignado de aposentados e pensionistas que recebem até 3 salários mínimos, além de beneficiários do BPC. O projeto determina que a taxa não poderá superar o IPCA, índice usado para medir a inflação oficial do país.
1: Sóstenes Cavalcante aponta que refinanciamentos feitos sem autorização aumentam a dívida de quem já tem parte da renda comprometida com os empréstimos. O texto também restringe a concessão desses descontos às instituições autorizadas e aos bancos públicos.
0: Carlos Veras, do PT de Pernambuco, defende o projeto que autoriza a União a criar uma estatal para atuar na distribuição de combustíveis, biocombustíveis e gás de cozinha. Ele explica que a ideia é recompor a presença pública no setor para assegurar a soberania energética.
1: A proposta permite a recomposição estatal por meio da compra de ativos operacionais ou participações em refinarias e bases de distribuição. Para Carlos Veras, o projeto combate aumentos abusivos de preços e garante o abastecimento em regiões remotas e de vulnerabilidade social.
0: Jefferson Campos, do PL de São Paulo, é um dos signatários da proposta de emenda à Constituição que estabelece um teto de gastos para órgãos da administração pública.
1: A proposta fixa limites orçamentários para despesas com publicidade institucional e determina um teto para os gastos do Poder Legislativo e dos Tribunais de Contas. Jefferson Campos entende que a medida contribui para garantir maior responsabilidade fiscal na administração pública.
0: Transportes. A Comissão de Viação e Transportes aprovou um selo para premiar cidades que adotem boas práticas no trânsito. Saiba mais sobre o assunto na reportagem de Agui Pontes.
3: A Câmara dos Deputados debate recompensar municípios que adotem boas práticas na gestão do trânsito. A Comissão de Viação e Transportes aprovou o projeto que institui o selo Município com Mobilidade Segura. O objetivo da medida é premiar as cidades que façam um bom trabalho na prevenção de acidentes. Menos de 40% dos municípios receberiam o selo hoje. O projeto de lei do deputado Amon Mandel, do Republicano do Amazonas, dá justamente um incentivo para as cidades que cumprem as diretrizes da Política Nacional de Mobilidade Urbana. Mas não só, ela estabelece duas exigências: que o município possua um plano de mobilidade urbana e que esteja integrado ao Sistema Nacional de Trânsito previsto no Código de Trânsito Brasileiro. No primeiro caso, que pede a existência de um plano de mobilidade, 1.910 municípios já são obrigados a elaborar e aprovar um plano, mas desses, 79,6% não cumpriram a determinação legal. Para além disso, 63,2% de todos os municípios brasileiros pecam no segundo ponto, que é estar integrado ao Sistema Nacional de Trânsito. Para conseguir o selo, também se exige que programas, ações, campanhas e metas adotadas pelo município estejam alinhadas com o Plano Nacional de Redução de Mortes e Lesões no Trânsito e ao conceito Visão Zero, que busca um contexto em que mais nenhuma morte aconteça no trânsito. Com a implementação do projeto, o Poder Executivo definirá o órgão responsável pela concessão, fiscalização e divulgação dos municípios certificados. Segundo o deputado Amon Mandel, autor do projeto, o selo municipal surge como um instrumento de incentivo e reconhecimento para gestões comprometidas com práticas modernas de segurança. O selo, ainda segundo o deputado, contribui para promover a acessibilidade e prevenir mortes e lesões graves. O projeto será analisado pelas Comissões de Desenvolvimento Urbano e de Constituição e Justiça e de Cidadania. Da Rádio Câmara de Brasília, Agui Pontes.
1: Delegado Caveira, do PL do Pará, apresentou o projeto que proíbe a exigência de vistoria veicular periódica baseada apenas no tempo de uso do automóvel. A proposta busca impedir cobranças recorrentes que penalizem motoristas e proprietários de veículos mais antigos.
0: Atualmente, a lei não estabelece a obrigação da vistoria, mas a proposta inclui a proibição de forma expressa no Código de Trânsito Brasileiro. Delegado Caveira argumenta que defeitos mecânicos representam menos de 7% dos sinistros em rodovias federais.
1: A Câmara analisa projeto que obriga a instalação de temporizadores regressivos em semáforos que tenham fiscalização eletrônica. A autora da matéria, Gleisi Hoffmann, do PT do Paraná, afirma que a medida torna o trânsito mais seguro, evitando frenagens bruscas, acelerações indevidas e decisões de risco nos cruzamentos.
0: Gleisi Hoffmann ressalta ainda que se o temporizador estiver com defeito, dessincronizado ou com baixa visibilidade, não poderá ser aplicada a multa pelo equipamento de fiscalização. A proposta dá aos órgãos de trânsito 60 dias para adequar os semáforos que já possuem fiscalização eletrônica.
4: Segurança Pública.
1: Guilherme Derrite, do PP de São Paulo, quer incluir entre os crimes hediondos as formas mais graves de homicídio, latrocínio e extorsão, cometidas por integrantes de organizações criminosas e milícias. A proposta amplia o tratamento mais rigoroso para crimes praticados nesse contexto.
0: Guilherme Derrite argumenta que esses delitos têm maior potencial de violência e intimidação e, por isso, devem receber o mesmo tratamento dado aos crimes mais graves previstos na legislação. O deputado reitera que a medida reforça o combate ao crime organizado.
1: Tornar imprescritível o crime de trabalho análogo à escravidão é o objetivo de projeto apresentado por Amanda Gentil, do PP do Maranhão. Se a mudança for aprovada, o passar do tempo não poderá impedir a responsabilização de quem cometer esse tipo de crime.
0: Amanda Gentil lembra que a Corte Interamericana de Direitos Humanos já determinou ao Brasil a adoção de medidas para impedir a prescrição desses crimes. A deputada avalia que a mudança pode reduzir a impunidade de casos em que a investigação e a responsabilização demoram a avançar.
1: O projeto de defensor Estélio Denner, do União de Roraima, inclui na Lei Maria da Penha o monitoramento eletrônico do agressor como medida protetiva de urgência em situações de alto risco à mulher. Segundo o deputado, a iniciativa visa conter a escalada do feminicídio no Brasil.
0: Pelo texto do defensor Estélio Denner, o juiz deverá observar novos critérios para conceder a medida protetiva, como casos de ameaça grave, histórico de agressões e perseguição. O texto também prevê a integração da tornozeleira eletrônica com mecanismos de alerta direto à vítima.
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4: Política.
1: Elmar Nascimento, do União da Bahia, defende o respeito às prerrogativas do Congresso e as garantias do devido processo legal na atuação dos órgãos de controle. O deputado reclama de interferências de outros poderes e ressalta a importância do contraditório e da ampla defesa.
0: Elmar Nascimento afirma que decisões sobre orçamento, emendas e mandatos devem respeitar o devido processo legal. Ele também afirma que os órgãos de controle precisam atuar dentro das competências definidas pela Constituição, sem criminalizar a política.
4: Saúde.
1: Fernando Monteiro, do PSD de Pernambuco, sugere a criação do Dia Nacional dos Técnicos e Auxiliares em Saúde Bucal, a ser comemorado em 20 de março. De acordo com o parlamentar, o projeto busca valorizar os mais de 230 mil profissionais da área registrados no país.
0: Fernando Monteiro acredita que a data vai incentivar ações educativas e científicas, além de impulsionar políticas públicas para fortalecer a odontologia no SUS. Ele sustenta que esses profissionais têm papel importante na prevenção de doenças.
4: Educação.
1: Avança na Câmara projeto que reserva recursos de bolsas educacionais para pessoas com deficiência. Os detalhes com a repórter Silvia Munhato.
6: A Comissão de Defesa dos Direitos das Pessoas com Deficiência da Câmara dos Deputados aprovou proposta que destina um percentual dos recursos do FNDE para bolsas e outros tipos de auxílios para estudantes com deficiência. O percentual deverá ser regulado pelo Executivo. Hoje, a legislação permite ao FNDE, o Fundo Nacional de Desenvolvimento da Educação, conceder bolsas de estudo, bolsas de permanência e ressarcimento de despesas a estudantes, mas não prevê reserva para grupos específicos. A versão original do projeto destinava o benefício apenas aos estudantes surdos, mas foi ampliada durante a avaliação pela Comissão de Educação. O relator na Comissão de Defesa dos Direitos das Pessoas com Deficiência, deputado Rodrigo Hollenberg, do PSB do Distrito Federal, fez novo ajuste no texto.
7: Entendemos, porém, que não há motivo para a redação do substitutivo mencionar diretamente apenas as pessoas surdas ou pertencentes ao transtorno do espectro autista. Por essa razão, propomos um substitutivo que unifica a aplicação do dispositivo legal em benefício de todas as pessoas com deficiência por meio de remissão simples à Lei Brasileira de Inclusão das Pessoas com Deficiência.
6: O relator citou dados do Censo da Educação Superior de 2024 que mostram que os maiores grupos de estudantes com deficiência matriculados no ensino superior são pessoas com deficiência física, 30,5%, baixa visão, 22,8% e transtorno do espectro autista, 16,7%. A proposta que reserva recursos de bolsas educacionais para pessoas com deficiência será analisada agora pelas comissões de Finanças e Tributação e de Constituição e Justiça. Da Rádio Câmara de Brasília, Silvia Munhato.
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4: Votação.
0: Os deputados analisam projeto que obriga os postos a detalhar a composição do preço dos combustíveis na nota fiscal. O texto pode ser incluído na pauta de votações, como informa o repórter Antônio Vital.
12: Está pronto para ser votado no plenário da Câmara projeto que obriga os postos de combustíveis a detalhar na nota fiscal todos os componentes do custo da gasolina, do etanol e do diesel para o consumidor. De acordo com a proposta apresentada pelo deputado licenciado Guilherme Boulos, a nota fiscal deverá conter informações como o custo inicial do combustível para o produtor ou importador, o custo do biocombustível adicionado à gasolina, o lucro da distribuidora e do dono do posto, bem como o valor dos tributos federais e estaduais. Produtores, importadores e distribuidores também ficam obrigados a fornecer as mesmas informações em suas notas fiscais. O objetivo, de acordo com o autor, é permitir identificar a composição do custo final, o que seria bom para a concorrência e para o consumidor, que poderia assim agir como fiscal em caso de abusos. O projeto ganhou regime de urgência, o que permite que seja votado diretamente no plenário da Câmara, sem passar pela análise das comissões permanentes da Casa. O regime de urgência foi aprovado de maneira simbólica, mas provocou discussão no plenário. Para o deputado Gilson Marques, do Novo de Santa Catarina, não tem como dono do posto de combustíveis saber todos os componentes do preço.
13: Transparência é sempre positiva, mas a minha preocupação aqui, entre outras, é o seguinte: informe na nota fiscal toda a composição do preço dos combustíveis e do GLP. O posto de combustível não tem essa informação, não tem como ele ter essa informação. Toda a composição do custo de cada componente, de cada pessoa, de onde vem a importação, ele não tem essa informação hoje.
12: Já a bancada aliada ao governo defendeu a proposta, como disse o deputado Tarcísio Mota, do PSOL do Rio de Janeiro.
14: Ele é singelo, ele diz: na nota fiscal da produção da compra do combustível ou do gás, deverá haver discriminado aquilo que é o custo do produto que vem, né, o custo da produção daquela mercadoria, do combustível, e também os custos de impostos e os custos, inclusive o lucro que está vindo das próprias refinarias. Há que se lembrar que o processo de privatização das refinarias no Brasil resultou num processo de encarecimento do combustível.
12: Ainda não há data para votação no plenário da Câmara do projeto que obriga os postos de combustíveis a detalhar na nota fiscal todos os componentes do custo da gasolina, do etanol e do diesel para o consumidor. Da Rádio Câmara de Brasília, Antônio Vital.
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4: Esporte.
1: João Cury, do MDB de São Paulo, defende proposta que estende a imunidade tributária às entidades esportivas sem fins lucrativos. A medida é que para organizações dos movimentos olímpico, paralímpico, clubístico e educacional, as instituições de educação e assistência social.
0: A iniciativa, que tem o apoio de João Cury, visa fortalecer o desenvolvimento de atletas e contribuir com a saúde pública. Ele acredita que a imunidade sobre impostos de patrimônio, renda e serviços garante maior estabilidade financeira para as entidades formadoras.
1: Projeto de Saulo Pedroso, do PSD de São Paulo, define quem pode ser considerado representante de uma organização esportiva privada nos casos de corrupção no esporte. Entram nessa definição dirigentes, diretores, administradores e procuradores que exerçam poderes de representação.
0: Saulo Pedroso explica que a medida pretende dar mais clareza à aplicação da lei e evitar interpretações diferentes sobre quem pode responder pelo crime de corrupção privada no esporte. Ele ressalta que o projeto não institui um novo crime nem altera as penas previstas atualmente.
1: Proposta de delegado Éder Mauro, do PL do Pará, estabelece o sexo biológico registrado no nascimento como único critério para definir a categoria de atletas em competições esportivas promovidas pelo poder público.
0: O texto também inclui competições estudantis e prevê a apresentação de documentos para comprovação. Delegado Éder Mauro alerta que atletas que competirem em categoria diferente da correspondente ao sexo de nascimento poderão ser excluídos, perder premiações e sofrer suspensão de até um ano.
1: Márcio Bioc, do MDB do Rio Grande do Sul, defende a aprovação de projeto que institui 8 de novembro como Dia Nacional do Fisioterapeuta Esportivo. Autor da proposta, ele ressalta a importância dos profissionais na prevenção de lesões e na recuperação de quem pratica atividades físicas.
0: Márcio Bioc avalia que a homenagem também pode ampliar conscientização sobre a prática segura de exercícios. O deputado explica que a data escolhida marca a fundação da Sociedade Nacional de Fisioterapia Esportiva e o reconhecimento oficial da especialidade no país.
1: Termina agora o Jornal Câmara dos Deputados, produzido pela Rádio Câmara, com trabalhos técnicos de Everson Urani e apresentação de José Carlos Andrade e Márcio Aquilissardi. Uma boa noite para você.
0: Uma ótima noite. A Voz do Brasil volta amanhã.
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1: Torne a caixa de transporte um refúgio positivo, deixando-a aberta com cobertores e petiscos. Deixe o pet entrar voluntariamente para que ele não a associe apenas a idas ao veterinário. Assim, o transporte deixa de ser um terror e passa a ser um local seguro.
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0: Essa foi Adriana Calcanhoto. Seu pensamento também teve João Bosco, Jade. São 6 em ponto. Bom dia. 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
13: Olá, um excelente dia para você. Seja bem-vindo, bem-vindo ao melhor da música brasileira. Muito bom ter a sua companhia. Tá chegando mais um fim de semana. Hoje é sexta-feira, 9 de outubro de 2026. Estamos ao vivo. 6 horas, 4 minutos, muito prazer. Eu sou Marcos Vinícius, coordenação de Wagner Mendes, o Vagão. A partir de agora está no ar o Nova Manhã Fortaleza. Música boa e informação leve, que é para você começar bem o seu dia. WhatsApp para você participar, interagir, bater um papo aqui com a gente é o 859-9112-2829. Bora ser feliz? Então já toma esse clássico do Djavan chegando agora. Pétala. Bom dia para você.

0: Nova Brasil 6:14. Bom dia.
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0: E aqui no arquivo Nova Brasil, a gente agora vai

recordar sucesso esotérico do álbum Doces Bárbaros de 1976, do supergrupo de música popular brasileira de mesmo nome. O álbum foi gravado em 24 de junho daquele ano no estádio do Anhembi, em São Paulo. Seus integrantes eram Gilberto Gil, Caetano Veloso, Maria Bethânia e Gal Costa. Quatro dos maiores nomes da história da música e que revolucionaram a MPB. Foi listado pela revista Rolling Stone Brasil como um dos 100 melhores álbuns brasileiros da história. E agora a gente recorda Esotérico, música daquele álbum, na voz de Gilberto Gil.

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0: Aqui na Nova Brasil, você ouviu o som do Skank e Esmola. Ainda teve Ivete Sangalo e Roupa Nova, o Sal da Terra. Já são 6h31, bom dia. Que bom que você está aqui. Já aproveita para salvar o nosso contato aí na sua agenda, no seu celular. 859-91-12-2829 é o nosso WhatsApp para você participar, interagir, bater um papo aqui com a gente, começando bem o dia, além de ouvir música boa, interagindo, participando. Se você está se preparando para sair de casa, já pode informar também como é que está o trânsito. Ou para você que já circula pelas principais ruas e avenidas, você informa 859-91-12-2829 ou pelo Instagram, lá no arroba Nova Brasil Fortaleza. Um bom dia para o Nazareno Júnior, direto de Itapajé. A Andréa Nojosa em Pacuti, curtindo o nosso musical. Bom dia para o Davi Duarte, Bruno Vitor e a Nayara, em Ibaretama, também compartilhando o melhor da música brasileira. O Antônio Maximino, direto da Praia da Caponga, em Cascavel. Bom dia para Jane Marcelino, Armando Franco, o Alain Monteiro, Rudá Nauã e Lucilda. O Everardo e a Zoe Victoria. A você ligado, em qualquer lugar. Bom dia para o Genilson Marques. Excelente dia para você. Quem também está curtindo o nosso musical é o Randall. O Randall ouvindo o melhor da música junto com a Andréa Nojosa, direto de Pacuti. A você ligado, seja bem-vindo ao melhor da música brasileira.
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0: Nova Brasil, bom dia, 6h45.
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0: 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Para você que está se preparando para sair de casa ou já circulando pelas ruas e avenidas, aproveita para você informar como é que está o trânsito agora, através do 859-9112-2829. Para quem está vindo na BR-116, sentido Itaitinga-Fortaleza, já vai perceber lentidão e trânsito parado por conta de um acidente que tem causado bastante congestionamento entre o bairro Santo Antônio, ali no Eusébio, e o Jabuti, vindo de Itaitinga. Entre o Jabuti e o bairro Santo Antônio, os motoristas estão parados agora na BR-116, sentido Itaitinga-Fortaleza. Um outro ponto também bastante movimentado, já nesse comecinho de manhã, é os arredores do terminal de Parangaba. Algumas vias já apresentam bastante lentidão, como é o caso da Augusto dos Anjos e também a Osório de Paiva. Já por lá, inclusive, tem relatos de semáforo com problema. 6h46, Marcelo Genesi e Laura Lavieri.

0: E é o som de Hanoi Hanoi, totalmente demais. A gente fecha essa primeira hora do Nova Manhã.
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0: Uma vacina brasileira contra a forma de malária predominante no país recebeu autorização da Anvisa nesta semana para iniciar os testes em humanos. A chamada Vivaxin é desenvolvida contra o Plasmodium vivax, espécie do parasita para a qual ainda não existe uma vacina disponível para uso na população. O estudo de fase 1 deve reunir 48 voluntários saudáveis com idades entre 18 e 59 anos e sem histórico de infecção por malária. Os participantes serão divididos em grupos que receberão diferentes dosagens da Vivaxin ou placebo. Ao todo, estão previstas 3 aplicações com intervalo de 28 dias entre as doses. Nesta primeira etapa, os pesquisadores vão avaliar a segurança da vacina, possíveis reações e a capacidade de estimular uma resposta imunológica. 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Já são 6h56, já tomou água hoje? Então já aproveita, pega a garrafinha, squeeze, vai se hidratando, vai bebendo água. Em instantes, tem a propaganda eleitoral obrigatória e em 10 minutos a gente volta com o melhor da música brasileira.
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6: Criminosos virtuais mudaram de estratégia e miram empresas terceirizadas de software e serviços em nuvem. Ao invadir e sequestrar dados de um único elo da cadeia, grupos hackers conseguem paralisar dezenas de clientes ao mesmo tempo e exigir resgates milionários para liberar os acessos operacionais.
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Olá, excelente dia para você, uma sexta-feira maravilhosa. Bom fim de semana. Que o final de semana seja um momento para renovar as energias, renovar as esperanças e renovar também a sua fé. E se você estiver querendo ouvir música boa, já sabe, sintoniza 106.5, pede a Alexa para tocar Nova Brasil Fortaleza, ou você se conecta pelos aplicativos para Android e iOS, ou no site novabrasilfm.com.br. Fim de semana completo. Aproveita para participar, 85991122829, aqui, junto com a gente. Bom dia para você, eu sou Marcos Vinícius e está chegando a Betânia, onde estará o meu amor. Como esta...

0: Nova Brasil, 7:18.
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0: E aqui no Arquivo Nova Brasil, a gente recorda agora o sucesso Como Eu Quero, de 1984, da banda Kid Abelha, que foi composto por Paula Toller e Leone. Essa não é uma canção romântica, mas, na verdade, uma crônica sobre um relacionamento abusivo e de controle. A letra foi inspirada na namorada do primeiro baterista da banda, Benny Borja, que tentava moldá-lo e pressionava a sua saída do grupo. Daí, ao observarem os indícios desses abusos, Paula Toller e Leone escreveram a canção como uma forma de mostrar preocupação pelo seu amigo, que estava passando por aquele momento indelicado. A letra descreve uma mulher manipuladora que deseja que o namorado mude por completo para estar com ela. O próprio Benny chegou a comentar em uma entrevista que a namorada fez muita pressão para que ele deixasse o grupo na época. E se é música boa, você já sabe onde é que toca. Kid Abelha, Como Eu Quero.

0: Legião Urbana será aqui na Nova Brasil. Antes você ouviu Paulinho da Viola, quem é do mar não enjoa. Na verdade, música boa é que não enjoa nunca. Já são 7:30, que bom que você está aqui. Já manda a sua mensagem de áudio ou de texto. Para você que está circulando pelas ruas e avenidas, você também pode informar como é que está o trânsito agora aí, onde você está passando, através do 85991122829. Bom dia para Nilce Souza e o Luiz Raí. O José Acélio, Felipe Félix. Bom dia para Adriana Lisboa, Márcio Alves, o Ferrugem. O Genilson Marques, o Alcides, Christian e Cristiane, direto do Detran da Maraponga, compartilhando felicidade com a Nova Brasil. A Albenir Fiuza. Bom dia também para Maria José, lá no bairro Presidente Kennedy, aqui em Fortaleza, curtindo e compartilhando felicidade. No café da manhã, não pode faltar o melhor da música. É o que a Eliette Carvalho, César e a Isabel Alves estão falando aqui. Muito obrigado pelo carinho e a companhia. Para você que está aqui em Fortaleza, no Ceará, no Brasil ou no exterior, curtindo e compartilhando sempre o melhor da música através dos aplicativos da Alexa ou do site novabrasilfm.com.br. 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

0: E aqui na Nova Brasil, Rita Lee nos clássicos com Lança Perfume. Antes, Gonzaguinha e Lenine. E no início, Emílio Santiago e Verônica Sabino.
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0: 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Aproveita para você também participar e informar como é que está o trânsito agora e onde você está passando pelo WhatsApp 85991122829. A gente alerta você que tem fluxo bem movimentado para quem está vindo na Padre Antônio Tomás, logo após a descida do viaduto ali sobre a Santana Júnior. Os motoristas que estão indo sentido Cocó, Aldeota, vão perceber essa lentidão até as proximidades da Tibúrcio Cavalcante, mas segue fluindo. Para você que está na Domingos Olímpio, também tem trânsito intenso desde a Rua Tereza Cristina até o cruzamento com a Visconde do Rio Branco, já no sentido centro-Aldeota. E na 13 de maio nem se fala. Fluxo movimentado desde o cruzamento da José Jataí até as proximidades da Igreja de Fátima, sentido Parque Araxá, São João do Tauape. 7h48, o melhor da música, de segunda a sexta a partir das 6 da manhã. Aqui no Nova Manhã Fortaleza. Tim Maia.

0: E ao som dos Titãs e Marisa Monte Flores, a gente fecha essa segunda hora do Nova Manhã. Ainda teve Sai Guarabira Sobradinho.
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0: E você já sabe que esse fim de semana é um daqueles, feriadão na segunda. Mas o feriado do Dia do Professor também será comemorado na terça, dia 13, na Rede Municipal de Educação aqui de Fortaleza. O anúncio da antecipação do feriado foi feito pelo prefeito Evandro Leitão na manhã de ontem. A data é celebrada anualmente no dia 15 de outubro. De acordo com o chefe do Executivo Municipal, a antecipação da celebração ocorreu com o objetivo de unir a data ao feriado de Nossa Senhora Aparecida, que será comemorado no dia 12, segunda-feira. Para mais informações do que vai abrir, do que vai fechar, do que vai funcionar ou não, dá uma passadinha lá no povo.com.br. 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
0: Excelente dia pra você, já são 8 horas, 3 minutos. E aí, tá tudo bem? Que ótimo. Seja bem-vindo, bem-vindo ao melhor da música. Já baixa ou atualiza grátis o aplicativo para Android ou iOS. Participa. Nosso WhatsApp é o 85991122829. Aqui nos Cearenses tem Raimundo Fagner, Cartaz. Bom dia pra você.

0: Nova Brasil, uns e outros, carta aos missionários. Ainda teve Adriana Calcanhoto, Maresia.
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0: E aí, já sabe o que vai fazer no fim de semana? Então, com o fim de semana, também chega opções para a família toda. E se você está procurando onde curtir sábado e domingo, se liga aqui com a Nova Brasil, os destaques da nossa agenda cultural. Sábado, a partir das 18 horas, o Centro Cultural Belchior, na Praia de Iracema, recebe o Microfestival Revela. A programação reúne Alan Moraes, Coco das Goiabeiras, Rainha do Mar e Banda Pé de Mato, em uma noite dedicada à música autoral cearense e à ocupação cultural dos espaços públicos. Ainda sábado, às 17 horas, acontece a Feira de Economia Criativa, Artesanato e Agroecologia da Sabiaguaba, onde vai reunir produtores locais com artesanato, cosméticos naturais, pinturas e alimentos. Já no domingo, às 8 da noite, o músico e compositor Seu Pereira se apresenta no Havana Iracema, que fica no centro da capital. Com voz e violão, o artista reúne canções da carreira solo e do trabalho com o coletivo 401 em um show intimista. A venda dos ingressos acontece no site Simpla. Também domingo, a Estação das Artes, que fica no centro de Fortaleza, vai receber uma programação especial em comemoração ao Dia das Crianças. A programação é gratuita e conta com oficinas infantis, espetáculos cênicos e apresentações musicais de As Caramelas e da Banda Coda, em parceria com o Mercado Alimenta-se. A iniciativa convida crianças e famílias a aproveitarem um dia de arte, música e diversão. Você confere mais informações sobre horários e a programação completa nas redes sociais dos eventos e espaços públicos e também no caderno Vida e Arte, lá no Instagram Vida e Arte o Povo. Então, bom fim de semana para você, boa diversão e continua com o som da Nova Brasil. 8h18, tem Elis Regina.

0: Nova Brasil e Alceu Valença com a sua morena tropicana. Ainda teve secos e molhados, sangue latino.
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0: E para você que está circulando pelas principais ruas e avenidas de Fortaleza nessa manhã, participa e interaja através do nosso WhatsApp 859-9112-2829. Os motoristas estão encontrando bastante dificuldade nessa manhã para acessar o viaduto ali do antigo macro no sentido Castelão ou Aeroporto Raul Barbosa Aldeota. Na descida do viaduto, ali na Aerolândia, já está bastante movimentado. Para quem está subindo, nem se fala. Para quem está vindo na avenida do aeroporto, logo na descida ali do lado do antigo macro, já tem acidente e isso tem está refletindo para quem está vindo da Arena Castelão e quem está vindo da avenida do aeroporto, no sentido Raul Barbosa Aldeota. Se você puder, evite nesse momento essa região. O melhor da música para você, 8h29. Está chegando Ana Vilela.

Nova Brasil, bom dia e o som de Maneva, eu te devoro. Ainda teve Thiago York, Coisa Linda e Ana Vilela Promete. Já são 8h39. Lembrando a você que sábado e domingo, a partir do meio-dia, tem um samba novo, samba com a cara da Nova Brasil, para você curtir, reunir a família e os amigos e comemorar bastante o melhor da música brasileira. Sábado e domingo, no sábado às 12h10, domingo ao meio-dia, samba nova. Para você participar, interagir, bater um papo aqui com a gente é fácil. 859-91-12-28-29. Aproveita também lá no Instagram para você mandar sua mensagem de áudio ou de texto no arroba Nova Brasil Fortaleza. Um excelente dia para Leiliane Leite, curtindo e compartilhando felicidade com o melhor da música. O Walter Caur. Bom dia para o Roberto e a Adelaide, direto de Pentecoste. O Hércules Lopes nos dando carona. Um excelente dia para você que está aí sempre compartilhando música boa. Música de qualidade aqui em 106.5. Tá chegando uma dupla bem gostosa de ouvir. Nana Caymmi e Erasmo Carlos. Não se esqueça de mim.

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Bom dia, 8h48. Excelente dia para o Marcos Eloia, a Gevone Calencar e a Ilcilene Fernandes compartilhando felicidade com o melhor da música. Agora tem Beth Carvalho,

0: No biquíni, Janaína, a gente fecha essa edição do Nova Manhã Fortaleza. Muito obrigado a você pelo carinho e a sua companhia aqui em 106.5 nessa manhã de sexta-feira maravilhosa. Sou Marcos Vinícius, vou ficando por aqui. Conteúdos de Thaís Lustosa e coordenação de Wagner Mendes, o Vagão. A você desejamos um bom fim de semana, lembrando sábado e domingo, sábado às 12h10 e domingo ao meio-dia, Samba Nova, samba com a cara da Nova Brasil. E a gente está de volta segunda, às 6 da manhã, para começar bem o dia, a semana, junto com você, sempre ao som do melhor da música. E não esquece, beba água.
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9: A disputa no mercado de veículos elétricos acelerou uma queda expressiva no preço das baterias. 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

0: Nova Brasil, e esse foi o Pedro Mariano, Simplesmente. Também teve Zizi Posse, O Amor Vem Pra Cada Um, são 9:19. 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
26: Wilson Sideral, Assim Caminha a Humanidade.

0: Nova Brasil, e essa foi Ana Carolina, A Canção Tocou na Hora Errada. Também teve Gonzaguinha e Vamos à Luta, 9h37. 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
0: De volta com Marisa Monte, Infinito Particular.

0: Nova Brasil, esse foi Ricardo Bacelar com Flávio Venturini Lareira. A gente ouviu também Dulce Quintal, Natureza Humana.
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0: E a escritora canadense Anne Carson é a vencedora do Prêmio Nobel de Literatura de 2026. Poeta, ensaísta e tradutora, Carson é conhecida por misturar poesia, narrativa e referências à mitologia grega. Sua obra explora temas como amor, perda, memória e relações humanas. Entre os seus livros mais conhecidos estão a autobiografia do Vermelho, que reinterpreta um personagem da mitologia grega, e Nox, que é uma obra sobre o luto e a memória do irmão. A Nova Brasil também preparou uma seleção de livros para quem deseja conhecer a produção literária da autora. É só você acessar novabrasil.com. Faltando 4 minutos para as 10, eu, Cláudia Nakazato, tô indo embora. Quem já está por aqui é a Ana Pellicer. Um beijo para você e uma ótima sexta-feira. Tchau. 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

2026. Tudo bem com você? Que legal, você tá aqui trabalhando, ouvindo a Nova Brasil. Coisa boa, tá em casa, dando carona. Onde quer que você esteja, ouvindo pelo rádio, pelo aplicativo que você baixa gratuitamente aí no seu celular. Leva pra onde você quiser a programação da Nova Brasil. Ou então pelo nosso site, novabrasil.com. É bom demais ter sua companhia, viu? Eu sou a Ana Pelisser, vamos juntos até às 3 da tarde. Abrindo com Nando Reis, Me Diga.

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0: Zé Cabaleiro Maresia aqui na Nova Brasil. Teve também encontro da Zélia Duncan com Alberto Continentino. Pontes no ar, 10h38. 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

0: Brasil, fechando essa área com Zé Ramalho, Chão de Giz. Teve também Jorge Versilo com Arco-Íris. Agora faltando 2 minutos para as 11. Nova Brasil.
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0: de 2026. E assim, eu tô muito honrada nessa manhã de sexta-feira, conversando, recebendo aqui ao vivo com a cantora, compositora, atriz Sandra Pera, que se apresenta hoje no Centro Cultural São Paulo com o show Eu Apenas Queria Que Você Soubesse, tributo à obra do genial Gonzaguinha. A apresentação é gratuita, entrada franca, hein? E marca os 35 anos da ausência do compositor e conta com a participação especial de Amora Pera, filha do casal, que além de estar lá ao vivo junto no palco com a Sandra, é também a produtora e diretora do espetáculo. Sandra, seja muito bem-vinda.
1: Ai, que delícia estar aqui. Muito bom. Muito
0: que
1: bom
0: honra,
1: aqui na
0: que
1: Nova
0: honra.
1: Brasil.
0: É muito bom demais. Tanta história para contar, né,
1: muita,
0: Sandra?
1: Eu conto.
0: Ai, que delícia.
1: Eu conto.
0: Sandra, esse show é um mergulho muito profundo na obra do Gonzaguinha, né?
1: Isso.
0: Você compartilhou a vida, a arte, enfim, tanta, tanta história. Qual o sentimento de levar para a Sala Jardel, filho do Centro Cultural São Paulo, em um repertório tão, tão ligado à sua própria história, né? E a esse ícone da nossa música, né? Da música brasileira.
1: Então, é uma alegria enorme. Eu estou fazendo um show em cima de um disco que eu fiz pela Biscoito Fino, que tem o mesmo nome, Eu Apenas Queria Que Você Soubesse, que na verdade é uma música que foi essa música que eu, na hora que a Amora foi nascer, no momento do nascimento dela, na maternidade, ele ao meu lado, estava minha mãe, estava minha irmã e ele junto, e ele botou para eu ouvir essa música. Ele não falou nada, ele só botou para eu ouvir na hora que eu estava entrando na sala de parto. E aquilo ficou guardado para todo sempre. E aí, no dia que ele faleceu, chegou na minha casa uma fita de uma rádio, de uma entrevista que ele deu, e que ele responde sobre a tristeza, sobre a alegria, sobre o amor. E quando perguntam sobre a paixão, aí ele diz coisas lindas, que tá no show, tá no disco também, ele falando, aparece. E é isso, falando precede a música Eu Apenas Queria Que Você Soubesse, que a Amora canta comigo.
0: E no momento muito marcante da mãe, da mulher, né? Bem na hora do parto, é um momento mágico.
1: É no momento que você está nas nuvens, você está com aquele barrigão enorme, a sua cabeça está a mil, você nem sabe o que pensa. Na hora que você olha para o rosto daquela criança, que você ainda está conhecendo, né? E aí tem essa música que é para sempre.
0: Foi mágico, né? Imagina. A Amora Pera, ela tá na direção musical, como a gente falou logo no comecinho. E como é essa troca da mãe e filha artisticamente na apresentação? Porque, assim, a intimidade é uma coisa meio complicada.
1: Mas ela entra tudo isso. Tem momentos divinos, momentos que ela se irrita comigo, eu me irrito com ela, mas... normal, né? E manda, porque manda que é uma loucura. Manda e eu obedeço. Então, mas sabe, confio nela. Primeiro tem um grande ouvido, um ouvido maravilhoso. Tem uma loucura, paixão por aquele pai. Conhece aquela obra como ninguém, tem uma... é bom gosto musical, então... E me ama. Então, e é muito profissional. Mas ali a coisa que vem à frente é a coisa profissional, entendeu? Então não é difícil de obedecer.
0: E a obra do Gonzaguinha, ele passeia muito entre a poesia amorosa muito. E a crítica social forte, né? Como foi levar tudo isso no show? Como foi a escolha do repertório?
1: Não, a escolha do primeiro veio a escolha do repertório para o disco, que era eu dizia, eu não quero as mais famosas, eu não quero, para o disco. Então, no disco tem 12 músicas, algumas que têm a ver comigo, com a história minha e dele.
0: Da relação de vocês.
1: Da relação, na hora, coisas que aconteceram na hora que nós fomos registrá-la e que não deixaram, porque ele ainda estava casado.
0: Ele ainda era casado.
1: Casado com a Ângela, que é a mãe da Nanã e do Daniel. Então, mas as coisas foram se encaixando. Então... e foram músicas feitas para este momento. Então, eu vou contando no show, eu canto e conto essas pequenas histórias, porque eu acho que o público também gosta de ouvir, né?
0: Com certeza, com certeza. imperdível. Hoje, eu apenas queria que você soubesse com Sandra Pera, que está aqui ao vivo hoje, conversando com a gente, aqui nos estúdios da Nova Brasil. Esse show imperdível no Centro Cultural São Paulo.
1: Isso, às 20 horas, né?
0: Às 20 horas, entrada franca. Ó, uma dica, chega um pouquinho antes, porque a lotação vai ser disputadíssima, né? Eu que...
1: Assim espero.
0: Será. Sandra, o nosso tempo é curto, a gente agradece demais a sua presença, muito sucesso.
1: Agradeço muito.
0: Enaltecer sempre essa obra do gênio Gonzaguinha.
1: Genial,
0: né?
1: Mas agradeço muito a Nova Brasil, agradeço a você por estar me recebendo aqui. Convido a todos querem me assistir, nos assistir. Temos uma banda maravilhosa, além da presença da Amora também.
0: Imperdível, gente. Entrada gratuita, ó. Já você que tá em São Paulo, você que vai chegar em São Paulo logo mais à noite, ainda não tem que fazer, já anota aí.
1: Isso.
0: Então chega um pouquinho antes, a partir das 20 horas. Eu apenas queria que você soubesse, Sandra Pera, no Centro Cultural São Paulo. Um beijo pra você, Sandra.
1: Beijo grande pra você e pra todo mundo. Beijo, beijo.
0: Pra fechar, bora ouvir. Eu apenas queria que você soubesse. Gonzaguinha.

0: Brasil com Adriana Calcanhotto, por isso eu corro demais, 11h16. 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

0: 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Antes, a gente ouviu Deixa Acontecer com Céu e Emicida, 11h37.
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0: Nova Brasil, fechando essa hora com Cidade Negra, Girassol. Teve também o Fibueno com A Mais Bonita.
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0: A jurista sul-africana Navi Pillay, de 85 anos, recebeu o Prêmio Nobel da Paz de 2026 por seus esforços na promoção da paz e do direito internacional. Ela foi alta comissária da ONU para os Direitos Humanos entre 2008 e 2014 e presidiu o Tribunal Penal Internacional para Ruanda. Como juíza, Pillay ajudou a estabelecer o entendimento jurídico de que a violência sexual pode ser reconhecida como ato de genocídio e crime de guerra. Mais recentemente, liderou uma comissão da ONU que investigou violações de direitos humanos em Israel e nos territórios palestinos. Agora, 11h53, a gente vai para o intervalo e, na sequência, a gente vai com o horário eleitoral obrigatório gratuito. 11h54. 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
1: Observatório Nacional, 11 horas, 59 minutos, 40 segundos.

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0: Estrela. Teve também o Alceu Valença como Dois Animais. Agora é meio-dia e 32, uma ótima tarde para você. 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Meio-dia e 32, a gente continua aqui na Nova Brasil. Agora quem chega é o Jorge Benjor com Taj Mahal.
1: Foi

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0: Fechando super bem essa hora com o Sítio do Pica-Pau Amarelo, Gilberto Gil. Passou também por aqui, Guilherme Arantes, Lance Legal.
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0: Uma injeção experimental pode abrir caminho para uma nova forma de eliminar gordura localizada no abdômen sem necessidade de cirurgia. A substância chamada CBL-514 estimula a autodestruição das células de gordura na região tratada. Em um dos estudos, quase 70% dos participantes perderam pelo menos 150 mililitros de gordura. Os resultados foram apresentados no Congresso Europeu de Diabetes na Itália. Desenvolvido por uma empresa de Taiwan, o medicamento ainda está em fase de pesquisa e não substitui a lipoaspiração. Novos estudos serão necessários para confirmar sua segurança e eficácia. Nova Brasil agora, faltando 3 minutos para uma.
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8 nada, já é 9. 9 de outubro de 2026. 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Então bora saber quem ganhou? O segundo iPhone 17 vai pra Jade Caroline Oliveira, final do telefone 6178. E quer saber qual foi a resposta da Jade? Foi essa. Ana Vitória, em um mundo tão barulhento, elas desenvolvem a calmaria dos dias. As músicas delas se ouvem com o coração. Seria como ver a trilha sonora da minha vida ser cantada bem diante dos meus olhos. Parabéns, Jade! 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

0: Arizamonte não é proibido. 20 para as duas.
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0: Betânia, fechando essa hora, teve também Elaiá com Rael.
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0: Com uma voz de rara expressividade, Lineker uniçou R&B e música brasileira para cantar o afeto, o desejo e a vulnerabilidade com total liberdade. Primeira artista abertamente trans a vencer um Grammy Latino, a cantora expande seu repertório no aclamado álbum Caju, reforçando sua elegância e relevância na cena contemporânea. Quer saber mais sobre a trajetória da artista? Faz o seguinte, acesse nosso site novabrasil.com. 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Agora faltando um minuto para as 14h.
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0: e o Dias Melhores. JQuest, teve também a Zélia Duncan, não vá ainda. 12h20, não vá ainda, porque já já, depois do intervalo, tem bate-papo ao vivo com a banda Maneva. 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

0: Oi,
1: e aí, tá bem, meu amor? Tranquilo?
0: Tudo bem, gente. Bem-vindos.
1: Que honra, que honra. Que honra.
0: Começar aqui com a turnê do Maneva, que percorreu diversas cidades do Brasil.
1: Diversos países.
0: Muito grande essa turnê.
1: Diversos continentes.
0: Por quê? Tem que celebrar duas décadas, gente.
1: É isso.
0: São duas décadas de muita história, reunindo milhares de fãs, revisitando os grandes sucessos que marcaram a trajetória da banda. Gente, é bom demais. Mais de 20 anos, bilhões de reproduções nas plataformas digitais e uma das bases de fãs mais engajadas da música brasileira.
1: Não, peraí, fala mais.
0: Fala mais. O grupo segue renovando essa caminhada sem abrir mão do principal, da essência, gente. Espalhando a mensagem, consciência, boas energias por onde passa, amor e paz.
1: Tô arrepiado. Obrigado pela maravilhosa apresentação. Acho que a gente nem é digno de tanto, apesar de ser tudo uma grande verdade, entendeu?
0: Claro.
1: Pô, eu queria agradecer a Nova, é sempre uma honra estar aqui nos estúdios da Nova. Sempre legal a gente ver uma rádio que acompanhou a gente durante tanto tempo, inclusive na nossa época de CLT, indo pra lá, indo pra cá, dentro dos nossos veículos, buscando os nossos sonhos. E hoje a gente tá aqui falando com você que tá no carro aí, você que tá em casa também aí. Então, sempre que eu digo, acredite nos seus sonhos aí, entendeu?
0: É isso aí. Nova Brasil, 26 anos e Maneva, 20. Olha só.
1: Caramba, a gente tá novinho, né?
0: Pois é.
1: Estamos na flor da idade.
0: Com a Nova Brasil.
1: Passa rápido, né?
0: Muito rápido.
1: Você vê que o frescor da Nova Brasil, o frescor do Maneva continua intactos aí, apesar de certa idade. E a gente tá muito feliz de poder estar divulgando trabalho novo, vocês em novos estúdios, com novas canções tocando, né? É bom demais.
0: A reciclagem, né?
1: Exatamente.
0: Vocês também. Tô aqui junto com o Thales, Felipe, Gato, Fabinho, Diego. Muito bom estar aqui com vocês, viu?
2: Obrigado.
0: Bora, regue sua fé. Regue sua fé,
1: fala
0: sobre encontrar a paz no meio do caos. Que caos, hein?
1: Não, caos é toda hora, né? Só tem caos.
0: A gente tá vivendo, né?
1: Não, a gente...
0: Sempre.
1: É o caos. Acho que mais importante do que encontrar a paz, acho que é a gente focar justamente em entender que o simples é a nossa verdadeira felicidade, entendeu? A gente tá em lua de mel com o nosso cotidiano. Eu acho que é tudo que a gente tem, a gente tem que ser... quem a gente é no dia a dia. Essa parada da gente esperar pra ser feliz, não existe momento certo pra absolutamente nada. Às vezes a gente acha que é o momento certo. Acontece mais uma coisa, porque a gente vive no, fala comigo, caos.
2: Caos.
1: Porra, gato,
2: desculpa,
1: entendeu?
2: Eu
1: e essa parada. E é justamente esse humor, essa felicidade, essa leveza aí que faz o simples ser visto como o mais importante. Essa frase não é nossa não, né?
2: Eu acho que simples.
1: Seja visto como o mais importante. Mas deram isso. Ah, Renato era parceiro.
2: Parceirão.
1: Na época do aborto elétrico ali.
0: Ai, que bacana. E o simples é difícil, não é tão simples conquistar e viver o simples, né?
1: Ah, e você foi profundo, você tá mandando bem, hein? Você podia trabalhar com isso aí, você tá muito maneiro.
0: É
1: verdade, porque o simples a gente automaticamente desassocia do material, né? A partir do momento que você fala simples. Quando você fala de material, você tem uma escala que custa mais caro, que te traz mais status... Mas o simples, você automaticamente você descola de toda essa régua. Então, o simples, ele pode ser o simples para você, como pode ser, não é o mesmo simples para ele, entendeu? O status, ele é definido como tal, né? Ele tem o status quo dele ali, ele é o que ele é. Se você chegar nisso, você é um cara bem sucedido. Mas o simples é bom mesmo, que traz a subjetividade da vida de cada um, sacou? Caramba, nem o... Como é que era o nome daquele?
0: Só.
1: Você, pra mim, é um problema seu da escolinha.
2: Patrofi.
1: O cara também teve Patrofi.
0: Ai, ai, ai. Então, bora lá. Regue sua fé. Essa faixa marcou justamente a reta final da turnê. Maneva 20 anos, origem.
1: É a reta final. A gente tá fazendo os últimos shows. A gente toca agora no Rio de Janeiro, dia 31 de outubro. Ingressos esgotados um mês antes da festa. A gente vê... que a turnê verdadeiramente tocou o coração das pessoas. As pessoas se engajaram, se identificaram. E a gente toca também no Araújo Viana, também é show de encerramento da turnê 20 anos. E só, né? Argentina, Buenos Aires, hermanitos. Ah, ¿tienes redes? ¿Tienes hermanos? La nueva.
0: Olha, vamos lá.
1: Oh, não hablo. Aí a gente vai tocar também em Buenos Aires. A gente tem uma música desse disco novo, o Reggae Sua Fé, que na real não é só uma canção, ele é um álbum que traz e engloba várias, vários sentimentos, tanto sentimento de reconstrução, quanto de perda, quanto de reciclagem, quanto de final. E a gente traz também vários estilos musicais. A gente traz a Lauana, traz os Los Cafres, que é lá da Argentina também, né? A música Solta Teu Cabelo. Então é um álbum bem interessante, um álbum bem miscigenado. Tem também Sorriso Maroto, Turma do Pagode. Tá incrível mesmo. E a gente fica feliz de poder estar compartilhando mais um desse no mundo. Tem lançamento também da Se A Gente Soubesse, daqui dia 16, né? 17. Rodrigo, cara, cadê o RH, meu? Aí no dia 15 de dezembro, 15 de outubro, tem lançamento Se A Gente Soubesse, e tá incrível. Nas plataformas digitais, nas plataformas... só nas digitais mesmo. Ia falar radiofônicas, mas radiofônicas é Reggae Sua Fé.
0: A gente fica esperando nas radiofônicas.
1: Ah, com essa apresentação que você fez, eu tenho certeza.
0: E o reggae, gente, a gente tava falando, né? Amor e fé é um instrumento, sim, de cura e acolhimento, né?
1: Sim, total.
0: Em tempos que a gente está lidando, né, agora com muita ansiedade, muita correria, qual o papel social de vocês, que vocês enxergam na música de maneira?
1: É justamente a gente poder falar para as pessoas que calma, tá todo mundo assim, entendeu? Às vezes a gente está se baseando hoje por um modelo que não existe, né? Um modelo que ele é inalcançável. E o mundo de hoje, do jeito que ele vem, ele justamente precisa de um modelo inalcançável, né? Tudo precisa ser vendido, tudo precisa ser comercializado. E nesse momento que a gente está vivendo de tanta incerteza, de tanta dúvida, acho que a gente fala para as pessoas, pô, para, vamos respirar. Não é o que acontece lá fora, infelizmente, a gente como cidadãos, não. Tava tão bom, mano. A gente como cidadãos médios, a gente, e através do nosso voto, efetivamente, a gente não tem condição de mudar as coisas. Então não é como a gente, não são as coisas que acontecem fora da gente, mas sim como a gente recebe as coisas. Nem sempre as coisas são do jeito que a gente gosta. E por pior que as coisas fiquem, a gente sempre mantém a esperança e mantendo também o realismo, como diria Ariano Suassuna, né? Um realismo esperançoso.
0: E lembrar que nem tudo que a gente vê é o real, né?
1: Nem tudo que a gente vê é o real. O real é o que a gente vive, as pessoas que a gente conversa, as pessoas que a gente ama, o que a gente... E o que a gente tem que agregar o que a gente consome também com o nosso real. Acho que fica mais fácil de processar, lidar e saber o que é verdade e o que é ilusão.
0: Exatamente. Agora, uma coisa bem legal que aconteceu, gente...
1: Foi uma neva ter vindo aqui, né? Eu tô ligado.
0: Sim, também. Mas um pouquinho antes, a rede social, a reação da rede social no encontro de vocês com o Armandinho. Enorme.
1: O Armando é o terror, né?
0: Bom, vamos contextualizar o que que rolou.
1: Cara, aquele ali é um projeto chamado Dias de Sol, que foi idealizado pelo Bruno, acredito, né? Esqueci o sobrenome do Bruno. Bruno Dias, nosso advogado, produtor and musician. E ele, cara, ele fez uma parada, ele leva artistas lá na casa dele, ele faz na sala da casa dele. E ele traz artistas e a galera cola, né? Não é uma coisa aberta ao público, a gente faz uma gravação mais íntima. E a gente foi fazer essa gravação desse projeto chamado Dias de Sol. E a gente tava tocando, a gente já tinha tocado o quê? Umas 5 ou 6 músicas, já tava chegando no finalzinho já. E a gente fez algumas versões, né? Aproveitando o gancho do Tudo Vira Reggae, a gente fez algumas versões, a gente fez Palpite da Vanessa Rangel. E aí, quando tava cantando Palpite, eu sinto alguém puxando minha camisa aqui, e a hora que eu olho, eu falei, é o Armando, né, meu?
3: É um poeta, né, meu?
1: Aí ele pulou a janela, ele já entrou, já pá, canta, já saiu cantando. E aí o resto é história.
0: Foi lindo.
1: Foi bom demais.
0: Se você ainda não viu nas redes sociais, procure, porque é um momento
1: lindo. É lindo.
0: E assim, foi contagiante. A gente percebe que todo mundo, assim, já abriu um sorriso.
1: Foi.
0: Já entrou naquela vibe gostosa.
1: Você vê que aquela ali nunca poderia ter sido combinado.
0: Não é? E ele literalmente pulou a janela pra falar com vocês, né?
1: Ah, o Armando é o terror, né, meu?
3: O Armandinho é querido demais.
1: É o professor, né? Ele é demais. Ele é uma pessoa, tipo, a gente tem ele muito, uma pessoa muito dentro do nosso coração. Uma pessoa tão longeva aí, um dos precursores do reggae aí também. É um cara brabo mesmo, sem palavras e de um coração gigante mesmo.
0: Muito legal. Meninos, o nosso tempo tá acabando.
1: Não,
0: conversando com vocês.
1: Chama o gerente.
0: De verdade. Eu quero agradecer demais. Tá, Alice, Felipe, Gato, Fabinho, Diego. Obrigada pela
1: presença. Ela tá lendo os nomes, viu, gente? Ela tá lendo os nomes.
0: Eu li o nome, é muita gente.
3: Ela já conhece a gente.
0: Muito legal, sucesso pra vocês. Venham sempre aqui na Nova Brasil, sempre os estúdios, a gente está aqui de braço aberto para vocês.
1: Obrigado, viu? Foi um prazer.
0: Amor e paz.
1: Amor e paz e juízo e pensar no futuro, gente, é isso.
0: E agora eu quero que você, Thales, anuncie a música pro ouvinte da Nova Brasil, que é incrível.
1: Não.
0: Não, sim.
1: Não. Agora eu vou ter que deixar nas mãos dele.
0: Quem?
1: Fernando Gato.
0: Então,
1: Fernando Gato.
0: Esse vozeirão todo.
1: Anuncia, vai, Gato.
3: Eu preciso de texto, hein, gente? Porque eu não sou bom de improviso.
1: Regue só ferme.
0: Regue só.
3: Então é isso, gente. Eu sou agora. Regue sua fé de uma neva. Um grande abraço a todos.
1: Parecia a Alexa com voz grossa. Maneva. Regue sua fé de uma neva.

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0: agora com o Label de Jour, Alceu Valença.
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0: O governo federal abriu um crédito extraordinário de mais de 7 bilhões e meio de reais para reforçar programas de subsídio à produção e importação de combustíveis. Publicada nesta sexta-feira, a medida provisória destina mais de 6 bilhões de reais ao diesel rodoviário, enquanto o restante será voltado a outros derivados do petróleo. Agora, faltando 2 minutos para as 3 da tarde, eu sou a Ana Pellicer e estou indo nessa. Super obrigada pela companhia. Fique bem, cuide-se bem. Uma ótima tarde de sexta-feira para você. Um lindo final de semana. Volto na segunda, a partir das 10 da manhã. Feriadão, hein? Feriadão, estamos aqui, firmes e fortes. Um beijo para você. Já, já tem Júlio César para te fazer companhia aqui na Mais Que Moderna Brasileira. Um beijo e até segunda.
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16: Olá, muito boa tarde. Agora 13h03. Aqui tem Marisa Monte.

0: Nova Brasil e a novidade, Jorge Vercillo, tudo sempre, mais que moderna, brasileira, 3:17. 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
4: Manter uma garrafa de água por perto é um lembrete constante para se hidratar. A ingestão adequada de líquidos melhora o funcionamento do organismo, ajuda na concentração e evita dores de cabeça. Mesmo sem sede, beba água ao longo do dia. Seu corpo precisa desse cuidado diário para funcionar melhor.
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7: 3h22, aqui tem o som do Skank.

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0: Nova Brasil, som do Rapa, feira mais que moderna brasileira, agora 20 para as 4.
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12: A integração digital de leitos e prontuários virou prioridade no setor de saúde. 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
16: Frutas são fontes naturais de vitaminas, minerais e fibras. Variar as cores e tipos ao longo da semana garante diferentes nutrientes. Elas podem ser consumidas em lanches ou sobremesas. Incluir frutas diariamente fortalece a imunidade e contribui para uma alimentação equilibrada e saborosa.
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0: 15 para as 4, de volta com A Voar. Comum.

0: Moderna Brasileira, o som de Gilberto Gil, palco. Daqui a pouco tem o Sob Medida e uma hora só de música. Agora 3h53, boa tarde. 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
3: Mais que moderna, brasileira, 2 para as 4. Boa tarde, seu Jorge aqui no Sob Medida. Tive razão.

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Nova Brasil, mais que moderna brasileira, o som do Maneva, Reggae é Sua Fé, que estiveram hoje aqui na programação da Rede Nova Brasil, ao vivo, batendo um papo com a Ana Pelissé, foi muito legal. Agora, 4h27, recado interessante e importante. Sabe por quê? 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

0: Nova Brasil, mais que moderna brasileira, este é Nando Reis, a letra A, agora 4h53. 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
2: Quando Marcelo D2 lançou a faixa Desabafo, o destaque foi para o refrão, que traz um sampler de Cláudia cantando o samba Deixa Eu Dizer, de Ivan Lins e Ronaldo Monteiro de Souza. E essa foi a chance das novas gerações descobrirem essa voz incrível. Este ano, Cláudia vem fazendo shows para celebrar seus 60 anos de carreira. E que carreira! Aos 78 anos, ela segue dona de uma voz potente, pronta para improvisar em sambas, jazz, bossas e outros estilos. Seu último disco, inclusive, é interpretando canções da Jovem Guarda com arranjos puxados para a bossa nova. Ao mesmo tempo que viaja com o show em que revisita sua obra, Cláudia vem vendo seus discos serem redescobertos pelas novas gerações. Entre clássicos, raros momentos de grande sucesso e trabalhos obscuros, ainda há muito que se conhecer da música de Cláudia.

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1: 2 para 5. Nath Roots, Nath Roots Reggae Power.

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2: Oi, oi, mais uma sexta-feira e eu tô aqui pra falar sobre música. Minha gente, no início do mês, no dia 3 de outubro, Adriana Calcanhoto fez aniversário. E falar da obra desta gaúcha é falar também de uma artista que há mais de 3 décadas parece interessada em não se repetir. Repara só, Adriana é cantora, compositora, escritora, professora e leitora voraz, artista visual e uma observadora apaixonada da palavra e da nossa língua portuguesa. Ela fez canções como Esquadros, Vambora, Devolva-me, Mentiras, parte da memória afetiva brasileira foi canetada por Adriana Calcanhoto. E ela sempre equilibrou sofisticação e comunicação popular. Uma combinação bem mais difícil do que parece.
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2: Além de tudo isso, Adriana Calcanhoto também é a Partimpim, uma personagem que nasceu de um apelido de infância e virou um dos projetos mais bonitos da nossa música feito para crianças. Tanto a Adriana quanto a Partimpim acreditam na inteligência de quem está ouvindo. As duas brincam com as palavras, preservam uma coisa cada vez mais preciosa, a curiosidade. E esse é um belo jeito de celebrar a Adriana Calcanhoto, uma artista que cresceu, mudou, experimentou muito, mas nunca perdeu a capacidade de brincar. Que aprendamos com a Adriana. E para nossa sexta ficar ainda mais especial, vamos ouvi-la cantar um clássico de Claudinho Buchecha, Fico Assim Sem Você. Beijo grande e até sexta-feira que vem. Tchau, tchau.

0: Nova Brasil com Jota Quest, dentro de um abraço, tá chegando o Weber Lima com mais uma edição do Nova Brasil em Campo. 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
12: O uso excessivo do celular pode causar tensão no pescoço e nos ombros. 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Ajustar a altura da tela também ajuda a evitar dores. Pequenos cuidados previnem desconfortos futuros e melhoram sua postura diária.
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1: É gol! 17 horas 30 minutinhos na grande capital cearense. Hoje é sexta-feira, 9 de outubro de 2026. Todos ligados com a gente aqui através da Nova Brasil FM 106,5 para mais uma tarde, para mais duas horas de puro suco do futebol. A equipe Apaixonados pelo Futebol já está na área para trazer a grande vitória do Ceará de ontem, a vitória do Fortaleza. Enfim, tem Floresta entrando em campo, tem feriadão, tem mordida da batata, tem tudo aqui com essa equipe. Não se atreva a sair daí, não se atreva a mudar de estação. Você que está no carro, você que está no ônibus, onde quer que você esteja, você é nosso convidado para participar durante essas duas horas de mais uma linda e grandiosa transmissão aqui na Nova Brasil FM com Apaixonados pelo Futebol.

0: É isso aí, mais uma vez, sejam todos bem-vindos ao Apaixonados pelo Futebol desta sexta-feira, 9 de outubro, já tá quase terminando o mês, vala-me Deus. Pessoal torcendo para que chegue novembro, para que chegue dezembro. Enfim, você está convidado a ficar com a gente aí pelas próximas duas horas e participar conosco dessa nossa transmissão, assim como já tem o Diguinho já está ligado com a gente, ele, o papaizão dele, o Grande Silva, e já mando desde já um forte abraço e desde já convido a todos a participar do nosso programa através do nosso WhatsApp 997826700. 997826700 para você mandar o seu áudio e dar sua opinião, falar para onde é que você vai no feriado. Se você for viajar, convidar a equipe aqui, Apaixonados pelo Futebol. De preferência, se tiver churrascão também, mandar o endereço. Enfim, o que você achar que puder mandar para cá, pode mandar. Pode participar do nosso programa, porque está aberto desde já o nosso WhatsApp, viu?
1: Mande áudio, né? Não manda escrevendo não, que eu não sei ler não. Mande áudio. Entendeu?
0: Mande áudio, viu? Não manda escrevido não, que eu não sei ler não. Então olha aí, anote novamente. 997826700, mande áudio. Para você participar com a gente aqui da nossa jornada, do nosso programa de hoje, Apaixonados pelo Futebol da sexta-feira. E deixa já eu trazer esse grande elenco, o melhor elenco do rádio esportivo cearense. E olha só, não adianta dizer que tem não sei quantos mil, tem quantos mil que vê, tem aqueles que lá. Se você não tem o carisma, se você não tem o conhecimento, se você não tem o garbo dessa equipe esportiva, e deixa só eu apresentar e você vai ver só que eu estou falando a verdade, começando por ele. Esse aqui é o mais fraco, olha só. Muito boa tarde, tio.
2: Tudo bem, né?
0: Melhor agora.
2: Boa tarde, torcedor, grande abraço. Jotão, que está aqui conosco, vai ilustrar o programa de hoje ao seu lado e de todos os ouvintes que certamente vão fazer o programa conosco, né?
0: Com certeza.
2: Fim de semana promete muita coisa boa, né?
0: Tá certo? Caradão.
2: Futebol. Mas ontem nós voltamos a viver aquela situação. Os clubes cearenses vencendo, né?
0: Ainda falta um.
2: Pois é, falta um, mas vai vencer.
0: Vai.
2: É pena que precisa fazer dois gols.
0: Ah, mas vai.
2: Mas vai, né?
0: Vai somar um do Ceará com um do Fortaleza.
2: Faz dois lá, faz quatro, não, fora. Aí por aí vai, né? Mas é isso, fim de semana muito animado e a gente vai estar discutindo isso, debatendo aqui duas horas com você, ouvinte, que certamente faz o programa conosco, né?
0: É isso aí, grande Edmilson Maciel, também deixa chamá-lo, ele, o nosso guru, melhor, na realidade é o nosso bombril, viu? Mil e uma utilidades na nossa equipe. Sabe de tudo quanto.
3: Valeu, boa tarde a você, Érico Lutiani.
0: Essa aí é a vinheta do programa.
3: Yeah.
0: Você tem aquela sua tradicional. Você quer que eu bote a sua tradicional?
3: Amor.
0: Olha aí, ó.
3: Clube do Egito. Árabe, essa é árabe. Foi gravado lá na Arábia. Pois é, boa tarde a você, Érico Lutiani. Boa tarde ao Edmilson Maciel, torcedor ouvinte. Enfim, é isso aí. Vamos aqui com muita informação. E o Ceará fez uma baita de um jogo, jogou muita bola. Eu ouvi falar aí que andaram falando que o Ceará não tinha convencido, venceu e convenceu. O Ceará já tem uns três jogos. Ontem eu achei que o Ceará jogou muita bola. Toquinho, bola, é dali que eu gosto. Aquele jogo ali é que eu gosto. De pé em pé. Jogou muita bola, além do que fez um golaço. Foi um golaço, viu? E venceu um time que está lá entre os seis, né? Eu acho que era o quinto colocado, ou é ainda o quinto colocado lá, o Criciúma. Então está de parabéns do time do Ceará. No próximo jogo aí não vai ter o Vina recebeu o terceiro cartão amarelo. O Sanches recebeu uma trauletada no pau da venta ali no septo, não é?
0: Aonde?
3: Trauletada no pau da venta, foi bem no septo mesmo, bem no nariz ali. Então ele está com edema, daqui a pouco a gente vai falar sobre isso. Ele vai necessitar de cirurgia, porém ele vai jogar, poderá jogar os dois próximos jogos, contra o Botafogo e contra o Juventude. Só depois desse.
0: Faz a cirurgia, né?
3: Isso, porque tem que desinchar. Ele deverá atuar com proteção facial. E o Fortaleza, que foi lá, venceu o América, né? E tá ali, eu acho que é quarto colocado, perdeu, foi pra terceira, depois perdeu uma colocação, quarto colocado hoje.
0: Criciúma?
3: Não, o Fortaleza.
0: Ah, o Fortaleza.
3: Fortaleza, quarto colocado, não é?
0: Exato.
3: E é isso, Fortaleza vai jogar em casa contra o CRB, o Ceará vai jogar fora contra o Botafogo. Temos aí também neste final de semana o Floresta, e tudo indica que o futebol cearense tá dando uma guinada, não é? Uma boa guinada. E, mais uma vez, eu quero bater palmas aqui pro time do Ceará. E eu quero... Eu quero me justificar aqui, porque a gente tem que ser, né, honesto com a gente mesmo. Porque eu critiquei muito o Sanches. Mas a gente tem que admitir que ele tem uns dois jogos aí, dois ou três jogos, ele veio melhorando. E ontem ele jogou muita bola, viu, cara?
0: Ô, Jota,
3: ontem ele jogou muita bola.
0: Ontem, obviamente, né? Que ontem eu estava acompanhando o jogo. Eu sempre faço assim, ó.
2: Tava naquele bar?
0: Vou dar até uma dica. Não, tava em casa. vou dar até uma dica aqui, até pro nosso ouvinte. Você que tem um Alex, certo? Quando for dia de jogo, o que é que você faz?
3: Você Alexa leva... é namorada?
0: Pode ser.
2: Alexia.
0: Alexa.
2: Você pede música, né?
0: Também.
2: Eu só sabia que pedia música.
0: É, não, você chega lá, você fala assim, Titi, ó.
3: Você
0: pega a Alexa.
3: Alô, Brasil.
0: Isso, você pega a Alexa e coloca lá na sala, embaixo da TV, perto ali, né? Onde você estiver. Aí você liga a TV, coloca no mudo. Aí chega assim, Alexa, ligar. É Nova Brasil FM Fortaleza.
2: Funciona assim?
0: É. Aí ela já sintoniza. Entendeu? Aí eu fico acompanhando, óbvio, a melhor narração com a melhor equipe esportiva do Rádio Cearense e assistindo na TV, que é bem. Mas é 300 milhões de vezes melhor do que o.
3: E ainda bota nas caixinhas, que é pra.
0: E ainda bota no. Ainda bota no subwoofzinho.
3: Aí fica pai d'égua.
0: Aí, meu amigo, fica um som de pancar, fica demais.
2: Eu só usava Alexa pra pedir. Alexa, toque, por favor. Hotel Califórnia, pedir, tal.
0: Não, também, mas olha.
2: Eu não sabia que podia.
0: E você chegar lá e falar assim: Alexa, sintonize Nova Brasil FM Fortaleza. Aí ela vai, pai, eu fiquei escutando vocês, entendeu? E assim, eu vou ser sincero pra vocês: só tem uma crítica a fazer. Falaram mal de um jogador do Ceará e eu acho que ontem todos eles jogaram. Não foi por causa só da vitória, não. Mas todos eles jogaram muito bem. Eu posso dizer uma exceçãozinha assim, mas não é que jogou mal, mas é que assim, eu acho que tava muito afoito pra tentar resolver.
2: Se eu discordar, eu digo aqui na hora.
0: Não, pode discordar. Eu acho que o Enzo, ele tava muito afobado ontem. O Enzo Ludovico tava muito. Eu não sei se é porque a falta do Melk fez com que ele, sei lá, ele tivesse essa... Ele achasse que ele que seria o responsável por fazer ali, entendeu? Mas, assim, eu acho que...
3: O negócio foi tão suave isso aí, que ele jogou tão assim, porque eu nem percebi. Pois se eu tivesse percebido, eu teria falado.
0: Então,
3: eu achei que ele foi bem, eu não vou mentir, não. Eu achei que ele foi
0: tanto
3: bem.
0: Que, assim, tanto que ele não é um homem de ser substituído pelo Daniel Paulista e foi substituído. Eu creio que foi por conta disso. Ele não estava conseguindo desenvolver. Foi o Lenny.
3: Foi o Lenny.
2: Aí é quando o técnico diz, olha,
0: saiu do banco,
2: eu sonhei que você ia entrar e ia fazer o gol. Só que ele não imaginava que era um golaço daquele.
3: É porque ele tirou o Enzo, colocou o Lenny. Manteve o time lá na frente, lá no ataque, né? Porque o Enzo era o ponta direita, né?
2: Depois eu fiquei vendo uma entrevista do Lênin, ele disse, olha, eu tive uma folguinha aqui, fui lá pro Búzios.
3: Foi no jogo lá, que ele de lá mesmo ele foi.
2: Fui pra Búzios, de lá fui surfar e tal, tá certo? Pegar uma onda. Aí voltei já de espírito novo, tá aí o resultado, golaço.
0: É isso aí, golaço mesmo, golaço aço.
3: Muito, muito bom, muito foi um resultado, além do resultado, que foi muito bom para o Ceará, 42 pontos, o Ceará já não tem, só se for um castigo para ele, né, para ele cair, não tem mais como ele cair, será que o Ceará não vai conseguir um empate? Eu acho que o Ceará
0: queda, eu creio que já se livrou.
3: Já se livrou.
0: É, queda.
3: Agora,
0: sim. Mas assim,
3: entre os seis.
0: Agora sonhar pelo G6 aí é forçar muita barra. Eu acho.
3: Sim, mas ele tem 42, sonhar é sempre bom.
2: E o Avaí tem 33. São 9 pontos de diferença. 9 pontos pro Avaí tirar assim em 6 partidas é complicado.
3: E ele tem 42 e o, cara, e o time que tá na sexta colocação tem, tem 52.
0: Ó, deixa eu mandar um abraço logo pra essa pessoa, porque ontem ela criticou dizendo que mandou o áudio ontem. Não, vocês não botaram o áudio dela ao vivo.
2: E o placar.
0: E o placar. Certo? Mandou aqui, inclusive aqui ó, no Instagram, tá mandando aqui, ó. Só um gol foi bom, tinha que ter sido dois. Ó, eu vou falar de onde é que é e quero que vocês adivinhem quem é. Lá do Jardim das Oliveiras.
3: Eu sou o 20 número 1.
0: Dona Gilda, rapaz, um abraço, dona Gilda.
3: Mas ela tá chateada porque não tem premiação. É, mas, ainda.
0: Dona Gilda, próxima transmissão, eu prometo pra senhora que vai ter.
2: Mas ela tá perdendo a primazia de ouvinte, né?
0: Pois é, não adianta.
2: Tem senhora... uma que todo dia participa,
0: tá,
2: né?
0: Já tá aqui já, viu?
3: Mas é o seguinte, a dona Gilda é do Ceará. E a Raquel é Fortaleza, né?
0: Verdade. É isso aí. Você que tá com a gente aí, participe do nosso programa pelo 997826700. Faça como um monte de gente aqui também, nós temos aqui na nossa live grande. Olha quem tá aqui, ó. JP Nogueira. Venha trabalhar.
2: E aí?
0: É,
2: eu não tenho pizza não, então.
0: Tá dando mensagem aqui, não quer vir trabalhar.
2: Então não tem pizza não, depois.
0: Eu vou perdoar ele, porque ele tá indo visitar, ele tá indo lá, tá aproveitando o feriadão pra ir ver a filha dele, que mora no interior. Então tá desculpado, então, viu?
2: Deixa eu, quando eu vinha passando aqui, no seu nome da rua ali, encontrei com o Daniel. Ali da.
3: Ah, o Daniel.
2: Daniel, né?
3: Aqui na, ali na, não. Aí no Boteco Cultural.
2: É,
3: no
2: Boteco Cultural, Aí deu aquela. Né, dá uma
3: ressonância,
2: né? Ele ouvindo a rádio. Ah. Aí eu, quando eu olhei assim do lado, era o Daniel. Tá ouvindo, né? Tá ligado, Daniel. Excelente. Grande abraço. Tá chegando agora pra tomar conta do festaço que tem hoje lá. Sexta-feira
3: Daqui até segunda, meu amigo.
0: É só.
3: Hoje é dia, o dia é.
0: Só festa, né? É isso aí, deixa eu só dar um recado aqui, olha só. 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Vamos às nossas manchetes do nosso programa de hoje, com os nossos grandes repórteres. Vamos conversando com ele.
4: O improvável tem nome, Lenny Lobato. Ele sacudiu a galera alvinegra ontem na Arena Castelão. Vitória super importante diante do Criciúma, mais uma e o tabu permanece, hein? 12 partidas, 8 vitórias, 4 empates. E esse Ceará faz o que quer com o Criciúma atuando aqui na Arena Castelão. Lenny Lobato, apenas 76 minutos atuando pela camisa alvinegra durante toda a temporada. E tem mais, hein? 42 pontos, 14º colocado, o Ceará. Mais uma vitória, atinge o tal número mágico do técnico Daniel Paulista.
5: O número mágico, né, não é nosso, é de todos, são os 45 pontos. Que eu acho que 45 pontos dá uma tranquilidade para a permanência. Então, em cima desse número que nós estamos correndo atrás.
4: Destaques do Ceará, o mais querido, o time do povo, Luciano Filho, Nova Brasil FM, a Rádio Classe A do futebol cearense.
6: Olá, amigos, sintonizados na Nova Brasil FM. O Floresta Esporte Clube já embarcou para enfrentar o Maringá, lá no Paraná, pela última rodada do quadrangular da Série C, na esperança de vencer o time adversário. com a diferença de 2 gols e conquistar uma das preciosas e disputadas vagas para disputar a Série B do Brasileirão do próximo ano de 2027. Daqui a pouco eu volto com mais informações aqui nos Apaixonados pelo Futebol. Evandro Soares, agora na Nova Brasil FM.

0: É isso aí, os destaques do nosso programa com Evandro Soares, Luciano Filho. Vamos começar por onde? Ceará?
1: Começar pelo Ceará.
0: Vamos começar a visão, né?
1: Espetacular ontem.
0: Isso.
1: Mais do que espetacular, importante, né? A importância dessa vitória é algo fantástico. Porque praticamente ele deixa ali uma partida. Faltam seis jogos, né? Ceará 32, seis jogos. Uma partida resolve o problema. Não é só isso resolver o problema, é o momento de crescimento do time. Quando o time começa a crescer em campo, começam a aparecer figuras que até agora estavam meio escondidas. Por exemplo, o garoto que fez o gol. Agora, na minha concepção, o homem ontem concordo plenamente com o Jotão. Foi o Zanocelo, jogou demais.
0: Esse aí foi.
1: Como fez falta? Quando ele caiu doente, foi pra cirurgia, o Ceará caiu. Quando chegou, o homem voltou, aí tá desandando. Então, tá muito. O Ceará tá bem. O torcedor começa a sonhar. Olha, são 42 pontos. Vai jogar contra o Botafogo. Se ganhar, vai para 45. Aí já começa aquela coisa
0: Vamos devagar com a dor, que o Santa é de barra.
1: Eu tô falando que se for, por quê? Porque tá no momento de ascensão. E esse momento de ascensão chega numa hora muito boa, porque é final de competição, decisão de competição. Quem sabe, né?
0: Eu vejo assim, Titi, porque o problema do Ceará estar em ascensão é porque está em ascensão agora. Isso. Entendeu? Ah. E aí você tem que contar com o seu futebol e o não futebol dos outros, porque tem muita gente ainda na frente. Não é não, Jotão?
2: Tem um pessoal ali na frente. O Ceará vai ter que torcer. A gente já falou aqui sobre esse detalhe, que é muito difícil o Ceará chegar lá para disputar os playoffs. Difícil mesmo. Vamos dizer assim que 0,5%, 0,25%, é por aí, é muito difícil. Mas, por outro lado, o torcedor está muito feliz da vida, porque o Ceará começou a jogar bola. O Ceará acertou a sua defesa com os dois zagueiros, o Luizão e o Luiz Otávio. Luiz Otávio ontem jogou bola. E o Luiz Otávio, ele passa segurança, ele passa raça, ele passa atitude, ele vibra, cara. E o Luizão, ele me parece assim meio calmão, mas tá ali para conferir, tá dando conta do recado. Então o Ceará acertou o seu sistema defensivo. Um outro detalhe ali, às vezes, né? Lateral foi bem, esse a gente já sabe, o Júlio César foi muito bem, o Sanches espetacular. E o meio-campo, como a gente estava falando aqui, o Zanocelo, além de jogar muita bola, cresce o futebol do garoto João Gabriel, né? Porque ele ganha mais liberdade, João Gabriel, porque o Zanocelo faz ali o primeiro volante, né? E é um volante com categoria. Não é só aquele cara que sabe dar pancada, sabe dar porrada, não. Sabe bater, não, né? É um cara que tem categoria. Sabe passar uma bola, sabe lançar uma bola lá na direita. E esse menino, o João Gabriel, de vez em quando ele dá uma esticada, viu? Ele faz um lançamento lá na direita, ele faz um lançamento na esquerda, né? O Ceará foi muito bem. Aí você tem ali o Matheus Araújo, pra mim, um dos melhores jogadores do Ceará, né? Que sai da Série B do Campeonato Brasileiro.
0: Você acha que ele achou ali o esquema?
2: Eu acho que ele achou.
0: Mesmo achando
2: ele que... Ele foi costurando ali até montar. Você vê que hoje o Ceará não dá chutão. O Ceará hoje sai tocando de pé. Ontem. No jogo, há uns dois jogos atrás, eu vinha percebendo, eu estava acompanhando. Não sei se você lembra, lá no penúltimo jogo eu falei, olha, o Ceará deu uma melhorada.
0: No jogo contra o Avaí começou a apertar ele, principalmente na saída de bola, começou a dar um chutãozinho que até irritou um pouco o torcedor.
2: Tava jogando lá fora, né? O cara se safa, né? Vai, não, vou aliviar aqui. Mas você tem ali, e olha que o Melk não jogou ontem, que o Melk é o melhor jogador do Ceará, ali. Né? Aí você tem o cara. A gente vai dar um desconto. O cara que não jogou bola ontem, ele é meio perebão, mas foi o Renzo, né?
0: Olha, eu vou discordar de novo.
2: Eu vou discordar
0: porque assim, aqui, como eu falei, aqui, eu acho que todos jogaram bem.
2: Aqui é democrático.
0: Todos jogaram bem, inclusive o Renzo. Olha, se tem uma característica no Renzo que eu vejo que é primordial para um centroavante apesar de não fazer gol, é ele conseguir, ao menos, dominar as bolas que são esticadas da
2: mas,
0: da
2: em compensação, defesa. Ele domina e não consegue passar.
0: Mas, pelo menos, ele mata a bola. Porque os outros, é assim, se você bota, é um paredão. A bola bate no cara e volta. Ele consegue dominar e, pelo menos, dar sequência para a jogada. Ontem, como eu falei para vocês, eu não critico ninguém, a não ser o Enzo.
2: Não, eu não tô fazendo. Veja, eu não tô fazendo uma crítica. Eu não tô fazendo uma crítica. Eu tô falando que foi o menos eficiente, assim, não é? Não tô, assim, dizendo que ele não é o cara. Assim.
0: Ele apareceu, teve um cruzamento do Vina, né? Que ele chegou, oportunista, cabeceou, mas foi na mão do goleiro. Ou seja. Pode ser que seja, pode ser que saia, né? Pode ser. Ou pode ter sido um lampejo, né? Uma partida só.
2: É. E mas é isso aí. Você falou no Vina, e ontem eu estava prestando atenção, eu ia até falar. O Vina, ele tem hora que o próprio Renzo não entendeu ele em algumas jogadas. Eu ia falar, olha, o pessoal. Eu ia falar assim, olha, o Vina está dizendo que o pessoal não está entendendo ele. Teve uma bola lá, rapaz, que o Renzo, se fosse mais. Não estou dizendo que ele não é inteligente, mas era para ele perceber que ele ia tocar. Uhum, entendeu?
0: Isso. Aí eu estava em outra sintonia.
2: É, exatamente. Eles não estavam ali, né? Mas eu quero parabenizar aqui, principalmente o Daniel Paulista, que conseguiu dar uma cara ao time do Ceará. Entendeu? Não, o Ceará hoje joga porque. Não é pudim com ameixa e creme de chantilly, não, né? É o pudim. Tá faltando a ameixa e tá faltando o chantilly ainda, viu?
0: É isso aí, viu, Jota? Jota, tem um monte de gente ligado com a gente hoje, viu? Mas é muita gente mesmo, que eu tô até perdido aqui, não sei de pra onde começo. Primeiro, vou dar uma prioridade às pratas da casa, né? Ercílio Nantua está ligado com a gente, mandando um alô aqui pra equipe. Também nós temos aqui o Subtenente Costa. Inclusive, ele falou que já anotou a sequência da Alexa. Eu não tô... Valeu, Subão. O grande Denilson Richelli, o grande governador do Zé Walter e Antônio Bezerra. Meu grande amigo Ronaldo Mesquita, aniversariante do dia, rapaz. É isso aí, não é todo dia que se faz 35 não, viu, Ronaldão? Forte abraço pra você, tudo de bom. Que Deus o abençoe, muitos anos de vida pra você. Grande Flávio Holanda, já peguei aqui, ó, na sua aqui, viu? Tá certo aqui, daqui a pouco a gente coloca você no ar. E o grande Rodrigo também, que acabou de aparecer, além de vários outros que já mandaram áudio, e você também já é convidado a participar do nosso programa pelo 997826700. Tem um alô especial também aqui, ó. Um alô para Marcelo Carvalho, coordenador de obras da FK Engenharia. Esse quem mandou foi o meu grande mano, Cleinilson. Forte abraço, mano, velho. Ô, bicho remacho, lá da Vila Manel Sátiro e adjacências. Forte abraço a todos e continue mandando seus áudios. Deixa eu só dar um recadinho antes da gente trazer ele, Luciano Filho, né, trazendo também aí a matéria sobre essa vitória do Ceará Esporte Clube. 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

0: 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São 17h57. Vamos com Luciano Filho e a matéria do Ceará Esporte Clube. Todo mundo feliz depois dessa vitória do Ceará, vitória significativa do Ceará em cima da equipe do Criciúma.
1: Aquele abraço forte à galera da Nova Brasil FM. Sejam muito bem-vindos. Eu sou Luciano Filho. Muito prazer. Eu estou chegando para destacar o Vozão mais querido, time do povo. Tá demais, hein? Esse Ceará tá demais. Mais uma vitória sensacional. Super importante, hein? Para a galera alvinegra que está vibrando, saltitando de bem com a vida. E que vitória extraordinária diante do Criciúma. Bom, e aquela questão do improvável, ele existe? Sim. O improvável tem nome, Leni Lobato. Eu falei, o improvável tem nome, Leni Lobato. Eu falo já já quanto ao atacante Leni Lobato, que marcou seu primeiro tento vestindo a camisa do Vozão. Enquanto isso, a gente vai dar uma escutada na verbalização do Daniel Paulista. Chegou de mansinho, criticado, ficou na dele humildemente. E ele está dando conta do recado, hein, galera? Daniel Paulista, 45, faltam tão somente 3 pontinhos. O Vozão tem 42, 14ª posição. E aí, está convicto, consciente, confiante que o Vozão vai chegar aos 45 pontos? O que você chama de número mágico?
2: O número mágico, né, não é nosso, é de todos, são os 45 pontos. Que eu acho que 45 pontos dá uma tranquilidade para a permanência. Então, é em cima desse número que nós estamos correndo atrás. Claro que nós trabalhamos jogo a jogo, porque agora nós podemos chegar aos 45 pontos. Cada jogo são 3 pontos. Então, assim, nós sempre estamos trabalhando, lutar por esses 3 pontos que estão sendo disputados a cada partida.
1: Muito bem, valeu, Daniel Paulista, na Nova Brasil FM. 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O improvável tem nome, Leni Lobato. Pois bem, o Leni Lobato, ele marcou o gol da vitória do Vozão, seu primeiro gol vestindo a camisa alvinegra, aos 42 minutos da etapa final diante do Criciúma. Vitória, e que vitória de suma importância nas pretensões do Vozão, hein? Gol marcado então, 1-0 pelo Leni Lobato. Agora, minutagem detalhada de Leni Lobato no Ceará. Minutos antes da partida contra o Criciúma, 48 minutos tão somente. Diante do Vila Nova, ele estreou saindo do banco e jogou tão somente 19 minutos. Bom, entrou no segundo tempo e jogou 29 minutos frente ao Atlético Goianiense. Nas partidas subsequentes, contra Londrina, Sport, Fortaleza, Novo Horizontino, Operário e Avaí, ele chegou a entrar em... Ele não entrou em campo diante desses oponentes que eu citei. Agora, a minutagem total acumulada até o momento, 76 minutos num total da temporada atuando pelo Vozão, e o mais importante, marcou um gol que pode selar a permanência do time do povo na Série B edição 2000, isso para 2027, né? Beleza, beleza, beleza. Enquanto isso, Daniel Paulista, mais uma vez, na Nova Brasil FM, revela a conversa com Lenny Lobato antes de gol decisivo pelo Ceará.
3: Em determinado momento você não tinha jogadores de beirada e velocidade, foram chegando dentro da própria competição, é o Nico, depois foi o Rian, depois foi o Lenny, mas tanto o Nico quanto o Lenny, jogadores que vieram de natividade e que precisavam de um tempo de treinamento. O Lenny estava fazendo pré-temporada quando chegou aqui, sem jogar na Grécia, então precisava de um tempo. Só que o que acontece? Dentro desse tempo, existe também uma coerência que a gente tem que dar oportunidade para aqueles atletas que estão naquele momento num estágio melhor, porque nós precisávamos de resultado imediato. Claro que o Lenny é um exemplo claro de trabalho. O Lenny até me procurou, nós conversamos antecedendo a esse jogo, inclusive, e eu fui muito claro com ele com relação a isso, que os minutos que ele ganhou lá contra o Atlético, fruto do trabalho dele, da melhora que ele estava tendo, talvez alguns não tiveram a percepção, mas no jogo lá contra o Operário.
1: Bom, e o Ceará encara o Botafogo de São Paulo na segunda-feira, feriadão, hein? Nacional, 12 de outubro, 21h30, lá em Ribeirão Preto, diante do Botafogo. A preocupação, na verdade, dos que fazem o Ceará é quanto a jogadores que estão pendurados. 8 jogadores com 2 cartões amarelos, são eles o goleiro Richard, os defensores Luiz Otávio, Rafael Ramos e Brian Borges. Meio-campistas e atacantes: o Vina, Vinícius Anocelo, Lucas Mugni e Luca. São esses 8 jogadores que estão com 2 cartões amarelos e, como se diz popularmente, não estão pendurados para esse confronto frente ao Botafogo de São Paulo. Repito, 21 horas em Estádio Santa Cruz. É segunda-feira, 12 de outubro, rodada 33. Destaques do time do povo mais querido é o Vozão, Luciano Filho, Nova Brasil FM, a Rádio Classe A do futebol cearense.

0: É isso aí, voltamos após a matéria aí do Luciano Filho, né? E todo mundo feliz, todo mundo satisfeito, né? Não, Jotão? É, essa vitória do Ceará trouxe aí um ânimo, inclusive, viu, Jota? Inclusive com alguns já fazendo cálculos. Cálculos, é verdade, cálculos, né? pra subir. Tem nosso... gente aqui, papai, pegaram até uma caneta aqui, nosso... não fora nada.
1: Nosso matemático, ele já chegou a uma conclusão que se o Ceará ganhar todas as partidas...
0: E os outros tu perderem todas?
1: O Ceará chega lá entre os seis. Tem que ver a evolução, né, cara?
2: Não é necessário que percam todas, não. Mas, historicamente, olha, nos últimos 2, 4, 6, 8, 10 anos, tá certo? Você tem gente que classificou em sexto lugar com 56 pontos. O Ceará tem 42. Uhum. Seria mais 14. Mais okay. 14 pontos. Seriam 4 vitórias e 2 empates. Ainda poderia perder 2, né? Não.
1: Quem? O Ceará?
2: 4 vitórias e 2 empates. Não podia perder mais.
0: É.
2: Certo? Mas isso aí é só especulação.
1: Não, mas aí a gente também tem que analisar. Por exemplo, o time que está na sexta colocação tem 52 pontos. Isso. A evolução dele, né?
0: Isso,
1: o que Atlético... tá na sétima colocação, que tem...
0: É isso que eu ia falar. Atlético Goianiense tem... tá com 52. Em sétimo tá o CRB com 51.
1: Pois é.
0: Então, entendeu? Assim, é difícil. Se você... Difícil.
1: Mas aí você já começa a torcer. Já vai torcer pro Fortaleza ganhar o CRB.
0: É, então, seria interessante, sabe o quê? Se por um acaso, eu acreditaria, se por um acaso o Ceará, as próximas 6 rodadas fossem... contra os times que estão entre o Ceará e o sexto colocado. E aí eu ia falar...
2: Confrontos diretos.
0: Confrontos diretos. Aí eu ia falar assim, se vencer todos ele entra. Mas é complicado.
1: Quem fato, é que está aí na sexta colocação?
0: Em sexto é o Atlético Goianiense.
1: O Atlético vai jogar com...
0: Na próxima rodada o Atlético Goianiense joga contra o Sport.
1: Fora...
0: dentro de casa.
1: Eita.
0: É
1: complicado. Então, você aí pelo um empatezinho.
0: Mas mesmo empate soma um ponto. Esse é o problema.
1: Mas aí o Ceará vencendo, né?
0: Outro
1: jogo, ele já vai jogar fora.
0: Eu creio que agora, a atual situação do Ceará é aquela tal. É a música do Bosco. Ah. Deixa a vida me levar.
1: É.
0: Deixa rolar. E o que vier, veio.
1: Não, daqui pra frente é lucro. Essa vitória contra o Botafogo vai chegar aos 45. Né? Aí o resto é lucro.
0: É isso aí.
1: Né? Ele vai partir pra dentro do Juventude, né? Que é o líder no momento.
0: Isso.
1: Depois vai partir pra dentro do Goiás. Que eu acho mais fácil ganhar o Goiás, que o jogo é em casa. São dois jogos em casa agora. Isso. Depois do Botafogo, são dois jogos em casa. Juventude, que é difícil, mais difícil do que o Goiás, e depois o Goiás.
2: Isso. Então imagina que ele ganhe do Botafogo, mora, vai lá pra cima, tem dois jogos em casa. Em casa, pode acontecer.
0: Ganhando do Botafogo fora, eu creio que a torcida aqui vai dar uma chegada junto depois. Até porque ontem já foi um número expressivo pra mim.
2: 15 mil?
0: Numa quinta-feira,
1: não? Eu avisei que ia dar 15 mil. Agora eu já posso te dizer o público se o Ceará ganhar o Botafogo.
2: Então deixa pra dizer depois da vitória.
1: Só depois?
0: Senão a gente não vai ter. Senão a gente não vai ter assunto pra depois.
1: Já posso dizer, a gente repete. Porque tem um ouvinte que tá com o rádio ligado hoje e o outro vem e liga amanhã, né?
0: Por falar em ouvinte? Por falar em ouvinte, vamos botar alguém aqui? Vamos botar o pessoal?
1: Vamos botar, depois a gente continua aqui.
0: Hein?
2: Bosco tá ouvindo.
0: Deixa ele ouvir. Pois em homenagem ao Bosco, em homenagem ao Bosco, vamos botar o ouvinte pra falar, porque o ouvinte é quem manda nesse negócio aqui.
2: Eu concordo com você.
3: Oi, boa tarde, Jota Egito, Érico Luciano.
1: Opa, boa tarde.
3: Titio Edmilson Maciel, todos que estão aí no estúdio da Nova Brasil. Eu não gostei, não, do jogo ontem. Não sei que vocês estão fazendo isso, porque o Vozão quase não faz um gol. Foi fazer um gol no final do segundo tempo. Eu pensei no último momento que ia ser 0-0. Esperei uma coisa melhor, esperei 2-0 2-0 mesmo. O Vozão. Ontem a turma do Farias estava sorteando uma camiseta lá para quem acertasse o placar, ninguém acertou. Ah. Ficou pro próximo. Da próxima vez eu vou acertar e vou ganhar essa camiseta lá.
1: Você tava traindo a gente.
3: Da turma do Farias.
0: Tava.
3: Amigo de você, Gilda Vieira, Jardim das Oliveiras.
1: E ainda
3: o Vozão
1: tá?
3: Tem que melhorar e muito, viu? Dentro eles estão botando só um, imagine fora. É a Gira Vieira, o Jardim das Oliveiras. Boa
2: duvido
3: tarde.
2: Que... Eu duvido que a tricolor vai ouvir acolá. Tem nem perigo, viu?
1: A
2: Gilda traiu.
0: É, Gilda, você nos traiu.
1: Não, ela tem dois rádios.
0: Gilda Vieira, você nos traiu. Você quer camisa, Gilda Vieira? A gente sorteia uma camisa para os próximos. Eu garanto aqui, próximo jogo a gente vai sortear uma camisa. E detalhe, o sorteio vai ser só com seu nome.
2: E o placar?
0: O placar é 2-1. Ela ficou triste, ela achou o jogo ruim porque o Ceará tinha que fazer 2. E o Criciúma tinha que fazer 1. Aí não fez. Vamos para mais um.
4: Boa noite, galera da Nova Brasil em Campo. E dizendo que os 3 pontos do meu Fortaleza chegou na hora certa.
0: Isso.
4: E ontem, de quebra, o Criciúma ainda deixou ele pelo menos no 4º lugar. E o rival dele ajudou, pelo menos o Fortaleza ficar em 4º lugar. Raquel Tricolor. Valeu, Raquel. E boa noite pra todos. Um abraço pra todos.
2: Raquel, você sabe o nome do rival dele?
0: É.
2: Não fala nem o nome, viu?
0: Não fala nem o nome.
2: A Gilda ainda aposta. 2-1 pro Tricolor. Mas a Raquel, nem o nome do é o rival dele.
0: Vou perguntar pra Raquel. Raquel, qual é a capital da cidade que você mora? É capital não, como é o estado onde você mora, Raquel, né? É isso aí, 997-826700.
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6: Boa tarde, meu garoto. Zé Leite aqui na 020, na Calcai. Já estamos ligados no seu programa, viu, garoto? Até 7h30 na hora de terminar, viu? Daqui a pouco tem a turma da calçada aqui, junto aqui 12, 13 pessoas aqui. O remoído é grande, ouvindo vocês, tá bom, garoto? Na hora da pizza, viu? O Érico, eu passei o áudio e esqueci de mandar um abraço pro Coronel Wellington do Capuã, que tá ligado no programa também, viu, meu garoto? É o Zé Leite, viu?
0: Valeu,
6: novamente.
0: Valeu, seu Zé Leite, tá
2: qualquer
0: aqui.
2: Qualquer dia, quando você chegar aqui para apresentar o programa, eu não estarei aqui. Aí eu vou entrar direto lá do Zé Leite com o celular.
0: Excelente, fazendo, ao vivo. Ao vivo.
2: Entrevistando o pessoal lá. Agora, para matar você de inveja, vou tomar café gostoso.
0: Ei,
2: cheiroso.
0: Vai sentar na calçada. Eu sentar na calçada. Rapaz. Seu Zé Leite, muito obrigado, seu Zé Leite, pela sua participação. Vamos para mais um e daqui a pouco a gente vai para um break, porque precisa, né?
7: Boa noite, bancada. Aqui é o Inário Caula do Bodovi. Um golaço daquele ali foi bom demais. Ah, quem sabe, né? O futebol é cheio de surpresa, né? Quem sabe que dá certo, né?
0: Valeu, Inário. Rapaz, tá aumentando a esperança do povo.
2: Quem sabe que dá certo, né? À medida que forem sujos. Surgindo os 3 novos pontos, a fé vai aumentando.
0: É. Já tem gente fazendo cálculo, né? É isso aí, né?
2: Tem certeza.
1: Nosso matemático,
0: é isso mesmo. Nosso matemático. Olha só, você está ouvindo tudo o que a vida tem para te dizer? Tá, Titi? Uma conversa com quem você ama?
2: Só porque eu passei com lá no pessoal de altíssima qualidade, fui lá fazer, botaram um negócio aqui no ouvido, falei, tá ouvindo? Pim! Aí vai afinando, ouvi tudo.
0: Tá testando, é isso aí. 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São 18 horas, 14 minutos. Forte abraço para você, meu amigo grande Malan, futuro governador de Pacachussets. e adjacências e extremidades, tá ok? Vocês ficam com a gente, não saiam daí, porque a gente vai para um rápido break e daqui a pouco a gente volta com mais Apaixonados pelo Futebol.

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0: 18h19 na grande capital cearense. 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Vamos para mais ouvinte, Ti? Vamos, né? Vamos para mais ouvinte? Vamos. Então vamos lá. É o 997826700.
1: Boa noite, Érico Luciani, Edmilson Maciel, J. Egito e a todos que fazem a Nova Brasil FM EQP, apaixonados pelo futebol. Aqui é Flávio Holanda.
0: Valeu, doutor Flávio.
1: Mostrou uma evoluçãozinha. Contudo, ainda precisa melhorar muito na criatividade e eficiência ofensiva. Dominou o segundo tempo. Poderia ter feito pelo menos mais um a dois gols. Mas valeu. Três pontos importantes para garantir a permanência na Série B. Agora vem o Botafogo. Torcer por mais um resultado positivo e segurar mais ainda essa permanência. Um grande abraço a todos. Um excelente final de semana e um feriado formidável.
0: Valeu, doutor Flávio. Flávio que foi com a família toda ontem pro Castelão, tá? Ele, a mulher, os cachorros, tá? Tu levou, foi tudo ontem, tá? Ele aproveitou a promoção ontem, tá? Todo mundo lá no Castelão. Valeu, doutor Flávio. Forte abraço. Vamos pra mais um.
2: Boa noite, Eric, Titi e Jota. Rapaz, do mesmo jeito que tem torcedor do Ceará achando aí que vão chegar no G6, né? O Ceará também pode empatar duas partidas e perder quatro. E aí, ó, a Série C fica batendo na porta.

0: Hein? Cuida, boa noite.
1: Olha aí, Jotão. Pode, né? Sabe aquela história que a gente fala assim, tudo pode acontecer, inclusive tudo nada.
2: Não, mas com dois empates, o time vai a 44, tá garantido.
3: É, e outra coisa, né? É porque o Ceará não tem hábito de participar de Série C, né? Nunca esteve lá.
1: É verdade.
3: Então.
1: Isso foi uma alfinetada?
3: Não, eu digo, só pra lembrar.
1: Valeu, Luan. Forte abraço, meu amigo. Só não falou das primas do Negão hoje, mas tá tudo bem. Valeu.
4: Não, boa noite, Érico Luciani, Wilson Maciel, J. Egito, João Pedro. Eu não sei se o professor Luiz Eduardo já ficou bom.
1: Tá ruim ainda.
4: Será que conseguiu uma vitória importante? Praticamente sacramentou a permanência dele na Série B. Que pena. Que tardio, que eu não acredito que essa, como tá falando, Edmilson, de vencer o Ceará, chegar. O Ceará só chega no máximo a 60 pontos. Aí os times que estão na frente estão pressionando só de 4. É quase impossível. Mas enquanto a fé, a esperança, né? E o Fortaleza vai vencer o CRB, figurar ali no G2 e garantir a permanência na Série A no ano que vem. Alexandre Tapoto.
1: Valeu, grande Alexandre. Tá vendo? Enquanto uns estão otimistas, outros estão calculando também. O bom foi o Titi, porque o senhor acendeu essa. Tá todo mundo com a caneta agora ali, falei sobre.
3: É só o Fortaleza ajudar o Ceará, né? Sai ganhando aí.
1: Sai ganhando todo mundo?
3: Ele vai ganhando.
1: É verdade. Se bem que tem muitos confrontos, o Fortaleza tem alguns confrontos com times que ainda estão abaixo do Ceará, né? Joga ainda contra a Ponte.
2: E a gente tá torcendo aqui pro Fortaleza. Eu tô torcendo pro Fortaleza ganhar e subir. Tô torcendo. Olha só, o Fortaleza, ele vai jogar contra o CRB fora, em casa. Depois ele sai para encarar o Sport fora. Depois ele joga com a Ponte Preta fora. São dois jogos fora. Depois ele volta para casa e encara o Atlético de Goiânia, né? Sai para jogar fora contra o Novo Horizontino e volta para encerrar em casa contra o Vila Nova. Esses são os jogos do Fortaleza. Os que estão restando, né? São 6 jogos.
1: Isso, nós tínhamos falado que a tabela dele era mais tranquila, mas se a gente for ver aí, ó, nós temos quantos confrontos diretos aí, Jotão?
2: Tem aqui o Vila Nova.
1: Vila Nova.
2: Ele tem o Novo Horizontino.
1: Isso.
2: Né? Ele tem aqui.
1: O Sport e o Atlético Goianiense.
2: O Atlético é o sexto, né?
1: O sexto. O Sport é o oitavo, só que o Sport tá a 2 pontos só do G6.
2: Exatamente. Mas qual é a classificação do CRB aí?
1: CRB é o sétimo.
2: É, pois é. Só então, que tem.
3: Quando nós projetamos.
2: Mas eu acredito que o Fortaleza, ele vai brigar ali pra cima, do quarto pra lá.
1: Eu sei, eu tô falando assim, confronto direto quando
2: pra
1: eu
2: cima,
1: falo,
2: do quarto pro primeiro.
1: É,
2: né?
1: Que eu acho.
2: Sim, eu tô entendendo. Eu entendi.
1: Que tá pior a situação, por quê? Porque tá brigando. Ele vai jogar contra 3 times que estão. Um tá em sexto, outro tá em sétimo, outro tá em oitavo. Ou seja, são os times que estão querendo ingressar
3: só
1: no G6.
3: Que, quando nós fizemos aqui a projeção.
2: Então é
3: muito
2: só
3: mais
2: ponto.
3: Fácil.
1: É.
3: Na época, foi umas 5-6 rodadas atrás. É. A gente
2: não, há 3 rodadas.
1: Há 3 rodadas que ainda tinha América e tal.
3: 3 rodadas atrás que nós projetamos, que tinha 10 jogos. E aí.
2: Os 3 jogos seguintes, nós falamos que o Fortaleza ia fazer, fechar com 9 pontos, né? Então, até o América.
1: É.
2: Os 2 jogos para trás, lá para trás, né?
1: Verdade.
2: E a gente garantiu aqui que o Fortaleza ia fazer 9 pontos. E acabou que não fez. Foi 2 jogos em casa, empatou os 2 jogos. E saiu. E venceu o América.
1: Venceu.
2: Quer dizer, dos 9, ele conseguiu 5.
1: 5. É um número bom. Mas, assim, acende um pouquinho.
2: Não, mas em casa, cara, é de gato enterrar, cara. É de gato enterrar. Esses 2 resultados aí, o gato enterrou bem direitinho.
3: Resultados ruins, né? De um time que a gente projetava uma situação bem melhor.
2: Estaria hoje, com certeza, em primeiro lugar, cara. Primeiro lugar.
1: É uma pena
2: pro Fortaleza.
1: Mais 4, né? Aí ia pra 60, é verdade. Estaria exatamente em primeiro lugar.
3: Quais são os próximos jogos do Fortaleza? Vamos ver aí.
2: É o CRB, né? Que é no próximo domingo. Na próxima segunda-feira, às 4 da tarde.
3: Aqui ou é lá?
2: Aqui. Aí na sequência ele faz 2 jogos fora. Um contra o Sport e o outro contra a Ponte Preta.
3: Aí fora ele deve ganhar os 2, porque não, fora ele tá ganhando tudo, né?
2: Mas o Sport.
1: Mas o problema do Sport é como eu falei, mas o Sport, ele está ali encostado no G6.
3: Mas é a freguesia.
2: A Ponte Preta, né? Algodão doce.
1: Não, a Ponte Preta já tá fora
2: dele. Atlético de Goiânia é o caso que o Érico falou, que tá brigando também ali. O Novo Horizontino também o Vila Nova, também.
1: Isso. Né?
2: Então não tá tão fácil.
1: Tá, não.
2: Só tem a Ponte Preta.
3: Quando nós projetamos.
2: Só tem a Ponte Preta.
3: Era outra história. A realidade dos clubes não era tão pesada assim.
2: Né? Pode ser que agora, com times mais pesados, né? Com times que estão brigando, pode ser que.
1: Agora, Jota, deixa eu fazer um negócio aqui. Vamos ver aqui, sabe o quê? Com quem o Avaí vai jogar. Né? Porque eu tô falando ali porque é o primeiro da zona. Eu digo pra facilitar a vida ali do Ceará de todas as formas, né? O primeiro da zona de rebaixamento com 33, vamos lá. O Avaí joga fora a próxima partida contra o Cuiabá.
2: Fora? É. Ele vai empatar lá.
1: Vai empatar?
2: Vai.
1: Tá. Aí na 34ª rodada, o Avaí pega dentro de casa o Atlético.
2: Empata.
1: Empata também?
2: Também.
1: Atlético tá, Atlético é o 15º agora,
3: né?
1: Já
3: rebaixado.
1: Já tá rebaixado? Nessas duas. É porque ó, ele tem dois confrontos diretos. Tirando o Cuiabá, o Avaí joga contra o Atlético, que é o 15º, e depois contra o Botafogo de Ribeirão Preto, que é o 16º.
2: É. Então ele tá brigando ali com
1: aquela. São duas guerras.
2: Com essa galera aí.
1: É, são duas guerras. É. Isso sabe o que? Isso sabe acontece, sabe o quê? Facilita. Olha aí, que interessante a gente analisar isso. Ele. Verdade. Facilitou sobremaneira a vida do Ceará.
2: Sim. Verdade. Sim.
1: Porque
2: Sim.
1: são dois confrontos diretos. Se o Avaí vence, mantém o Botafogo ou o Atlético abaixo do Ceará.
2: Empatando.
1: Mesmo o Ceará perdendo. Empatando, mesmo o Ceará. Vamos assassinar que o Ceará perca, né? As próximas três partidas. Só uma
2: conjectura.
1: Uma conjectura. Muito bom, Titi. Muito obrigado. Então, assim, se ele vence, se o Avaí vence, o Avaí vai para 36. Mantém os dois ali abaixo. Na realidade, vamos fazer o seguinte: se ele vence as duas, né? Quanto o Atlético e quanto o Botafogo, ele soma 6 pontos, vai a 39. Só ultrapassaria o Botafogo de Ribeirão Preto. E jogaria o Botafogo de Ribeirão Preto para dentro da zona de rebaixamento. Se o Botafogo perder as duas, né? Ou seja, o Ceará tá com a vida. Essas vitórias deu uma lenda.
2: Pra te ajudar. Então, o Avaí. O Botafogo e o Atlético é que estão brigando aí pra... Eles estão brigando aí. Então,
1: o Atlético, porque o Atlético ainda tá com a mesma pontuação do Ceará.
2: O Londrina vai cair. O Londrina vai cair também. Entendeu?
1: O Londrina agora, já tá com 28, tá difícil.
2: É, Avaí. Essa última vaga aí, o Avaí tá mais próximo de cair, mas ele pode ainda, né? Depende dele vencer os jogos, porque ele vai jogar contra os dois aí, contra isso. O Botafogo e contra o Atlético.
1: Eu falei Atlético porque o Atlético tá abaixo do Ceará na classificação, mas o Atlético tem o mesmo ponto do Ceará e do Náutico, são 42 os três.
3: Você falou aí no
2: o Atlético Londrina. Não tem 42,
1: tem,
2: não.
1: Tem 42.
2: Ah, é, o Atlético tem 42, é. O Ceará ganhou a posição porque tem o maior número de vitórias.
3: Você falou aí no Londrina. O Londrina tem 28. Ah. E o primeiro fora já tem 38. Ele já tem que tirar 10 pontos. Então,
2: pois eu tô falando que o Londrina tá.
1: O Londrina está para fora da zona, assim como o Ceará está para o G6.
3: É, tá a mesma dificuldade.
1: A mesma dificuldade.
2: Então, quem tá brigando aí, Botafogo, Avaí tá mais.
3: Avaí.
2: É, e o Botafogo. E o Atlético.
3: Só que o Atlético, eu não vejo o Atlético como.
2: Deve se salvar, porque tem 42 já.
3: E outra coisa, o Atlético tem um time razoável. Não é fraco, não, o time do Atlético.
2: É treinado com, pelo menino.
1: O Atlético é o Alex.
2: O Alex Cabeção. Alex Cabeção.
1: É ele mesmo. Aí depois a Avaí continua aqui, Náutico fora de casa, São Bernardo dentro de casa.
2: Aí já engrossa mais.
1: E aí o América Mineiro, pega o América Mineiro na última rodada.
2: Volta a amolecer.
1: Isso, vamos aqui. Já que nós começamos a brincadeira, vamos com o Botafogo de Ribeirão Preto. Botafogo de Ribeirão Preto na próxima rodada, ele joga contra.
2: Perdeu.
1: Contra o Ceará. Joga contra o Ceará. Isso, verdade.
3: Em casa.
1: Em casa. Depois ele pega o CRB fora de casa.
2: É difícil.
1: Difícil.
2: É.
1: Depois, confronto direto contra o Avaí, fora de casa.
2: Difícil também.
1: Difícil, exatamente. Depois, dentro de casa, joga contra o Sport.
2: É difícil também.
3: Tá quase no chão.
1: Aí pega o Londrina dentro de casa. O Londrina já é rebaixado, com certeza.
2: Ou então, escreva aí que eu vou lhe falar.
1: Fala aí.
2: Quem vai cair é o Botafogo.
1: Você acha?
2: Porque o Londrina, aliás, o Avaí, ele tá aí com chance. Com...
1: E a última rodada joga fora de casa contra a Juventude. Você analisar os outros times, você começa a ter, né, uma outra percepção. Eu creio que dos dois aqui, Avaí e Botafogo, eu acho que o caminho do Botafogo tá
2: pode,
1: mais...
2: Pode tirar o Atlético fora, entendeu? O Atlético vai se salvar.
1: É, o Atlético né? Já tá mais distante. Né? Se a gente considerar o Atlético como possível queda, o Ceará também vai ter que entrar no bojo.
3: Eu gostei dessa análise aí que você fez, essas conjecturas, né? Agora a gente podia analisar bem detalhadamente o Fortaleza. Como
1: vamos,
3: é a situação, né?
1: Vamos o Fortaleza. Fortaleza que joga a próxima partida, né? Dentro de casa, nós já citamos aqui, contra a equipe do CRB.
3: É dentro de casa, é de lascar, né?
1: É, mas é isso aí. O que eu trato sobre o Fortaleza é porque ele vai jogar contra, prestem atenção, nas classificações, porque ele joga contra times que estão lutando para beliscar o G6. Beliscar o G6. Que ele
2: beliscar
1: joga...
2: até o G2, né? Que nem o Fortaleza.
1: Também. É, eu acho um pouco mais distante, né? Se a gente for ver ali, CRB é o sétimo, Juventude, não, ou, Vila Nova 58, são 7 pontos, mas tudo pode acontecer, né? Então, assim, Fortaleza, CRB, próxima rodada. Depois, Ponte Preta, aí eu acho que esse é meu na chupeta.
3: É lá?
1: Não, depois é Sport, fora de casa.
2: Ponte Preta também é lá.
1: É.
2: São dois jogos fora.
1: Isso, mas primeiro ele pega o Sport e depois a Ponte.
3: Você ganha essas duas, né?
1: Será?
3: Fora de casa?
1: Porque contra o Sport, como eu falei.
3: Ontem o Fortaleza encontrou uma dificuldade tremenda. Fez um gol ali no início e quase não consegue passar do
1: então,
3: América.
1: Então, isso que eu ia falar. A partida contra o América...
3: Todo mundo achava que...
1: vai passar, beleza, tá? Mas assim, não foi tão
3: e
1: boa,
3: tem
1: não.
3: Mais, foi
1: muito
3: uma
1: criticado.
3: Dúvida desgraçada. A ponta da chuteira do jogador deu condição ao
1: Sacha. Foi exatamente, exatamente. E depois disso, não se viu mais futebol algum, inclusive bastante criticado pelos próprios torcedores, né? É o futebol apresentado pelo Fortaleza fora de casa, né? Mas vamos supor, né? Então vamos lá, conta pronto fora de casa, depois ele joga dentro de casa contra o Atlético Goianiense. Praticamente é uma sequência aí de times que estão ali tentando beliscar o G6 e o Atlético Goianiense
3: tá
1: que está dentro G6. Do G6, né? Depois sai para jogar contra o Novo Horizontino,
2: tá, que tá numa melhor classificação, né?
1: Isso, que é terceiro,
2: tá acima dele, tá, é terceiro.
1: Exato. Depois joga contra o Vila Nova dentro de casa.
2: Dentro de casa. Vila Nova hoje é?
1: Vila Nova segundo.
2: Pronto.
1: É.
2: Então são os dois que estão acima dele. Né?
1: Jogos dificílimos.
2: Mas aí você também precisa analisar com quem Vila Nova e Novo Horizontino vão jogar.
1: Não, rapaz, hoje é análise de rodadas. Aqui, ó, Vila Nova.
2: Não
1: joga...
2: esqueça dos patrões, viu?
1: Vila Nova, sim. Vila Nova joga contra o Náutico fora de casa. E depois joga... contra o Novo Horizontino.
2: Como é que é? Vamos lá. Quem é?
1: Vila Nova, joga contra o Náutico, fora de casa. Certo? Depois, confronto direto. Vila Nova versus Novo Horizontino. Segundo contra terceiro, pelo menos agora, né?
2: Empate.
1: Isso. Depois, Vila Nova joga fora de casa contra o São Bernardo. Depois, joga dentro de casa contra o Juventude.
2: Ele ganha o São Bernardo.
1: Rapaz,
2: lá.
1: Vila Nova também tem duas pedreiras aqui, viu? É contra o Novo Horizontino.
2: Depois, São Bernardo, depois do São Bernardo é quem?
1: Juventude.
2: Então tá lascado.
1: É, tá. A vida dele
2: não
1: tá tão fácil.
2: Não tá fácil, não.
1: Pra se manter nesse G2 aqui, não tá tão fácil, não. Tá, aí depois não. Joga contra o Criciúma. Vai pegar
2: Criciúma
1: simples. Até agora só pega aí, ó, três times. Os três times que ele pega aqui dentro do G6, Vila Nova já pegou três. Né? É. E aí vai jogar contra o Fortaleza, o quarto. É. Né? Exatamente.
3: Quatro até agora.
1: É, quatro times que o Vila Nova vai pegar dentro do G6.
2: E o Novo Horizontino, vamos lá.
1: Novo Horizontino.
3: Já cheguei aí, mano.
1: Oi?
3: Já tem mais.
1: Já fechou.
2: Já fechou.
1: Fechou.
2: Fecha com Fortaleza.
1: Isso. Novo Horizontino. Pra finalizar essa nossa análise aqui, Novo Horizontino, mel na chupeta, próxima rodada, Ponte Preta.
2: Ah.
1: Depois,
3: em casa,
1: em casa. Aí depois já falei aqui, né? O clássico contra o Vila Nova. Clássico não, né? O jogo contra o Vila Nova é fora de casa. Depois Novo Horizontino joga contra o Atlético Goianiense fora de casa. Isso, depois joga.
2: É um jogo pra empate.
1: É, depois joga contra o Operário, dentro de casa. Depois pega o
2: Ele ganha.
1: Depois pega o Fortaleza, dentro de casa. Né, e finaliza o campeonato fora de casa contra o Criciúma.
2: Também tá difícil pra ele.
1: O que é engraçado é que você viu que os times que estão no G6, eles ainda vão se enfrentar por todos eles.
3: É. Você sabe o que é que o meu pensamento hoje? Tudo pode acontecer.
1: Inclusive.
3: Nada.
1: É isso aí, deixa eu só dar um recado mais uma vez aqui. 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Mandaram um recado para você aqui, Titi. Titi, Para Tudo tem uma primeira vez. O Santos também nunca tinha jogado a Série B. Será que pode jogar a Série C? Deixa eu ser pessimista, Luan.
2: Vou defender aqui o Titi, viu? Dessa vez, não.
1: É verdade, Titi. Sabe?
2: É. Dessa vez, não. Titi foi ali na...
1: Vai ficar pra próxima, né?
2: Foi aqui na cantina tomar um café.
1: Isso.
2: Tá quase dormindo ali.
1: Ela tá pensando lá no feriadão já.
2: Pois
1: botar,
2: não é.
1: Botar os pés pra
2: cima
1: do batoque.
2: O negócio dele é a casa lá na praia, né?
1: Botar os pés pra cima do batoque.
2: Pois não é, cara?
1: É, acaba boa. É isso aí. Vamos pra mais um áudio aqui, ô Jotão?
2: Vamos lá.
1: Vamos lá.
0: Fala aí, boa noite. Boa noite, Tio Maciel, Jotão Egito.
2: Diga.
0: Grande vitória ontem. E eu falei, Fortaleza perde nos playoffs os dois jogos e o Ceará ganha três seguidos. Ganhou do Avaí, ganhou ontem e vai ganhar segunda-feira do Botafogo. E ontem terminou o jogo do jeito que o Jotão gosta. Rafael Ramos e Luca em campo. Valeu, Denis, ontem Bezerra.
1: Valeu, Denis.
2: Coitado, o Rafael Ramos até que... Ele entrou também, entrou no finalzinho,
1: não.
2: Né?
1: Mas não comprometeu, não.
2: Tá até... O que irrita no Rafael, cara, é quando ele começa a jogar pra trás.
1: É.
2: Ele joga pra trás,
1: é,
2: né?
1: É o caçamba, né?
2: É o caçamba, é. Mas também, cara, se... no meio daqueles caras ali, se ele...
1: Não, mas foi com ele em campo que o Ceará fez o gol.
2: Foi com ele em campo, sim.
1: Então pronto,
2: sim.
1: Então tem seus méritos.
2: É, mas... E foi pelo lado dele que a jogada começou, né?
1: Eu vou ser sincero pra você, Jotão. Eu torci muito. Quando eu vi o passe, eu até falei, né? Que eu tava com meu filho em casa. Eu até falei pra ele assim: pô, acho que o passe foi do Rafael Ramos. Que eu ia exatamente, falar isso aqui no programa. Eu falei: amanhã, se o passe foi do Rafael Ramos, amanhã eu vou encher o saco do Jotão. No, mas infelizmente não foi, foi do Zonocelo. Né?
2: É porque a jogada foi pela direita, mas quando a bola foi empurrada lá pro Zanocelo, ele deu uma vertical.
1: Isso.
2: Entendeu? E o cara foi muito sagaz, viu? O Lenny Lobato foi muito sagaz.
1: Do jeito que ele matou.
2: Ele pegou, entendeu? Ali surpreendeu o goleiro. Foi. Mas também não dava porque a bola foi lá no ângulo superior.
1: Foi um golaço.
2: Lá direito. Foi um golaço mesmo.
1: Foi o famoso pombo sem asa, que
2: isso,
1: a gente fala assim, que
2: isso.
1: O goleiro não pega nem se ele tivesse três goleiros ali.
3: A física explica que é impossível ele chegar lá. Porque a força da perna do cara pra subir, chegar naquele ponto. Quando acerta com lá, ali só chega, só tem um que chega lá, é a coruja que dorme.
1: Quando você falou assim, a física explica, eu pensei que você ia falar assim, porque a força centrípeta. Né?
2: Essa é uma tia minha que tem.
1: Tinha
2: esse nome aí.
1: A centrípeta?
3: Quando eu fui assistir essa aula, força centrípeta. Aí chegou centrípeta, aí eu digo, opa, professor.
2: O cara, dá
3: vontade de tomar um, era sexta-feira também.
2: Sabe que o Saulo Mineiro não vai viajar, né?
1: O Saulo continua lesionado.
2: O
1: né?
2: Mel que também não vai continuar ali. Ele vai aproveitar para descansar esse pessoal, né? O Braya também, eu acho que não.
3: Quem te viu, Ceará,
2: eu acho que o Braya também não vai viajar. Também.
3: Você banca mesmo?
2: Eu tô bancando, né?
1: Tem a situação do Kelvin.
2: Do Kelvin?
1: Isso. Qual é? A da cirurgia do nariz dele, não é isso?
2: Que ele vai não, jogar? É o Sanches.
1: O Sanches, quer dizer, que é
2: o Sanches, eu expliquei aqui no início. O Sanches, ele vai fazer uma intervenção cirúrgica no nariz, né? No septo. No,
1: aí ele
2: no
1: joga.
2: No pau do nariz. Esse, né,
3: no pau da venta.
2: É, no pau da venta.
1: Mas,
2: é.
1: mas ele joga esse próximo.
2: Ele vai jogar esses dois jogos, porque ele vai jogar com a proteção e ele para fazer.
1: Você no Zorro.
2: É, só vai fazer a cirurgia depois do jogo contra o Juventude. Porque tem que desinflamar, não é? Tem que desinflamar lá o local.
3: E foi
2: agora,
3: sem querer,
2: eu achei, inclusive ele foi muito, como é que se diz? Saudado, né? É, ali pelos colegas, né? Foi, quando terminou o jogo ali, ele estava chorando, aquela coisa ali. Aí o médico do Ceará chegou e estava lá conversando com ele, o doutor Joaquim, gente muito boa, que eu mando um abraço. E ele tava lá, não, vai dar certo isso aqui, vai assim, desse jeito. Mas ele chorou ali quando terminou o jogo.
3: Imagina, é um jogador profissional.
2: Aqui, quando você levou uma uma pancada assim, aquilo dá uma vontade de
3: passar. Imagina logo o que vai acontecer comigo, eu vou ter que passar quanto tempo sem jogar. E o direito de imagem começa a pesar no bolso, tudo isso.
2: Comecei a ter uma admiraçãozinha, né? Eu vi ele dando uma entrevista, foi ali que ele me ganhou, viu? Fala bem, cara. Fala bem.
1: Fala. Desenvolto.
2: Explicando bem direitinho e tal.
1: Então, Jotão, ele não joga contra
2: Botafogo?
1: O Botafogo e nem joga contra.
2: É a informação que veio, né? A informação que a gente tem. Inclusive, informação do Ceará.
1: Não, quer dizer, ele joga contra o Botafogo.
2: Joga os dois jogos.
1: E joga contra o Juventude.
2: É, aí ele vai fazer uma.
1: Aí vai fazer
2: uma
1: intervenção cirúrgica e não joga mais contra
2: Pode
1: o Goiás.
2: Pode ser que mude, né? A data. Mas que ele que tem a necessidade de fazer, tem.
1: É.
2: E aí. Ele passando por essa intervenção, ele vai ficar de 10 a 12 dias sem jogar.
1: Pô, como é que é? O pau da venta, é?
2: É, o pau da venta. É o septo, né? Esse... Antigamente ele chamava pau da venta. Ó, levou na. Esse aqui, ó. Esse aqui foi um soco que o cara me deu, viu? Mas foi sem querer. Jogando bola, o bicho
3: grande. Né?
2: Jogando bola, o cara, o bração assim chegou, bateu aqui.
3: Isso aí acontece. É.
2: Aí.
1: Grande Ercílio, Dino. Eu já mandei dois.
3: Magnata francês.
1: Magnata francês. Deve estar indo para a Morada Nova. É o Reduto.
3: Ele diz o seguinte: sexta-feira, se eu não tiver tomado umas 12, eu tomo umas 12 e 1.
1: Ele falou que, para mim, ele falou que é para a Morada Nova.
3: Se for, ele só toma lá.
1: Ele só toma lá, é? É o Reduto. Verdade, é a bate-caverna dele. Onde ele vai se livrar dos cobradores.
3: Morada Nova, terra boa, quentezinha.
1: Toda vida que o negócio começa a cobrar na porta da casa dele, ele pega o bico, vai lá pra Morada Nova pra deixar esfriar.
3: De francês.
1: Valeu, meu grande. Forte abraço pra você. Vamos pra mais um aqui, só rapidinho, mais um áudio.
5: Fala, galera. Boa noite. Aqui é o Ronaldo Mesquita. Boa noite a todos da mesa. Grande Érico. Rapaz, passando aí que muito feliz com a vitória do Vozão. Aí muito feliz mesmo com a partida que o Luiz Otávio fez. Pra mim foi a estrela do jogo. O time foi todo bem, na verdade, na minha opinião. Perdeu muitos gols, mas Luiz Otávio ali foi a grande estrela, o grande craque do jogo para mim. Abraço a todos.
1: Valeu, aniversariante do dia, aniversariante.
3: Abraço para ele.
1: Valeu, Ronaldo.
3: Agora, Ronaldo, parabéns, né? Deixa eu dizer uma coisa, o Luiz Otávio, ele é de uma regularidade impressionante. É impressionante a regularidade. Ele, todo jogo... Se você quiser, você vai ser o melhor jogador do Ceará. Porque ele, normalmente, ele tem grandes atuações.
2: Até naquela jogada lá que. Lá, quando eu tava ali, o Ceará atacando, se defendendo aqui do lado esquerdo. Que lá dentro da área, né? Lá na esquerda, no bico da área ali, que ele foi lá, se jogou, tirou a bola.
1: Ah, assim, que deu o carrinho, que todo mundo quase que mata ele. Se fosse um pênalti ali, já pensou, hein?
2: Pois não é.
1: Agora teve...
2: joga muito, tá jogando direitinho. Tá.
1: Agora teve um lance lá que, inclusive, o Bosco gritou gol, né? Que foi aquela, aquela saída do Richards no finalzinho.
2: Foi.
1: Eu acho que todo mundo viu o gol e aquela bola entrando ali.
3: Testou livre, sobrou no pé, na cabeça dele, né? Ele testou livre, né? Aquela testada que ele deu, que passou, bateu na lateral da rede.
2: Foi.
1: Isso, foi.
2: Foi.
3: Pois é, o cara testou, olhou e viu e colocou aquilo lá.
1: Mas, mas teve um barro aumento antes.
2: O Richard não teve culpa, ele saiu. Ele deu um soco na bola.
3: Ele se chocou com o jogador do Ceará.
2: Quando ele iniciou ali a corrida, né? Deixou ali, saiu do gol, digo, isso vai se atrapalhar. Porque tinha os zagueiros na frente, né?
3: Agora ele, inclusive, ele se chocou com o zagueiro do Ceará. Agora o Richard tá numa fase. Ele é um gigante, né?
2: Bom goleiro.
3: E tá numa fase...
2: É um cara tranquilo no gol, né? Você vê que ele é um cara tranquilo. Tal.
3: Sabe que é um dos melhores goleiros que
2: não tem
3: já pintaram pelo Ceará e por aí vai.
1: Tá se garantindo. É isso aí. Também concordo com vocês. São 18 horas, 46 minutos. A gente vai pra um rápido break.
2: Deixa eu mandar um alôzinho aqui.
1: Agora, a hora dos alôzes.
2: Seu Milton Melo, lá no Sec Vigar. Estive com ele hoje. Um abraço. Gente boa. Quero abraçar também o Luiz Carlos, que é diretor lá no SECVGAF, todos os diretores, enfim, todos os associados, as empresas parceiras. SECVGAF está fechando uma parceria com a Consonari, né? A Consonari está fechando uma parceria com o SECVGAF, entendeu? Quem é que ganha? Quem é que ganha nisso?
1: ouvinte.
2: Os associados.
1: É. Que são os nossos
2: ouvintes. São os nossos ouvintes. Você tem razão. Então, e quero abraçar também aqui o Ailton, rapaz, que é frentista ali naquele posto de gasolina da Barão de Sturdt com Santos Dumont.
1: Santos Dumont. Qual dos dois? Ali tem um Ipiranga e tem um Shell.
2: Quando você vem do sertão para da praia pro sertão, é o que fica do lado direito. É o Ipiranga.
1: Não, da praia pro sertão.
2: É Ipiranga.
1: Da praia pro sertão do lado direito é o Shell.
2: Contramão. É o Shell? Então é o Shell mesmo.
3: É. Contramão.
1: É contramão.
2: Inclusive abraçar o Fenelon, né? O Fenelon, que é irmão do dono do posto.
3: É Fenelon Pita, nosso colega, não?
2: É, o Fenelon.
1: Ah, não,
2: é
1: que eu não perguntei pro Jota.
2: É o Fenelon. É, ele é radialista também, mas é empresário. É o Fenelon.
3: O Fenelon Pita, se foi ele, nós fizemos o curso juntos.
2: Eu acho que é ele.
3: Ele é radialista.
2: É.
1: Eu não perguntei pro Jota. Jota, eu acho que você tá certo. Ele tá vindo de onde? Tá vindo pela Barão de Sturdt?
2: Quem vem do sertão, quem vem da praia em direção ao sertão.
1: Tá vindo pela Barão de
2: Sturdt. O sertão é pra cá, viu?
1: Não, tudo bem. Não, mas eu tô falando assim, porque.
2: Pode estar pensando que o sertão é pra.
1: Não, porque
2: você. Lado da praia do Batoque.
1: Não, porque você.
2: Batoque. Vou fazer o seguinte: quem vem do norte pro sul.
1: Não, eu tô falando assim: se você vem da praia pro sertão pela Santos Dumont, o posto à direita é o Shell. Mas aí é contramão, como disse o Titio. Agora, se você vem da Barão de Sturdt, realmente o da direita é o Ipiranga.
2: Santos Dumont é. O Ailton é torcedor do Fortaleza.
3: É, Santos Dumont é parte dela que não é mais contramão, não, né?
2: Mas Santos Dumont?
1: Não, agora não, Santos Dumont
2: é
1: conta outra.
2: Não tem nada de contramão. Agora, não, é a mão só, é mão única.
1: Não, só até ali é. Aquela avenida que entra pro Rio Mar, depois dali é mão dupla.
2: É.
3: Desce da Praia do Futuro.
1: Isso, da Praia do Futuro ali, aquela subida. Quando começa a subir ali é mão dupla.
3: Quando chega no prédio.
2: Quando chega no viaduto, aí. Quando chega naquele viaduto.
1: É, no viaduto, pronto.
2: Que você entra à esquerda pro Rio Mar.
1: Isso, ali mesmo.
2: Dali já. Ali,
3: quando chega no prédio do Bosco, ele passa a ser mão dupla.
1: É verdade.
2: Ah, o Bosco tem um prédio? É. Tá rico. Tá rico.
1: É isso aí, são 18 horas 49 minutos. A gente pode ir pra um break agora, Jotão?
2: Vamos lá.
1: Tem quem manda? Vamos. Ok, a gente vai pra um rápido intervalo. Daqui a pouco a gente volta com mais Apaixonados pelo Futebol.

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0: 18h54, voltamos com Apaixonados pelo Futebol aqui na Nova Brasil FM 106,5, programa de todos os dias das 17h30 às 19h30. Você tem esse encontro marcado com a gente, com a melhor equipe esportiva do rádio cearense através aqui das ondas da Nova Brasil. Então você já sabe, todos os dias das 17h30 às 19h30 você tem esse encontro marcado aqui com a gente, falando tudo sobre esporte, tudo sobre futebol, os times locais, enfim, o que tiver, aonde tiver bola rolando, a equipe Apaixonados pelo Futebol está acompanhando. E falando nisso, vamos trazer a matéria do Evandro Soares e as notícias do Floresta Esporte Clube, que joga amanhã, jogando o jogo da vida, o jogo da permanência na Série C ou o jogo da ascensão à Série B. Vamos com Evandro Soares.
1: O Floresta Esporte Clube entra em campo neste sábado para disputar uma partida, talvez a mais importante da sua temporada, contra o Maringá, às 17 horas no estádio William Davis, pela última rodada do quadrangular decisivo da Série C do Campeonato Brasileiro de 2026, valendo uma vaga para disputar a Série B do Brasileirão no próximo ano. Só que o Lobo da Vila terá a difícil missão de vencer o Maringá pela diferença de 2 gols para conquistar a vaga, bem na frente de mais de 18 mil torcedores do time paranaense, que estarão presentes no estádio William Davis, apoiando o time do Maringá para essa conquista inédita no Campeonato Brasileiro do time paranaense. Amigos da equipe esportiva Apaixonados pelo Futebol, Evandro Soares, agora na Nova Brasil FM.
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0: É isso aí, Evandro Soares, trazendo a apreensão, viu, Titi?
3: A vida do Floresta, né?
0: Apreensão, hoje é apreensão. Porque você acreditar que o Floresta, que não fez 2 gols em nenhum time, você vai fazer agora contra o Maringá. Mas pode ser, né?
3: Vaga, decidindo vaga.
0: Não, sonho. Decidindo vaga não. Ele tá decidindo o acesso.
3: Pois é, vaga entre os que sobem, né?
0: Isso. Não, é assim, porque assim, a Série C pra mim...
4: Decidindo vaga na Série B, pronto.
0: Não, eu tô falando assim, porque você... É o acesso mesmo, é. Decidindo o seu futuro na Série B em 2026.
3: Você é daquele tipo, da família do...
0: Recílio.
3: Recílio. Não tem campeão.
0: Eu considero assim, a felicidade do primeiro é a mesma felicidade do quarto. Entendeu? A diferença entre o outro é porque um levanta a taça e o outro não. Mas assim, os 4 estão na Série B do ano que vem.
3: 3 já asseguraram, não é isso?
0: Já.
3: 3 assegurados.
4: Não, mas é 2 de cada grupo.
0: Sim.
4: Assim,
0: é. Já o Santa Cruz. Na realidade, não, porque a Inter de Limeira e o Brusque estão com 7 com 8, com 8, né? O Brusque joga contra o Paysandu e a Inter de Mineira joga contra a Ferroviária. A Ferroviária tem 8. A Inter de Limeira, no outro grupo, tem 7. Ou seja, aqui é uma disputa, é um pega pra capar, né? Pra ver quem vai se classificar. Porque assim, o Brusque, ele depende só dele. O Paysandu já tá desclassificado. Certo? E aí o Brusque precisa vencer o Paysandu, ele vai a 9. E torcer pra... Primeiro ele tem que vencer. Porque assim, ele tem 6, certo? A Inter de Limeira tem 7 e a Ferroviária tem 8. Se o Brusque vence, vai a 9. Se a Ferroviária vence, então se classificam Ferroviária e Brusque. Se o Brusque vence e a Inter de Limeira vence, então se classificam Inter de Limeira e Brusque. Se o Brusque vence e tem um empate, então se classifica Ferroviária e Brusque. Agora, se o Brusque perde, nem a gente nem calcula, né? Então é isso. Eu acho que eu bati tudo, né? A vitória de todos. Ah, não, se o Brusque empata com o Paysandu, vai a 7. Mas aí tem saldo de gol menor, vai, empata com a Inter de Limeira, mas não sobe. Ou seja, O Brusque precisa vencer.
3: Agora, Brusque, se você não vencer o Paysandu,
0: pô, é,
3: que foi desclassificado há mais de um ano e meio nessa competição, você não merece subir, não. Eu acho que vai subir o Brusque, a tendência é essa.
0: É, né? Depende dele. Vai jogar em casa contra o Paysandu, que já está desclassificado. Mas mesmo assim, né, a gente vê, por exemplo, Floresta jogou contra o Botafogo dentro de casa jogou contra o Botafogo dentro de casa com o Botafogo já desclassificado. Foi o que ele fez? Empatou. Né? Então, ou seja, não dá pra você cravar nada, porque o próprio Floresta nos mostra que o impossível ele consegue atingir. O impossível.
3: Agora, interessante a situação do Paysandu, né? O Paysandu zerou qualquer possibilidade na Série C. E o rival dele tá lá na Série A.
0: Mas vai cair pra Série B.
3: Será que vai?
0: Vai. Vai cair pra Série B.
3: 24 pontos, rapaz.
0: Oi?
3: 24 pontos. Ele tá a 8 pontos do Corinthians, que é o 16º.
0: Pois é. É muito ponto. É muito ponto.
3: São 7 rodadas.
0: 3 partidas é muita coisa. É muita coisa.
3: Pois é. O Paysandu diz, eu não vou, mas vocês também não vão.
0: Mas pelo menos o Remo vai estar pra Série B.
3: Série B, né?
0: É, o Paysandu vai continuar na C.
3: Pois é. É.
0: Mas enfim. Fato é, Titi, é que amanhã só resta o Floresta vencer e vencer com propriedade. Porque o resto aqui não precisa nem analisar. Santa Cruz já está classificado, o Botafogo já permaneceu na Série C. Então amanhã é torcer para ver se o Floresta faz milagre. E como o Fortaleza, o Floresta também só joga bem fora de casa.
3: Tem sido assim.
0: É.
3: O problema é o número de gols necessários.
0: É. Agora você tem dúvida... Exatamente, agora você tem dúvidas que amanhã vai estar entupido aquele estádio? Willie Davis.
3: Cabe bem uns 8 mil lá, né?
0: Eu não sei, eu vou até pesquisar, foi até uma boa, se a sua...
3: Não, mas vai estar lotado, né? Independente de qualquer coisa.
0: É. Vai, porque é o jogo da vida pros dois, né? É. Não é não, Jotão?
5: É.
0: Tá torcendo o quê, Jotão? Floresta? Tem que torcer Floresta.
5: Vai estar lotado, mas com o torcedor do Maringá, né?
0: Então, mas o Floresta não enche nem aqui, mas...
5: É.
0: Não tem como, né?
5: Mas não, vai dar Floresta. Tenho quase certeza disso. O último jogo, né? Tudo ou nada.
0: Tudo ou nada.
5: Ele vai ter partir pra dentro.
0: Titio, 21.600.
3: Viu? Então, vai, lota, né? Porque é um estado rico, né?
0: Isso.
3: Santa Catarina...
0: É,
3: deixa eu ver aqui.
5: Tem que ver se o Maringá tá essa torcida toda, né?
0: Mas peraí, pelo amor de Deus, é só ela. Ali?
5: É?
0: É só ela. É time paranaense. Ou a galera tá torcendo Atlético Paranaense, ou Coritiba, ou Maringá. O torcedor do Maringá deve ter dois times. Deve ter, né?
5: É.
0: Deve torcer Maringá e deve torcer.
5: É a terceira opção lá.
0: É. Então assim.
3: Certamente o Floresta
0: vai
3: estar
0: lotado.
5: Vamos supor que ele tenha 8 mil torcedores. Uma faixa aí de 8 mil torcedores.
0: Vai estar lotado, porque com certeza os caras já devem ter feito
5: promoção.
0: É feriadão.
5: Feriadão.
0: Então, assim,
3: é o horário do jogo, hein?
0: É 17 horas. Um horário bom.
3: Um horário bom.
0: Entendeu? Então, assim, eu acho que vai.
5: O jogo é segunda também?
0: Não, amanhã.
5: Ah, sim.
3: Este sábado.
0: É, amanhã.
3: O pessoal vai viajar para as praias, né?
0: Será?
3: Ora, mas aí. É como Fortaleza tá vazia hoje, né?
5: Sim.
3: Hoje não, vai ficar vazia hoje. Eu quase não chego aqui.
0: Não, mas eu falo assim: se tivesse. Hoje tá vazio porque.
5: Deixa eu te falar uma
0: por
5: coisa.
0: Por causa do feriado. Mas você acha que se tivesse um jogo decisivo, ou Ceará ou Fortaleza, amanhã, você acha que o Castelo não ia estar entupido, não?
3: É. Ia estar com muita
5: gente. E tem um detalhe:
0: ia estar cheio.
5: É feriado na segunda-feira, não é? Isso. É dia da Nossa Senhora de Aparecida. É dia da criança, justo. Mas na terça-feira também é feriado.
3: Entendeu?
5: É.
0: Seu aniversário?
5: Não. É feriado aí. O governo, parece que o governo do estado deu, a prefeitura também aqui de Fortaleza e o governo do estado.
0: É feriado, ele puxou o feriado do Dia dos Professores para juntar?
5: Isso? É muito feriado, rapaz. Não tem quem aguente, não, cara.
3: Porque você não é empregado.
0: Não tá pancando,
3: mil graças a Deus.
0: Não tá pancando
3: é empresário,
0: todo dia.
3: Né?
0: É isso aí. Titi, o senhor falou de Remo. Você sabe que ontem teve rodada da Série A, né?
3: Isso,
0: teve uma rodada da Série A. Foi a 29ª rodada.
5: Neymar deitou e rolou em cima do Flamengo.
0: É, foi 2x2.
3: 2x0, Flamengo.
0: Isso, Flamengo 2x0. Depois o Santos chegou a empatar com 2x2. Dois gols de pênalti do Neymar.
3: Time do Neymar, né?
0: Isso.
5: Deu uma caneta no Paquetá.
0: E quase que vira. E o Paquetá deu uma solada nele. E no final do jogo eles foram se abraçar.
3: Eu só fui incondicional do Paquetá. É um jogador que...
5: Muito bom. Sim, jogador.
0: Mas o fato é que esse empate do Flamengo e a vitória do Palmeiras sobre o Bahia, que também foi ontem, né? Às 21h30.
3: 1x0, rapaz.
0: 1x0. Fez com que se embolasse de novo, porque até então estava 4 pontos. O Flamengo já tinha
5: se distanciado
0: um pouquinho, tinha dado uma gordurinha. Agora voltou de novo. Eu falo os dois porque o Fluminense, que é o terceiro, tá com 51 pontos, tá quase 10 pontos dos dois ali, nem
3: quase
0: chega.
3: São 10
0: pontos. Não, a briga do Fluminense aqui é só se permanecer no entre os quatro aqui por conta da Libertadores, né? Já ir direto já pra fase de classificatória.
3: Não tá fácil não, porque o Atlético Paranaense, que é encasquetado desgraçado, tem 40, tem 50, tá um ponto do Fluminense. Esse Atlético é duro de ruir.
0: Empatou ontem. Pois é. Empatou contra o Atlético Mineiro, com um jogador a mais, não conseguiu virar, mas também empatou. Ontem foi empate, viu? Tirando o Fluminense, que afundou o Curitiba ontem, né? 4x0, o Fluminense venceu a equipe do Curitiba. Fora isso, muitos empates, ó.
3: Cruzeiro chegando também indefinido ali, né?
0: Nessa rodada, o Bragantino empatou com o Mirassol, Remo empatou com o Grêmio, Flamengo empatou com o Santos, Atlético Paranaense empatou com o Atlético Mineiro, ou seja, muitos empates nessa rodada, diante dessa classificação que a gente vê. Flamengo, Palmeiras, Fluminense e Atlético Paranaense, os quatro primeiros. É isso aí, depois vem um bolo aqui de time lá embaixo.
5: Vasco meteu 2x1 no Botafogo.
0: Vasco ganhou do Botafogo 2x1.
3: Vasco Internacional ganhou do Corinthians 2x1.
0: Exato. E aí nós vemos aqui ainda o pior, viu? E aí eu falo o pior, já puxando um pouquinho de novo pro Ceará, que é quase certo cair um time grande para a Série B. No mínimo.
5: O Vasco não é, eu tenho certeza.
0: No mínimo.
3: O Vasco fugiu.
0: O Vasco distanciou. Calma, fugiu não.
3: Tá em alta.
0: Tá em alta. Mas não fugiu não, porque tá só a 3 pontos do Inter. Certo? Porque o Inter venceu também. O Inter venceu o Corinthians, inclusive causou a demissão do Diniz. Né? E o Grêmio...
3: Foi a novidade do dia, né? Diniz não conseguiu passar nem...
0: Todas as derrotas. Todas foram 6 partidas, se não me engano, 6 derrotas. Algo do tipo, assim, se eu não me engano. Então foi demitido.
3: Acho que ontem foi a 7ª.
0: Acho que foi a 6ª.
3: É.
0: Mas o que fato é que nós temos ali, ó. Por que eu falei que um dos grandes? Porque, tirando o Mirassol, o resto não tem mais possibilidade de queda. Vamos lá, Vitória tá com 36, Coritiba tá com 38, né? Então o Atlético Paranaense que subiu, né, ano passado, né, da Série B, então o Atlético Paranaense tá em quarto. Então você vê ali embolados ali embaixo, ó, nós temos Vasco com 34, Mirassol com 33, Corinthians com 32, Inter com 31 e Grêmio com 30.
3: O Mirassol, ele, o pecado dele foi no começo do ano que ele se dedicou à Libertadores.
0: E aí não teve força para
3: seguir e perdeu uma quantidade gigantesca. Se eu não me engano, 6 ou 7 partidas de cara, logo sem ganhar. Aí está se recuperando aos poucos, mas pagando por isso, né? Aí você tem o Internacional e Grêmio. Esses dois estão brigando, para cada dia levam um tapa no pé do ouvido do outro. Quero cair o outro e não, vou cair
0: pior
3: eu.
0: Pior que assim, que existe uma probabilidade grande, porque ó, o Inter. Você sabe qual é a próxima partida? Sim, nada mais, nada menos do que o Grenal.
3: Clássico. Aí dá empate.
0: Domingo.
3: Afunda os dois.
0: Aí empate, afunda os dois. Ou então um vence, sai da zona, empurra o Corinthians. Porque qualquer um aqui, se tiver vitória, o Corinthians que joga contra o Palmeiras.
3: Não, é clássico.
0: Clássico.
3: Tudo pode acontecer.
0: Fora de casa. Palmeiras, o Corinthians joga lá no Bank Park. Lá no Bank Park. É torcida única. Lá no Bank Park. Então assim. A probabilidade do Corinthians entrar na zona de rebaixamento na próxima rodada é grande. Certo? E depois que entra, é difícil.
5: Pra sair,
0: é difícil.
3: Eu vou dizer que tem um bom time o Corinthians, né?
0: Tem um bom time, né?
3: Individualmente, tem bons jogadores.
5: Aquele agora, cara lá. O...
3: É Cris, né?
5: Mas o nome do homem, Memphis.
0: Memphis Depay? Tem o Memphis e tem alguns
5: outros. Ele e aquilo que o gato enterra é tudo uma coisa só, jogando bola. Eu não vejo essa bola toda.
3: Messi joga demais. Eu não vejo.
0: Ele é o cara do passe afinado.
5: É mesmo, cara. Então eu tô vendo outro jogador.
0: O problema dele é porque ele não pode bater um pênalti, não. Que ele bota a bola lá no céu.
3: Você sabe qual foi o problema do Corinthians? O centroavante quebrado, passou uma temporada toda. E aí ele fazia dupla com o Memphis, né?
0: Uhum.
3: E aí quebrou, tá voltando agora.
0: E aí o Corinthians teve que se agarrar no
3: foi daqui.
0: Que era do Ceará, isso, é o...
5: Ah, sim.
0: Pô, tô tentando falar aqui. Não, tô,
5: é o minha... centroavante, rapaz.
0: É, pô, vem na minha cabeça aqui Arthur Cabral, mas não é Arthur Cabral, não.
5: Arthur Cabral.
0: Eu tô pensando no feriadão, aí fica difícil aqui, mas...
3: Barra Preta?
0: É por ali. É por ali mesmo. Pô, mas como é, rapaz? Ave Maria,
3: jogou no ano passado aqui. Ouvinte, me socorreu, pelo amor de Deus.
0: Ah, Maria, deixa eu ver aqui.
3: Chegou uma mensagem aí.
0: Deixa eu ver aqui, mas enfim, é ele mesmo.
3: A tarde do centroavante do Corinthians aqui, ó, gente.
0: Bote aí.
5: Yuri Alberto?
0: Yuri Alberto foi o que saiu.
5: Foi o que saiu.
0: Isso, o Yuri Alberto foi o que saiu.
5: Pedro Raul.
0: Macho, eu tô tentando.
3: A memória é outra coisa.
0: O nome vinha Raul, mas só vinha Arthur na minha cabeça. Raul, Arthur, mas é o Pedro Raul.
5: Eu lembrei de todo mundo, nem me lembrei desse Pedro.
0: Não, mas é o Pedro Raul mesmo. É porque você verifica um elenco, né? Com Hugo Souza.
5: Memphis de Pay.
0: É, Mink de Pai. Exato. Gustavo Henrique na zaga. Você tem ali no meio de campo, né? Tem Mateuzinho. O próprio Matheus Bidu, eu gosto do futebol dele. É, mas assim, você tem Breno Bidon, que eu acho um jogador muito bom. Não é isso? O Alan também joga muita bola.
3: O lateral direito, que foi do Flamengo, é muito bom jogador também, né? Lateral direito do Corinthians.
0: Lateral direito?
3: Do Flamengo.
5: Do Corinthians?
0: Quem é? Mateuzinho?
3: Mateuzinho,
0: né? É. Isso, então você tem como atacante, tem o Guinegão, que tá mais ou menos, mas você tem o Lingard, que é uma contratação, né? Que foi uma aposta do Corinthians, mas o Diniz não utilizava ele como titular, e eu não sei porquê, né? O jogador que veio do exterior, veio como um grande reforço.
3: Tem uma dupla de zaga extraordinária, eu acho.
0: Tem.
3: É?
0: A dupla de zaga hoje titular, né? O Gustavo Henrique e o André Ramalho.
3: Dois jogadores de nível de seleção. Isso.
0: Aí tem o antigo zagueiro do Ceará, né? Que foi aquele do Ceará emprestado, né? Que é o João Pedro. É. Como é que ele chamava o nome dele? Era o Joca, um negócio desse assim, enfim. Mas o fato é que... dentro desses jogadores aqui, o time do Corinthians está. O problema é porque os outros times, o tio, também tem suas qualidades, né?
3: O problema maior do Corinthians é o aspecto financeiro. Tá olha, são 3 bilhões, 2 bilhões e 400 milhões, se eu não me engano. O presidente disse: olha, é pagável, desde que apareça uma SAF para salvar a gente, alguma coisa assim. Mas salário atrasado é um. Olha o rombo, o maior rombo do Brasil hoje é do Corinthians. E aí é difícil não repercutir dentro. Tudo bem que jogador ali que ganha 400 mil, 500 mil reais, 1 milhão, 2 milhões, tá certo? E aí o cara não vai passar necessidade porque tá com 2, 3 meses atrasado. Mas tem um lado psicológico. O jogador, ele tem um projeto de aplicação. O cara entrou num condomínio lá, tem que pagar 500 mil reais por mês, 600 mil, e aí começa a atrasar. Tudo isso são conjecturas. É. Eu estou falando, mas atrasar salário, amigo, a tendência é o buraco mesmo.
0: É isso aí. Você sabe quando é que acaba a Série A esse ano? Dia 14 de novembro. E você sabe quando é que começa em 2027? Dia 27
3: de janeiro. Meu aniversário é dia 26, começa no dia seguinte.
0: Exatamente.
5: A Série A acaba 14 de
0: novembro.
5: Tem certeza?
0: É. A última rodada é 14 de novembro.
5: Tá certo.
0: E aí, já volta dia 27 de janeiro e vai até 1º de dezembro do ano que vem. Porque vai ter a parada no meio do ano, né? De 18 de junho até 27 de julho, vai ter a parada para a Copa do Mundo Feminino de futebol.
3: Porque aqui vai ter, vão ter outros jogos aqui,
0: né? Ah, aqui também, né?
3: Nós vamos ter uma comentarista aqui, é verdade?
0: Vai. Vai. Inclusive, era pra ter vindo hoje aqui e não...
3: Começou faltando primeiro dia.
6: Tá contratado.
3: Contratado, faltou logo do primeiro dia.
0: Tá
3: certo, mas é assim mesmo.
0: Fiz até a vinheta e aí não veio.
3: Teve um probleminha lá, problema particular.
0: Na verdade, o problema é arrumar o povo pra ficar com os filhos. Tá aqui, tá no ponto aqui, filho. De novo, certo? Então, mas vai ter, viu, Titi? Mas vai ter, fique tranquilo que vai ter.
3: No ano que tem Copa do Mundo Feminina, 8 jogos aqui no Ceará, e por mim era a equipe todinha feminina lá.
0: Vou fazer essa pergunta aqui pro Jotão, certo? Você tá ouvindo o que a vida tem a falar pra você? Parece que não tá, não, porque, né? Mas olha só, uma conversa com quem você ama, a voz dos seus filhos e, claro, cada lance do seu time. E a gente quer ouvir amanhã vários lances do time do Floresta vencendo a equipe do Maringá. 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É isso aí, Jotão. Jotão, final de semana, sábado, domingo, feriadão até segunda, mas segunda tem jornada esportiva.
5: Tá certo.
0: É isso?
5: Estamos aí.
0: E aí, Jotão, como a jornada esportiva, ela já vai começar já segunda-feira, não tem programa, porque já começa com o jogo do Fortaleza, já emenda com o jogo do Ceará, enfim. Qual é o time que o Ceará vai jogar?
5: O time do Ceará,
0: você vai bancar hoje?
5: Vou bancar, sim.
0: Porque não tem programa amanhã e nem tem programa domingo. Só vai ter terça-feira e já vai ser já com o jogo, então você já vai bancar o time do Ceará hoje.
5: Bom, então vamos lá. O Richard será o goleiro, claro, né? O Júlio César será o lateral direito. O Luizão, primeiro zagueiro. Segundo zagueiro, o Luiz Otávio. O lateral esquerdo, o Sanches.
0: No sacrifício.
5: Começando com o Zanocelo no meio-campo e o João Gabriel, os dois volantes. Vamos ter o Matheus Araújo. E a gente vai ter do lado direito lá o Enzo.

0: Eu acho que ele vai manter. Porque você vai ter a ausência do Melk e do Vina, né?
1: Além do Saulo.
0: Além do Saulo.
2: Além do Brian.
0: É, o Brian.
1: Se o Brian quebra mais do que, né?
0: Joga ali, né? Aí vai pro departamento médio.
2: Acaba a pilha.
1: Hã? Quem é que vai ser o lateral direito?
0: É o Júlio César.
1: Será?
0: É que ele não é doido?
1: O cara deu. Quase o passo foi dele lá. Ele deu a bola pro Zanocelo.
2: Quase.
0: Não fosse o quase.
1: Mas jogou direitinho.
2: Mas tá bancado o time.
0: Tá bom esse time?
2: Tá bancado. Eu acho que é o que sobrou.
0: Foi o que sobrou,
2: é. Diante das
0: ele vai ter que colocar o Nico Ferreira, não é? Pode até ser que ele inicie o jogo com o Lobato, né?
2: Diante dos desfalques, vou até.
1: Gostei muito.
0: Pode ser que no lugar do. Só que o técnico, ele deve ser. Não, deu certo ele entrando no segundo tempo. Então eu vou deixar ele no segundo tempo. Agora, quem joga muita bola é esse Rian, viu? Joga muita bola, é o Rian.
2: Vai pra cima. Eu gosto dele, sabe por quê? Porque ele vai pra cima. Ele atrevido. Ele não é aquele cara que pega a bola e
0: teve um lance lá, cara, que é porque ele deu. Faltou sorte. Quando ele foi. Se ele bate de primeira, só que ele foi tentar dominar e a bola espirrou um pouco.
2: Ele dominou parecendo eu no racha. A bola pega aqui, parece uma quina de uma parede. Pega a bola pra
0: separar. Ia dar certinho.
2: Você sabe quem tá pendurado no jogo do Ceará?
0: É um bocado aí, viu?
2: Richard. Luiz Otávio, Rafael Ramos. Como é que o Brian Bosch tá pendurado se ele nem joga? Ele tá levando cartão no banco, é? Como é que é? No treinamento?
1: Reclamação.
2: Isso. Zanocelo.
1: Reclamação porque ele tá no banco aí.
2: Tá reclamando de casa, né? Zanocelo, o Lucas Mugni e o Luca.
1: Metade do time.
2: É.
0: Isso Zanocelo aí porque... não pode ser advertido lá contra o. Porque vai fazer muita falta contra o Juventude. Contra
2: o Juventude.
0: Se ele levar o texto.
2: Não é só ele não. Levava, Luiz Otávio.
0: Luiz Otávio.
2: Dessa relação aqui, jogadores importantíssimos que não podem, né? Luiz Otávio e o Zanocelo. O Lucas Mugni é banco.
0: O Richard também tem que. Tá pesado.
2: O Richard. Mas, pelo amor de Deus, o Richard levar cartão. Pra mim, eu não
0: é porque admito. Ele só levava cartão porque fazia cera, né?
2: Então, pois é.
1: Aliás, tá aí uma coisa boa que saiu no futebol.
0: Pois não é? Tu falou ontem, Edmilson, eu fiquei imaginando que foi mesmo.
1: É impressionante, não tem mais aquela cera do goleiro. Tem um goleiro aqui, rapaz, que ele dava um voo, fazia uma defesa espetacular, caiu o time ganhando. Ali era 2, 3, 4 minutos aí e tal. Acabou isso.
2: Tem uma palavra mágica hoje que o árbitro utiliza pro jogador que ele ressuscita na hora. Ele chama maca. Jogador tá deitado.
0: Que é a maca? Chama a maca?
2: Jogador tá deitado no chão, vou chamar a maca. Não, eu levanto porque ele sabe que.
0: Tô bom.
2: Se chamar a maca, fiquei tá bom. Só um minuto fora.
1: Tava chorando lá. Ai. Chama a maca.
2: Na hora ele desperta, ressuscita na hora, tô falando. Mas é isso, mas foi muito bom, viu?
1: Bom demais. Hoje você tem futebol. E ontem eu estranhei porque o cara deu o quê? Deu 8 minutos?
0: 6
1: minutos. É raro você ver isso. Os caras dificilmente não. É porque teve 2 casos de VAR e teve 2 casos de contusão que tiveram que esperar.
2: Né? É porque você não viu o jogo do Flamengo, que deram 14.
1: Não, mas é até que
2: passaram,
1: até
2: que passaram 300 minutos no VAR analisando um pênalti lá.
1: Mas eu vi aquela.
0: É muito demorado, né?
2: É muito, rapaz. Eu não...
0: Que tecnologia é essa?
2: Não, eu não admito.
1: A tecnologia
2: isso.
1: É assim. Aquela lista vermelha, é listrado, né? O campo, né?
2: Uh-huh.
1: Aí tem uma lista vermelha, aí você borra. Aí o cara diz, opa, tá contra.
2: Mas ontem foi pra análise de um pênalti. Ah, pai, foi pra analisar. Pra mim é muito fácil. Foi ou não foi? Ah, não tem que traçar a linha, não tem nada. Bateu. Foi na bola, não
1: bateu,
2: foi. Então é pênalti.
1: Bateu. Aí o cara vai, pega 5 ângulos diferentes.
2: Pois é, então não, pegou na bola, não pegou na bola. Se foi com violência, não foi com violência. Se teve intenção, se não teve intenção, meu amigo.
1: Tem outra história, né? E a camisa.
2: Bom, ainda tem isso, mas tinha os dois lados tava pesado, né?
1: Em tese, né? O Flamengo sempre é mais pesado.
2: Mas do outro lado tinha o Neymar e tal, não sei o que, fica esse negócio aí, tá bom? É isso aí, são 19 horas 22 minutos.
1: A torcida do Palmeiras tava torcendo.
2: Tava. É isso aí, 19 horas 22 minutos, tio. Rápido intervalinho, daqui a pouco a gente volta com mais Apaixonados pelo Futebol.

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0: Quero saber, Jotão, é quando não vão falar nada. 19 horas 28 minutos. A última rodada do ponteiro. É isso aí, Jotão. Vamos que vamos, né?
1: Vamos que vamos.
0: Vai viajar?
1: Feriadão.
0: Vai pra Santas?
1: Eu tô pensando, tô na dúvida, né?
0: Na dúvida?
1: Tô na dúvida.
0: Se caso, eu compro a moto.
1: É. Tá certo. Então, bom feriado pra todo mundo. Segunda-feira no batente, porque tem futebol, tem bola rolando, não é isso?
0: Bola rolando segunda-feira, é isso aí, Jotão.
1: Valeu.
0: É 21 horas, é isso?
1: Isso,
0: jornada começa. 8
1: horas,
0: começa,
1: né? Pelo amor de Deus.
0: Jornada começa 20 horas, a equipe é apaixonada pelo futebol. Aqui diretamente dos
1: já estúdios. Já tinha gente aí se escalando pra começar. 3 da tarde e até...
0: Ele não, mas já se escalou já. Foi é. Que nem o Talvani. Talvani foi dizer aqui que não quer escalado, ele tá agora todas as escaladas. É carimbo. Valeu, Jotão. Forte abraço pra
1: valeu,
0: você, Jotão.
1: Valeu, um abraço.
0: Valeu, titio.
2: Valeu.
0: É isso aí.
2: Até...
0: Vai Batox? Até, Batox?
2: Eu tô pensando aqui, tô tratando aqui com uma amiga minha, que ela quer ir passar o fim de semana lá no Batox. Tô dizendo pra ela que tem uma quermesse.
0: Quermesse,
2: lá na Praça da Igreja. Mas é, Batoque é isso mesmo. Tem uma quermesse na Praça da Igreja. Ela disse, você quer me levar pra igreja? Eu disse, mas é pra quermesse. Tô pensando, dependendo da resposta dela, se não for, eu vou lá pra Guaiúba, pra uma pescaria.
0: É isso aí. Valeu, titio. Valeu, muito obrigado também a você que ficou com a gente ligado até agora, desde as 19h30, ou das 17h30. Todos os dias, das 17h30 às 19h30, você tem esse encontro marcado. Um ótimo feriado a todos. E segunda-feira nós voltamos já com a jornada esportiva a partir das 15 horas. Jornada esportiva para o jogo entre Fortaleza e CRB. Exatamente, diretamente da Arena Castelão. Valeu? Com a equipe Kleber Tubarão, Wesley Lopes, esse que vos fala e todos aqui envolvidos nessa grande jornada. Ótimo feriado, fiquem com Deus e até a próxima, se Deus quiser.

0: Nova Brasil, o som do Ira, o Girassol, agora 20 para as 8, muito boa noite.
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9: Para muita gente, as atitudes questionáveis de Ed Motta têm chamado mais atenção do que sua música, o que é lamentável, uma vez que ele é um compositor fora da curva, dono de fraseados que misturam inúmeras influências da black music. Assumidamente, Ed diz que boa parte da música que ouve vem dos Estados Unidos, seja rock, jazz ou soul. Mas ele é brasileiro e depois de 13 anos resolveu voltar a gravar na língua dos seus conterrâneos. Depois de vários discos feitos para o mercado internacional, Ed Motta anunciou Toc Toc, um novo álbum em português. Três faixas já foram lançadas com aquele Ed Mottês que já conhecemos. Agora vamos ver se a música vai voltar a chamar mais atenção do que as polêmicas.
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0: Nova Brasil, o som da banda Blix, Weekend. Agora 1 para as 8, já tem Sob Medida.
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0: Nova Brasil, o som do Hitmaker. Lu Santos, tudo com você. Um excelente final de semana, obrigado pela sua companhia e audiência. A gente se fala aqui na rede Nova Brasil FM. Mais que moderna, brasileira, agora 8h53. Muito boa noite. 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
14: Cavar é um instinto natural para esconder comida ou buscar frescor. Se o jardim está sofrendo, cria um cantinho da escavação com areia. Oferecer brinquedos e exercícios para gastar energia também ajuda a direcionar esse comportamento de forma saudável, sem comprometer seu quintal.
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19: Está no ar a Voz do Brasil. As notícias do governo federal que movimentaram o país no dia de hoje.
20: Olá, boa noite.
21: Boa noite para você que nos acompanha em todo o país.
20: Sexta-feira, 9 de outubro de 2026.
21: Vamos aos destaques do dia.
20: Preço dos combustíveis.
21: Impostos federais sobre a gasolina são zerados por 30 dias e desoneração do etanol é prorrogada.
20: Medidas incluem subvenção ao óleo diesel e fiscalização contínua. Thaís de Araújo.
22: Com a decisão, fica zerada por 30 dias a cobrança dos impostos. Impostos PIS, COFINS e CID sobre a importação e a comercialização de gasolina.
21: Santuário de Aparecida espera mais de 500 mil fiéis nas celebrações da Padroeira do Brasil.
20: Movimentação de peregrinos e visitantes deve injetar mais de 3 bilhões e meio de reais na economia.
21: E a Polícia Rodoviária Federal intensifica a fiscalização nas rodovias. Luciana Colares de Holanda.
23: Os corredores rodoviários de São Paulo e do Pará ganham atenção especial em direção ao Santuário Auxílio Nacional de Aparecida e Auxílio de Nazaré.
20: Segunda-feira é dia das crianças e quem vai comprar presente de última hora deve ficar atento.
21: Inmetro alerta para cuidados na escolha dos brinquedos. Márcia Fernandes.
0: Segundo o Inmetro, um dos cuidados importantes é observar o selo que indica se o presente corresponde à idade da criança. É preciso observar também se há peças pequenas ou produtos tóxicos na composição.
20: Hoje na apresentação da Voz do Brasil, Luciano Seixas e Mariana Júnior.
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20: Na próxima segunda-feira é dia de Nossa Senhora Aparecida, padroeira do Brasil.
21: E a Polícia Rodoviária Federal já está nas rodovias com operações de fiscalização e orientação aos condutores.
20: Com atenção especial para as estradas do interior de São Paulo, onde acontecem romarias em homenagem à Nossa Senhora Aparecida.
21: E também no estado do Pará, com as celebrações do Círio de Nazaré.
20: Com a movimentação, haverá reforço de policiamento para prevenir acidentes graves e aumento da criminalidade.
23: Todas as rodovias federais do país terão reforço na fiscalização entre 9 e 12 de outubro. E os corredores rodoviários de São Paulo e do Pará ganham atenção especial por causa da grande mobilização em direção ao Santuário Nacional de Aparecida e ao Círio de Nazaré. A Polícia Rodoviária Federal vai ampliar o policiamento nos dois estados com emprego de policiais de diferentes regiões, que vão atuar na fiscalização de trânsito com foco no controle de velocidade e nas condutas que possam aumentar os riscos de acidentes. E a PRF faz recomendações aos romeiros e motoristas, como detalha Natália Guimarães, da Comunicação Social da Polícia Rodoviária Federal.
1: Aos romeiros, a orientação é de usar roupas claras, materiais refletivos, deslocar no sentido contrário da via e mantendo distância dos veículos. Os ciclistas devem utilizar o capacete, se deslocar no fluxo dos veículos e manter distância deles. Aos motoristas, a atenção é redobrada, principalmente em trechos com presença de romeiros e ciclistas, evitando o excesso de velocidade, o uso do celular no volante e, claro, se beber, não dirige.
23: Em São Paulo, uma das novidades da operação será o emprego de drones no apoio ao trabalho. Os equipamentos vão ampliar a capacidade de observação das rodovias e pontos de maior concentração de pedestres e veículos. A operação também vai contar com o apoio de um helicóptero. E em caso de emergência, ligue 191. Reportagem Luciana Colares de Holanda.
21: E o Santuário Nacional de Aparecida, no interior de São Paulo, se prepara para receber uma multidão de devotos na próxima segunda-feira, dia dedicado à padroeira do Brasil.
20: De acordo com o Ministério do Turismo, mais de 500 mil fiéis são esperados para as celebrações e o feriado prolongado deve movimentar cerca de 3 bilhões e 590 milhões de reais na economia da região.
21: Neste ano, a rota de peregrinação Caminho da Fé, que termina no Santuário de Aparecida, passa a ser reconhecida por lei como rota turística nacional, com o objetivo de estimular o turismo religioso, cultural e rural.
20: Para quem vai à região, a recomendação é redobrar a atenção nas estradas, que recebem grande número de romeiros a pé e de bicicleta.
21: Centenas de estudantes e pesquisadores tiveram seus trabalhos interrompidos pelo incêndio que atingiu laboratórios da Universidade Federal de Pernambuco na noite da última quarta-feira.
20: A Polícia Federal instaurou um inquérito e iniciou a perícia para apurar o caso.
21: Por conta do episódio, a CAPES, Coordenação de Aperfeiçoamento de Pessoal de Nível Superior, anunciou a prorrogação de bolsas e apoio para a retomada das pesquisas em outras instituições.
20: No local será erguida uma nova estrutura com 7 mil metros quadrados e recomposição total dos laboratórios.
5: A nova estrutura que será erguida na Universidade Federal de Pernambuco terá cerca de 7 mil metros quadrados, mais que o dobro da área do prédio atingido pelo incêndio. A previsão é que a obra comece após a conclusão da perícia e das investigações sobre o ocorrido. Também será feita a recomposição dos equipamentos dos laboratórios atingidos. O ministro da Educação, Leonardo Barchini, esteve na universidade para acompanhar de perto a situação.
6: A minha vinda
2: aqui, primeiro, para prestar solidariedade aqui à comunidade acadêmica da universidade, em especial aos professores, aos cientistas, aos estudantes que faziam suas pesquisas aqui no prédio, e tudo aquilo que for necessário nós faremos para que os prejuízos sejam os mínimos possíveis, principalmente o prejuízo na pesquisa e principalmente no bem-estar dos estudantes.
5: No local atingido funcionavam laboratórios de diferentes áreas, como fármacos, genética e inovação terapêutica. Nesses espaços, estavam em andamento pelo menos 200 trabalhos acadêmicos. A CAPES anunciou que, com o incêndio, as bolsas de pesquisadores serão prorrogadas pelo tempo necessário à continuidade dos trabalhos. Estudantes de doutorado e mestrado poderão dar andamento às pesquisas em instituições estrangeiras e nacionais, em parceria com a UFPE. A Polícia Federal está investigando as causas do incêndio. Foi instaurado inquérito e iniciados os trabalhos de investigação e perícia. Por enquanto, o trabalho é feito com a ajuda de robôs e drones, já que as condições do prédio ainda não permitem a entrada dos peritos. A ideia é identificar a origem do fogo e reconstruir a dinâmica do incêndio. Reportagem em Graziela Mendonça.
21: Abastecer o carro deve ficar mais barato a partir desse mês.
20: O governo federal zerou os impostos sobre a gasolina por 30 dias e ampliou os subsídios ao etanol e ao diesel importado.
21: As medidas buscam conter a alta dos combustíveis gerada pela crise internacional do petróleo, em razão dos conflitos no Oriente Médio.
20: Além dos subsídios, postos e distribuidoras passam por fiscalização reforçada para garantir que a redução chegue ao consumidor sem abusos.
22: Com a decisão, fica zerada por 30 dias a cobrança dos impostos PIS, COFINS e CID sobre a importação e a comercialização de gasolina.